0: limite da divergência do acórdão. Assim, admitiu o recurso extraordinário e determinou a remessa dos autos à Suprema Corte.
1: O número de vagas de aprendiz deve considerar todos os cargos de uma empresa.
2: A CLT determina um número equivalente a 5% dos postos de trabalho. Marla Lacerda.
3: Uma empresa de segurança foi condenada a pagar uma indenização de R$50 mil porque excluiu o cargo de vigilante do cálculo de vagas para aprendizes. A seguradora possuía mais de 2.700 empregados e apenas 4 aprendizes. Para os ministros do TST, o fato da atividade de vigilante ser considerada de risco, exigir idade mínima de 21 anos e porte de arma, não dispensa a inclusão do posto de trabalho nos cálculos para definir a cota. Isso porque a função também exige período de experiência para conseguir vaga no mercado de trabalho.
1: Justiça condena mais 6 envolvidos em esquema de tráfico internacional de drogas no porto de Salvador, na Bahia.
2: A ação foi proposta pelo Ministério Público Federal. Vanessa Pereira.
4: Segundo a denúncia, o grupo criminoso inseria cocaína em containers de cargas lícitas com destino à Europa, especialmente para Holanda, Bélgica e Espanha, utilizando a estrutura portuária de Salvador, na Bahia. Os réus foram condenados pelos crimes de tráfico internacional de drogas, organização criminosa, associação para o tráfico, lavagem de dinheiro e falsificação de documento público.
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1: Uma boa noite.
2: E até amanhã.
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1: Eu sou Paula Groba.
2: E eu sou Humberto Pinheiro.
1: E estes são os destaques de hoje do Jornal do Senado, que começa agora.
2: Ação policial poderá ser mais rápida em casos de abuso infantil na internet.
1: Avança projeto que garante no SUS exames para detectar risco hereditário de câncer de mama.
2: Senador comemora a decisão do STF que derruba idade mínima na aposentadoria especial.
1: Boa noite.
2: Boa noite.
1: Na internet, um crime pode acontecer em segundos. Para acelerar o resgate de vítimas e a identificação de criminosos, avançou no Senado um projeto que autoriza a chamada ronda virtual.
2: A ideia é agilizar o acesso da polícia a dados de suspeitos na internet sem a necessidade de autorização judicial em situações de urgência. O repórter Bruno Lourenço traz os detalhes.
3: O projeto de lei legaliza expressamente a chamada ronda virtual, varredura policial automatizada em ambientes digitais para coletar arquivos de abuso. Outra inovação é que em casos de transmissão ao vivo, o risco iminente à vida da vítima, as autoridades policiais poderão requisitar dados cadastrais e de conexão diretamente aos provedores de internet e aplicativos, sem a necessidade de esperar por uma ordem judicial prévia, como explicou a relatora, senadora Damares Alves, do Republicanos do Distrito Federal.
4: Nós vamos dar com esse projeto poder aos policiais de retirar imediatamente essa live do ar. Nós vamos dar poder com esse projeto que o agente policial, o delegado, imediatamente haja na hora de identificar uma imagem no mundo online de abuso de violência sexual contra a criança e adolescente.
3: O projeto cria ainda o crime de simulação de abuso por meio de inteligência artificial, punindo de 3 a 5 anos de reclusão quem criar imagens ou deepfakes realistas usando o rosto ou a voz de menores.
1: A violência contra crianças e adolescentes segue sendo um dos maiores desafios do país. Só nos primeiros meses de 2026, mais de 115 mil denúncias foram registradas, a maioria dentro da própria casa das vítimas.
2: O tema foi debatido em audiência pública no Senado. Repórter Lana Dias.
5: Os participantes citaram desafios como orçamento insuficiente e dificuldade de acompanhamento da vítima após o crime. Para a presidente da comissão, senadora Damares Alves, do Republicanos do Distrito Federal, o investimento em ações voltadas à proteção desse público é escasso.
4: Quando a gente pega o orçamento da União, a gente pega LDO dos estados e dos municípios e a gente procura a criança no orçamento de forma absoluta, a gente não encontra.
5: O Plano Nacional foi criado com o objetivo de desenvolver ações em eixos como prevenção, atendimento, responsabilização, mobilização social, estudos e pesquisas. A representante do Ministério dos Direitos Humanos e da Cidadania, Célia Carvalho Narras, explicou que o documento está em fase de revisão para abordar os diferentes contextos da infância no país. Mas além de atuar na prevenção, participantes ressaltaram a importância de promover acolhimento integral das vítimas depois das ocorrências.
1: E a violência contra mulheres trans acontece de forma tão frequente no cotidiano que muitas vezes deixa de ser reconhecida como violência.
2: Esse é um dos alertas de uma pesquisa do Instituto Data Senado, que pela primeira vez traz dados específicos sobre essa população. A reportagem é de Marcela Diniz.
6: A violência contra mulheres transgênero é cotidiana e acontece em casa, na rua, nos espaços privados e nos órgãos públicos. É o que mostra a edição de número 11 da Pesquisa Nacional de Violência contra a Mulher, do Instituto Data Senado e da empresa Nexus. Pela primeira vez desde 2005, o levantamento traz dados específicos sobre a experiência de trans e travestis. Muitas das 43 entrevistadas ao serem questionadas se sofriam violência, responderam a princípio que não. Mas as mesmas, quando perguntadas se já foram xingadas, mal atendidas ou hostilizadas pelo fato de serem quem são, aí a resposta era que sim, que sempre. O psicólogo do Data Senado, Rolf Hegger, comenta que esse resultado é preocupante porque aponta como agressões cotidianas acabam normalizadas no caso das mulheres trans.
7: Tem uma diferença entre o que a pessoa percebe como violência, que ela diz, não, sofri violência, mas quando a gente mostra as situações de violência, ela diz que sim. Então, o que a gente levantou como hipótese para isso é que a violência que ela sofre são constantes, são em todos os lugares e isso acaba sendo normalizado.
6: 40% das mulheres trans e travestis sofreram agressões verbais, 17% físicas e 12% violência sexual. Os dados resultados da pesquisa passarão a fazer parte do Mapa Nacional da Violência de Gênero, plataforma interativa do Observatório da Mulher contra a Violência do Senado, desenvolvido em parceria com a organização Gênero e Número e com o Instituto Natura.
1: E avançou no Senado o projeto que garante às mulheres exames no SUS para detectar risco de câncer de mama hereditário.
2: Até 10% dos casos de câncer de mama são herdados da mãe, segundo a relatora da proposta, senadora Ivete da Silveira, do MDB de Santa Catarina, repórter Márcio Maturana.
8: Está prevista, por exemplo, a análise do histórico familiar e a realização de exames genéticos específicos para identificar variantes associadas ao câncer hereditário. Até 10% dos casos de câncer de mama são herdados da mãe, segundo a relatora da proposta, senadora Ivete da Silveira, do MDB de Santa Catarina. Ela disse que a proposta combate desigualdades sociais.
9: Evidências indicam que o acesso a testes genéticos e ao aconselhamento especializado permanece condicionado a fatores socioeconômicos, como renda e escolaridade, o que limita, sem efetivação, e aprofunda a inequidade.
8: O projeto, que já foi aprovado pela Câmara e agora segue para a votação na Comissão de Assuntos Sociais do Senado, também determina medidas para ampliar a oferta de exames preventivos e reduzir o tempo de espera. Além dos exames, o SUS deverá oferecer aconselhamento genético em unidades próprias, conveniadas ou contratadas.
1: O senador Paulo Paim, do PT do Rio Grande do Sul, comemorou a decisão do STF que derrubou a idade mínima para aposentadoria especial em atividades insalubres. A corte considerou inconstitucional o dispositivo da reforma da Previdência de 2019, que fixava idades de 55, 58 e 60 anos, dependendo do tempo de exposição a agentes nocivos.
2: Paim afirma que a medida não é privilégio, mas uma forma de proteção à saúde dos trabalhadores.
1: Já a senadora Leila Barros, do PDT do Distrito Federal, destacou a expectativa positiva para a Copa do Mundo Feminina de 2027 no Brasil, afirmando que o torneio deve dar mais visibilidade ao esporte feminino e valorizar as atletas ainda frente a desafios e preconceitos.
2: Segundo ela, a competição também pode fortalecer o futebol feminino e incentivar outras modalidades praticadas por mulheres no país. O Mundial será entre 24 de junho e 25 de julho em Belo Horizonte, Brasília, Fortaleza, Porto Alegre, Recife, Rio de Janeiro, Salvador e São Paulo.
1: E por falar em Copa do Mundo, o esporte que mobiliza torcidas e une países também transforma vidas fora dos estádios. Praticado desde a infância, ele ajuda a prevenir doenças, melhora a qualidade de vida e contribui para manter crianças e jovens na escola.
2: Esses benefícios foram destacados em uma audiência pública da Comissão de Esporte do Senado. A reportagem é de Rodrigo Rezende.
10: A senadora Leila Barros, do PDT do Distrito Federal, presidente da comissão, afirmou que esse tema é fundamental para a melhora da qualidade de vida da população.
11: E quando falamos de esporte para toda a vida, falamos também de saúde pública. Estimular a atividade desde a infância até a terceira idade significa prevenir doenças, melhorar a qualidade de vida da população e contribuir para a sustentabilidade do sistema de saúde.
10: Stephanie Riske, doutora em cardiologia pela USP, mostrou pesquisas que apontam que a inatividade física é responsável por 9% de mortes prematuras em todo o mundo. Robson Aguiar, presidente da Confederação Brasileira do Desporto Escolar, ressaltou a importância do esporte no combate à evasão escolar.
12: 40% dos nossos alunos, eles repetem de ano, saem da escola por não ter algum incentivo. E o esporte faz exatamente o contrário. Você vai ver que mais de 80% permanece na escola devido ao esporte. Então, o esporte escolar é uma ferramenta fundamental para a educação.
10: O ministro do esporte, Paulo Henrique Cordeiro, destacou o papel social do esporte.
13: Porque o esporte é muito mais do que essa prática. O esporte é uma mudança fática de realidade socioeconômica. É uma mudança de vida.
10: De maneira geral, a OMS recomenda a prática para adultos de pelo menos 150 minutos semanais de atividades físicas. Para crianças e adolescentes, o ideal é a prática de 60 minutos de atividades por dia.
2: Com edição de Paula Groba e trabalhos técnicos de João Lira, o Jornal do Senado fica por aqui. Acompanhe agora as notícias da Câmara dos Deputados. Boa noite.
1: Boa noite e até amanhã.
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15: Comissão autoriza a venda fracionada de medicamentos pelas farmácias.
16: Avança a proposta que pune quem expuser crianças à violência doméstica.
15: Parlamentares aprovam inclusão de deficiências ocultas em documentos.
17: Boa noite. Projeto que institui documento com QR Code para identificar deficiências ocultas pode seguir para o Senado. A repórter Maria Neves tem os detalhes dessa nova identidade.
18: A Comissão de Constituição e Justiça da Câmara aprovou o projeto do deputado Capitão Alberto Neto, do PL do Amazonas, que institui a identificação civil nacional da pessoa com deficiência. O novo documento deverá adotar tecnologia de QR Code dinâmico com informações atualizadas sobre deficiências, inclusive as ocultas. Com a aprovação, o texto pode seguir para o Senado. De acordo com a proposta, o sistema permitirá que o beneficiário ou responsável atualize os dados sobre a condição de saúde da pessoa em tempo real. O objetivo da medida é garantir prioridade e segurança às pessoas com deficiência em atendimentos e situações de emergência. Na opinião da relatora na Comissão de Defesa dos Direitos das Pessoas com Deficiência, deputada Andréia Siqueira, do PSB do Pará, a utilização do QR Code dinâmico representa um instrumento eficaz para combater a invisibilidade social enfrentada por pessoas com deficiências ocultas.
19: Ao contrário de deficiências físicas evidentes, essas condições muitas das vezes não são reconhecidas ou compreendidas pela sociedade. Isso resulta em uma série de obstáculos no acesso ao direito e serviços. Em situações que exigem comprovação de condição especial, atendimento prioritário ou simples empatia no trato do cotidiano.
18: Deficiências ocultas ou invisíveis são condições de saúde que não são percebidas visualmente, como transtorno do espectro autista, deficiências intelectuais, doenças renais crônicas ou surdez parcial. A falta de sinais físicos óbvios frequentemente gera barreiras no acesso a atendimentos prioritários já garantidos por lei. Pelo texto aprovado, a identificação civil nacional da pessoa com deficiência não substitui a carteira de identificação nacional. A função do novo documento é facilitar o acesso a direitos e serviços específicos sem a necessidade de emissão de novos cartões físicos.

0: propostas analisadas em conjunto. A mais antiga delas, apresentada pelo deputado Jorge Sola, do PT da Bahia, em 2015. Elas alteram a legislação sobre o comércio de medicamentos. Atualmente, a fração de remédio já é permitida, mas não é obrigatória, o que faz com que a maioria dos consumidores ainda precise comprar caixas completas, mesmo quando utiliza apenas parte do conteúdo. O texto aprovado estabelece o fracionamento como uma exigência legal para medicamentos como antibióticos, analgésicos, anti-inflamatórios e antieméticos, que são remédios para náuseas e vômitos. O relator da proposta na comissão, o deputado Celso Russomano, do Republicanos de São Paulo, destacou que a medida visa reduzir o desperdício, evitar a automedicação e diminuir os custos para os pacientes.
1: Tal medida contribui para proteger a saúde e segurança da coletividade. A automedicação, o consumo de remédios fora da validade e ainda a potencial intoxicação de crianças no ambiente doméstico.
0: Além disso, o projeto prevê que o preço dos medicamentos fracionados siga regras específicas da Câmara de Regulação do Mercado de Medicamentos, para garantir que o consumidor não pague mais caro proporcionalmente por quantidades menores.
1: Entendemos que essa medida também beneficia sobremaneira os consumidores, pois evita que as farmácias aumentem indevidamente seus lucros na subdivisão de medicamentos.
0: Em caso de descumprimento, o infrator estará sujeito à penalidade de suspensão de vendas ou fabricação de produto, cancelamento de registro do produto ou cancelamento de autorização para funcionamento da empresa. O projeto gerou debate entre os parlamentares, principalmente sobre os desafios na adaptação das embalagens, no controle sanitário e nos custos operacionais para viabilizar a venda fracionada em larga escala. O deputado Gilson Marques, do Novo de Santa Catarina, chegou a apresentar um parecer alternativo para evitar o fracionamento.
2: Assim, acreditamos que a melhor solução para o referido problema seria adequar a posologia ao tempo de tratamento, sendo função das indústrias farmacêuticas produzir as embalagens e dispensá-las com a quantidade correta.
0: Mas a proposta que estabelece a venda fracionada de medicamentos foi aprovada pela Comissão de Defesa do Consumidor e seguiu para análise na Comissão de Saúde. Da Rádio Câmara de Brasília, Sofia Peçanha.
3: Segurança Pública.
4: A Comissão de Constituição e Justiça aprova penas para quem expor crianças à violência doméstica. A repórter Paula Bittar acompanhou a votação.
5: Uma proposta aprovada pela Comissão de Constituição e Justiça da Câmara prevê penas para quem expuser crianças e adolescentes a atos de violência doméstica. De acordo com o texto aprovado, o crime de violência doméstica praticada na frente de criança ou adolescente tem punição de 6 meses a 2 anos de detenção. E essa penalidade é aumentada em mais metade se o crime é praticado de forma reiterada ou se a criança ou adolescente estiver sob autoridade, guarda ou vigilância do agente ou da vítima. A relatora na comissão, deputada Cris Tonietto, do PL do Rio de Janeiro, ressaltou que a proposta reconhece que a violência doméstica tem um impacto grande sobre a criança, mesmo quando ela não é a vítima direta.
6: Ao conviverem com situações constantes de agressões físicas, verbais ou psicológicas, as crianças não apenas testemunham o sofrimento dos envolvidos, mas também internalizam esses comportamentos como modelos de relação interpessoal. Essa vivência traumática compromete o bem-estar emocional, afeta o desempenho escolar e pode desencadear transtornos psicológicos de longo prazo.
5: A proposta que prevê penas para quem expuser crianças e adolescentes a atos de violência doméstica ainda precisa ser analisada pelo plenário da Câmara antes de seguir ao Senado. Da Rádio Câmara de Brasília, Paula Bittar.
3: Justiça.
7: Comissão aprova a proposta que aumenta penas de crimes financeiros contra fundos de pensão. A repórter Silvia Munhato tem os detalhes.
8: A Comissão de Finanças e Tributação da Câmara aprovou o projeto que aumenta as punições para crimes financeiros que causem prejuízo a fundos previdenciários ou de pensão. As investigações da Polícia Federal relativas ao Banco Master têm apontado investimentos de fundos de servidores públicos estaduais em aplicações do Master em períodos em que elas já eram consideradas de alto risco pelo mercado. O autor da proposta, deputado Wellington Prado, do PSD de Minas Gerais, batizou a proposta de Lei Faria Lima, em uma referência à Avenida de São Paulo, onde estão sediadas várias instituições financeiras. Pelo texto, quem cometer esses crimes estará sujeito apenas de reclusão de 20 a 40 anos. A proposta também define que os crimes serão insuscetíveis de fiança, livramento condicional, anistia, graça e indulto. O relator, deputado Kim Kataguiri, do Missão de São Paulo, recomendou a aprovação do texto.

0: Lembrando que a legislação atual prevê penas de 2 a 12 anos para crimes contra o sistema financeiro.
1: O crime cometido por um agente público, aí que deixa de cumprir a sua obrigação para preservar o sistema financeiro e também a ordem econômico-financeira, né? E aí a gente está endurecendo bastante as penas em relação a esse crime, e também nós estamos endurecendo as condições de progressão de regime também.
0: A proposta determina que a progressão de regime, que é a transferência para regime menos rigoroso, como semiaberto, será mais dura para os crimes financeiros. Por exemplo, se o réu for primário, terá que cumprir pelo menos 70% da pena para ter direito. O projeto que aumenta a pena de reclusão para quem comete crimes financeiros contra fundos de pensão ainda será analisado pela Comissão de Constituição e Justiça. Depois seguirá para o plenário. Da Rádio Câmara de Brasília, Silvia Minhato.
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3: Transportes. O relator das mudanças no Código de Trânsito Brasileiro apresentou o projeto reunindo sugestões de mais de 270 propostas sobre o tema.
4: Entre as alterações, o deputado Áureo Ribeiro sugeriu que adolescentes tenham permissão para dirigir a partir dos 16 anos. Confira os detalhes com o repórter Murilo Souza.
5: A Comissão Especial da Câmara dos Deputados, que analisa mudanças no Código de Trânsito Brasileiro, poderá votar no próximo dia 7 de julho o parecer do relator, deputado Áureo Ribeiro, do Solidariedade do Rio de Janeiro. O texto consolida mais de 270 projetos de lei em um substitutivo. Entre os pontos mais relevantes do novo texto está a permissão para que jovens a partir de 16 anos possam dirigir. Pela proposta, os menores de 18 anos poderão obter habilitação na categoria B para dirigir carros em perímetros urbanos, das 5 horas da manhã até a meia-noite, desde que acompanhados por um adulto habilitado há pelo menos 2 anos. Para motos pequenas, de até 150 cilindradas, o jovem pode dirigir desacompanhado, mantendo as mesmas restrições de horário e local. A idade mínima para habilitação nas categorias profissionais D e E também cai de 21 para 20 anos. Segundo o relator, a medida busca reduzir a falta de motoristas no transporte de cargas e passageiros.
6: A medida visa ampliar o acesso dos jovens à habilitação, proporcionar maior autonomia para deslocamentos relacionados ao estudo e ao trabalho e permitir a formação gradual de condutores, inspirando-se em modelos adotados em outros países que admitem a condução por menores de idade mediante restrições e acompanhamento.
5: A CNH definitiva aos 18 anos será emitida de forma automática e gratuita, caso o condutor não tenha cometido infrações graves ou gravíssimas ou não seja reincidente em infração média. O texto cria um teto nacional para as taxas cobradas no processo de habilitação. R$ 30,00 para abertura e emissão da permissão para dirigir, em qualquer categoria, e R$ 50,00 para cada exame realizado, seja escrito ou de direção. Outra inovação é a possibilidade de o candidato optar por realizar o exame em veículos com câmbio automático. O projeto também estabelece regras para outros temas, como pedágios free flow, registro e autorização para patinetes e bicicletas elétricas, normas para veículos autônomos e proibição de radares ocultos sem sinalização ou estudos técnicos. A Comissão Especial da Câmara sobre Mudanças no Código de Trânsito Brasileiro retoma a análise da matéria no dia 7 de julho, às 2 horas da tarde. A expectativa é que a votação no plenário da Câmara seja no dia 8 de julho. Da Rádio Câmara de Brasília, Murilo Souza.
3: Trabalho.
7: A Câmara aprovou o projeto que estabelece piso salarial para biólogos. A repórter Maria Neves tem mais informações sobre o tema.
8: Em análise na Câmara desde 2013, o projeto que institui um piso salarial e condições de trabalho para biólogos do setor privado foi aprovado pela Comissão de Constituição e Justiça e pode seguir para o Senado. Pela proposta, o salário base da categoria será de R$ 4.685 para uma jornada de 40 horas semanais. O piso será corrigido pela inflação desde setembro de 2016 até a publicação da lei. Depois disso, o valor continuará sendo reajustado anualmente pela inflação. Segundo o relator, deputado José Rocha, do União da Bahia, com a correção, esse valor chegaria a R$ 6.749 em 2024. Na opinião do relator, a medida vai melhorar as condições de trabalho e conferir mais dignidade à profissão de biólogo.
9: Eu, como médico, sei bem avaliar o que representa o biólogo nas suas atividades, precisando de melhores condições de trabalho, precisando de melhores salários, e chegou a oportunidade. O PL deu a oportunidade para que essa classe tão importante na nossa vida possa realmente resgatar essa dignidade com um piso, com boas condições de trabalho e sempre estar prestando esses grandes e relevantes serviços à ciência brasileira.
8: O texto original do deputado Danley Hinterholz, do PSD do Rio Grande do Sul, abrangia também os biólogos que atuam no setor público. No entanto, o relator na Comissão de Finanças e Tributação, deputado Duarte Júnior, do Avante do Maranhão, alterou a proposta. Ele argumentou que um projeto de lei do Congresso não pode estabelecer regras para servidores públicos. Pela Constituição, essa atribuição é do chefe do Executivo, seja federal, estadual ou municipal. Assim, a medida aprovada vai valer apenas para biólogos de empresas privadas ou públicas contratados por meio do regime da consolidação das leis do trabalho, com carteira assinada. Quanto às condições gerais de trabalho, o projeto aprovado determina que o regime de plantão da categoria será de, no máximo, 12 horas diárias. Desse período, uma hora será destinada ao repouso e à alimentação. O trabalho noturno será a jornada realizada entre 22 horas e as 5 horas do dia seguinte. A remuneração nesse período será pelo menos 20% maior. A proposta estabelece ainda que as horas extras terão 50% de acréscimo e o adicional de insalubridade será gradual. O grau mínimo terá um aumento de 10% sobre o piso, o médio de 20% e o grau máximo de 40%. Já o adicional de periculosidade será de 30%. No entanto, o texto prevê que os adicionais de insalubridade e de periculosidade não podem ser pagos simultaneamente. O biólogo terá de fazer a opção por um dos dois. Da Rádio Câmara de Brasília, Maria Neves.
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11: Meio Ambiente.
4: Câmara analisa a proposta que amplia incentivos fiscais e tributários para a cadeia de reciclagem. Saiba mais com o repórter José Carlos Oliveira.
12: O setor de reciclagem poderá ganhar incentivos fiscais não contemplados na reforma tributária de 2023. O tema é analisado na Câmara dos Deputados por meio de proposta de emenda à Constituição já aprovada na Comissão de Constituição e Justiça e com futura análise em comissão especial. O relator, deputado Alex Manente, do Cidadania de São Paulo, explica que a intenção intenção é estabelecer um regime fiscal que beneficie operações com resíduos e materiais destinados à reciclagem, reutilização e logística reversa.
13: O efeito da reforma tributária no material reciclado é muito perverso. São 300% de aumento, o que inviabiliza a reciclagem no país. E o governo, o poder público, tem obrigação de estimular com que a sustentabilidade, a reciclagem seja uma realidade para poder minimizarmos os efeitos ambientais tão danosos para toda a população. Por isso, estamos trabalhando essa PEC para que o imposto seja revisto do material reciclável e, consequentemente, teremos sustentabilidade no nosso país.
12: Na prática, a proposta busca garantir que a tributação sobre material reciclado seja menor do que a aplicada ao material original, dando assim um diferencial competitivo para o setor. O texto tem o apoio da Associação Brasileira de Resíduos e Meio Ambiente. Dados da ABREMA mostram que em 2024, cerca de 7 milhões de toneladas de resíduos secos foram destinados à reciclagem no Brasil, equivalentes a 8,7% dos resíduos gerados no período, um percentual ainda bem abaixo em relação às metas da Política Nacional de Resíduos Sólidos. O texto original da proposta é do deputado Arnaldo Jardim, do Cidadania de São Paulo, que prevê benefícios para toda a cadeia da economia circular, incluindo catadores de materiais recicláveis e empresas recicladoras e de logística reversa, responsáveis pelo retorno dos materiais ao consumo da população. Da Rádio Câmara de Brasília, José Carlos Oliveira.
7: Termina agora o Jornal Câmara dos Deputados, produzido pela Rádio Câmara, com trabalhos técnicos de Alan de Souza e apresentação de Val Monteiro e Márcio Aquilissardi. Uma boa noite para você.
4: A Voz do Brasil volta amanhã. Boa noite.
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4: Oi, gente, tudo bem? Tô chegando por aqui com o Hora Sertaneja nesta quarta-feira, meio de semana. Tá tudo bem com vocês? Comigo tá tudo legal, muito prazer, eu sou o Paulinho e tô contigo a partir de agora no Hora Sertaneja. Pra começar tem Isael e Rodolfo, quarto, cama e só.
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0: 50, Coração, Marcos Belucci, João Gomes, mas ninguém, Cintura Fina com Paulo e Natan. A gente volta já.
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2: 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Cidadão FM 10:14.
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0: No ar em todo lugar, Luano Prado, Boca a Boca, fim de semana e o que tiver que vir, virá.

0: Cheiro de Shampoo Gustavo Lima. Rolou também Juan Marcos e Vinícius. Gente demais. E Mão de Rua com Felipe Araújo. Bora, bora, bora, gente. 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

0: Beleza Exclusiva, eu sou do Michel Teló, rola também ciclo do Traia Véia e mais o Felipe e Rodrigo, questão de tempo, eu volto já. 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
0: No ar em todo lugar, vambora com Matheus e Cauã. 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

0: Gustavo Mioto com ou sem mim. É por você que canta o Dom e Juan e mais Wesley Safadão. Batom na camisa com o Heitor Costa. Já já, segunda hora de programa.
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5: No ar em todo lugar, Léo Magalhães, chamou, chamou!

Fechando por aqui o Eduardo Costa, Coração Bandido. Também teve Thiago Aquino, Lua de Mel e mais a mensagem do além com Sammy Rico e Ana Castela. Já já a gente volta. Hora sertaneja. 11:12.

Bem baixinho, mano. Bem baixinho. Eu sou a luz, a verdade, o caminho, a vida. Ninguém vai ao Pai senão por mim. Foi o que Jesus falou. E o que ele pediu? Ame, ame de verdade. Não só a quem te faz bem, não só a quem te convém. Isso não é amor. Amor é humildade, é carinho, é compaixão, é gratidão, é perdão. Ame, ame para ser amado, perdoe para ser perdoado. Seja manso, seja humilde de coração, assim como Jesus foi. Tá bom? Deus abençoe a todos vocês.

0: Chads e Jadson, meu mestre. Teve também Pedro e Benício com Meu Coração Não Tem Memória e o que essa moça fez aqui com João Carreira e Capataz. A gente volta depois do break. 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
1: 11:28.
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4: No ar em todo lugar, uma ótima quarta-feira. Bom meio de semana, tem Bruno e Marrone, Chora Umas Rosas.

para vocês. Joga a mãozinha para cima e solta agora. Segura, Minas Gerais.

0: fechando por aqui, Antony Gabriel, vizinho baderneiro, teve saliva de balada com Cléo Dibá e Panda de Tio Seguro. Panda tá estouradaço, né, gente? É que no Hora Sertaneja a gente destaca pra você o som do Panda. A gente volta depois do intervalo com as últimas.
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2: 11:40.
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0: No ar em todo lugar. Tô de volta. Maiara e Maraíza, rumo a Goiânia. Participação do Leonardo.
6: Ah!

Fechando pra gente, Ana Castela, Lua, participação do Alok do Hungria. Teve Duda Bertelli com Ficou no Quase e Nobe Bebendo Chorando com Hugo e Guilherme. Fechou? Um abraço. Bom, uma boa quarta-feira pra vocês. Fiquem todos com Deus e até mais. 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
1: 11:53.
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1: 11:54. 11:54. 11:54.
3: É sentido, mas é boa demais.
4: Essa vocês vão ver.

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Songs of Love para todo o Brasil. Que prazer imenso de estar com vocês, hein? As músicas lindonas aqui na nossa programação. E você, como é que você está por aí? Aumenta o volume que tem muita música, tem muito sucesso pra gente tocar por aqui nesta quarta-feira, hoje, dia 24 de junho de 2026. E você, tá tudo bem mesmo? Vamos com Luther Vandross, Promise Me.

0: demais, hein? Bidis. Aqui na programação mais gostosa do seu rádio, você curtiu? Eu fico feliz de estar aqui com vocês, hein? Obrigado mesmo pelo seu carinho. Muito obrigado pela sua audiência. Um break. Daqui a pouquinho estamos de volta.
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4: Meia-noite e 22.
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0: Estamos de volta aqui no Songs of Love. Agora tem Double the Captain of Her Heart. Comenta aí.

0: mais Madonna, You See, aqui na programação. E você curtiu? Feliz de estar aqui com vocês, hein? Eles são demais mesmo. Continuem com a gente, mandando aquele alusão bem especial. A gente vai dar um break aqui agora, rapidinho. Daqui a pouquinho eu tô de volta.
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0: Encerrando muito bem a primeira hora aqui no nosso Songs of Love para todo o Brasil. E você curtiu? Valeu, hein? Obrigado pelo seu carinho, obrigado pela sua audiência. Continue com a gente, mandando seu alusão especial. A gente vai dar um break. Daqui a pouquinho, a gente volta com muito mais sucesso.
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0: E aí, como é que você está? Tudo bem? Eu sou o Júnior Pinheiro, muito feliz de estar aqui. Agora tem Toto Lia. Aumenta aí.

0: Gente, mas é ele, o eterno rei do pop, Michael Jackson, aqui na programação mais gostosa, mais deliciosa do seu rádio. Hear the World, aqui na nossa programação. E você gostou? Bom, daqui a pouquinho a gente volta, hein? Tem muita música pra gente tocar na nossa rádio ainda, hein? Continue com a gente, mandando aquele alusão bem especial.
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0: baby, Backstreet Boys show me the meaning of being lonely. Valeu, hein? Fico felizão de estar aqui com vocês. Obrigado mesmo pelo seu carinho. Muito obrigado mesmo pela sua audiência. Continue mandando aquele alusão bem especial, que eu fico feliz de estar aqui com vocês, hein? Obrigado.
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0: Encerrando por aqui o som de Diana Warwick, I Never Loved This Way Again. Valeu. Obrigado pelo seu carinho, muito obrigado pela sua audiência. Fiquem todos com Deus. A gente retorna amanhã. Muito mais sucesso aqui na nossa rádio, combinado? Beijo, muita paz, muita luz e muita alegria. E até lá, com muito mais Songs of Love. Tchau,
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0: tchau.
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5: 1:56. 1:56.

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1: 2:18.

0: gente. Obrigada, Chitãozinho.
1: Obrigado, Chororó. Que isso, parabéns pra vocês. Muito obrigado, viu? Parabéns, Chitão.
2: Mais bom. Mais
3: gente. Mais.
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2: 3 e 5.
3: Que lindo, gente! 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

0: Eu preciso que vocês digam assim: para-brisa. Não, diga forte, alto e grosso, diga para-brisa.
1: Para-brisa.
0: Agora diga retrovisor.
1: Retrovisor.
0: Qual que é maior dos dois?
1: Para-brisa.
0: Você sabe por que para-brisa é maior? Que é pra gente olhar mais pra frente do que pra trás. Mas não é toda hora. Não dá pra você usar só o para-brisa quando você tá dirigindo. Por experiência própria que eu tenho. Tem momentos que a gente precisa dar uma olhada no retrovisor, sim ou não? Sabe o que é isso? Às vezes Deus nos chama para a gente olhar para o retrovisor, que é para a gente ver quantas batalhas vencemos, quantas guerras vencemos. Aí você sabe o que a gente aprende? Diga assim: misericórdia. Você sabe o que a misericórdia faz? A misericórdia é responsável para que eu não receba o mal que eu merecia receber. Mas diga, por favor, graça. A graça é responsável por tudo de bem que eu recebo, mesmo sem merecer. E é por isso que eu já decidi, e eu quero ver quem já decidiu a mesma coisa que eu.
2: Eu só quero adorar.
0: Oh, meu Deus, o Senhor.

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0: 3:33.
1: E aí, tá chegando mais um Chiro Velho.

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1: Eu desliguei a frisa ontem, pra não gastar luz.
0: Mas cadê o refri pra gurizada?
1: Eu vou fazer um suquinho, é mais

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0: também.
1: Muito obrigado. 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
2: 3h50.
3: Primeiro sucessão dessa noite aí, do nosso querido e saudoso Teixeirinha. Aquela história daquele cavalo cujo pelo era... Bandido!

pode chegar no fim. Antes, quero ver toda essa gente bonita cantando bem alto, bem forte, com emoção, a primeira estrofe dessa canção comigo. Vamos ver se sai bonito.

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2: Aô, minha gente, quem aí tá preparado para as emoções do Sertão Caboclo nesta quinta-feira? Hoje, dia 25 de junho, é, a partir de agora, aquele modão de viola, aquele modão raiz, aquele modão bruto e sistemático que a gente ama cantar aqui dentro da programação. Quero mandar um abraço bem especial para todo mundo que já tá começando os trabalhos aí junto comigo, você que tá pegando aí, né, o seu fone de ouvido, espetando aí no celular, né, você que tá aumentando o volume do seu carro, tá no trabalho, tá em casa, com a gente na sintonia, prontinho para curtir as modas mais bonitas do sertanejão. Do passado e do presente, não importa, é moda boa, a gente toca. E para começar o Sertão Caboclo desta quinta-feira, 25 de junho, tem eles, César e Paulinho.

0: Sulino e Marroeiro, triste lição. Passou por aqui Pedro Bento e Zé da Estrada, Contra o Vento, Trio Parada Dura, Relógio da Matriz e César e Paulinho, Favela. É muita moda boa aqui dentro da programação do nosso Sertão Caboclo. A gente volta daqui a pouquinho, hein? Já já tem João Mulato e Douradinho.
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0: Aô, paixão! Sertão Caboclo já tá de volta. E aqui tem moda sertaneja de qualidade para todo mundo que tá aqui na nossa audiência. Muito obrigado pela companhia. Ó, quem quiser participar do programa já sabe o que tem que fazer, né? Manda para cá a sua mensagem acessando a nossa plataforma, o nosso site, aí no seu celular, no seu notebook, no seu tablet. É o pedidomusical.com.br. Manda pra gente o seu alusão. João Mulato e Douradinho chegando, olha ela aí, menina do Rio.

0: O Amor e a Rosa é modão bonito com Di Paulo e Paulino aqui na programação do Sertão Caboclo. Tivemos ainda Divino e Paranaense, Paixão Antiga, Zé Carreiro e Carreirinho, Bombardeio e Menina do Riacho, João Mulato e Douradinho. Só moda boa, né? Pra todo mundo que tá aqui na nossa audiência, pra todo mundo que tá aqui curtindo junto com a gente. Aproveita aí pra cantar, né? Pra curtir muito sucesso que a gente preparou pra você. É do fundão do baú, é moda mais recente, é moda boa que invade o coração da gente. Tô até rimando hoje, tá pensando o quê?
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0: 4:50.
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2: Os sucessos da música sertaneja aqui na nossa programação. Muito obrigado pela audiência, pela companhia, Ivanilde, Ivanilde. Uma ótima quinta-feira, dia 25, para você, para toda a família aí, viu? Muito obrigado também, o Rômulo tá aqui nos acompanhando, o Renato tá aqui na nossa audiência também. Muito obrigado pela audiência, pelo carinho de todos vocês. Marcão, Marcão, abração para você, meu parceiro. Valeu pela sintonia, Wilson Geralda, Dona Rosa, Yasmin e também a Lucidalva. Toda essa família maravilhosa, obrigado pela audiência. Segue com a gente que aqui tem moda boa. Leôncio e Leonel chegando, Boi Fumaça.

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0: mulato. Olha que modão bonito, com Jacó e Jacozinho. Passou por aqui também o Pardinho Pardal, João Sem Medo e Colar de Paixões. Eita, Goiânia e Paranaense. Daqui a pouquinho a gente já volta com aquele modão gostoso que faz a gente suspirar fundo. Já já tem Zilo e Zalo.
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3: 5 e 6.
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0: Este é o Sertão Caboclo, o melhor sertanejo raiz do seu rádio. O programa que faz você curtir o que a nossa raiz, a nossa essência sertanejo, que a nossa viola produz de tão especial, né, pra gente. Então prepara o coração aí e fica a dica para quem quiser participar mais uma vez através do nosso pedido musical .com.br. Chegando, Zilizalo, a marca primavera.

0: Amor é o nome do modão. Felipe Falcão passou por aqui também. O Pião Carreira, Zé Paulo, meu cajuzinho. Que é isso, hein, produção? Só moda boa. Tunique Tinoco, Viola de Ouro. E ainda passou por aqui o Zilizalo, Amarga Primavera. Sucesso e mais sucesso. Sertão Caboclo, aqui tem o melhor do sertanejão.
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2: Já voltamos aqui com o Sertão Caboclo nesta quinta-feira gostosa, dia 25 de junho, trazendo mais uma hora inteirinha para você curtir o melhor do modão de viola, o melhor do sertanejo romântico, o melhor do sertanejo raiz. Nenete Dorim chegando, abrindo por aqui a segunda hora, Goiano.

0: Dudu Quidalvan, Igrejinha da Serra, passou também Estãozinho Chororó, Tristeza do Jeca, Moreninha Flor de B, Zico e Zeca e ainda Nenete Dorinho, Goiano Valente. Só moda boa, né? Pra todo mundo que tá aqui com a gente, curtindo e acompanhando as emoções do nosso Sertão Caboclo.
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0: 5:36.
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2: Sertão Caboclo de volta aqui na sua quinta-feira, levando você para uma viagem incrível ao passado, também a moda mais recente, né, dessa nova geração que mantém viva essa chama do sertanejo, da moda de viola, do sertanejo mais bruto, mais rústico. E é por isso que a gente só agradece a audiência, o carinho de cada um que colabora aqui com o programa. Desde os programadores, produtores, desde a direção da rádio, essa equipe maravilhosa aqui que colabora com a gente e você aí na audiência, que é o mais importante de tudo. Fã desconhecida chegando a

0: Daniel com Douglas Cial. Tivemos ainda Bel e Caim, A Garota da Loteca, Liu e Léo, Noivado Desfeito e Fã Desconhecida, Bel e Caim, no melhor estilo modern. Daqui a pouquinho a gente já volta e tem já já Milionário e Zé Rico.
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2: 5:51. 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
3: Este é o Sertão Caboclo, o melhor do sertanejo raiz para todo mundo que está aqui na nossa audiência. É moda do passado, moda mais do presente, mas é moda boa, moda que todo mundo canta, moda que está no coração do nosso interiorzão. A gente com certeza ouve aqui na programação. Vamos lá, que tá chegando Milionários é Rico, Esquecido.

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1: Cinco e cinquenta e oito.
2: Bom dia, irmãos e irmãs em Cristo, espero que estejam todos bem, na paz e alegria de nosso Senhor. Temos a oportunidade, novamente através do dom da vida, de ouvirmos os ensinamentos que o Senhor tem a nos transmitir. Sendo assim, para a nossa reflexão do dia de hoje, nós temos o Evangelho de nosso Senhor Jesus Cristo, segundo São Mateus, capítulo 12, versículo 1 ao versículo 8, onde ouvimos a seguinte mensagem: Naquele tempo sucedeu Jesus de passar num dia de sábado através de um campo de trigo. Seus discípulos sentiram fome e puseram-se a arrancar espigas e a comê-las. Vendo isto, os fariseus lhe disseram: Olha, teus discípulos que fazem o que não é permitido durante o sábado. Ele lhes respondeu: Não lestes o que Davi fez quando teve fome? Ele e seus companheiros, como entrou na casa de Deus e como comeram os pães da proposição, que nem a ele nem a seus companheiros era permitido comer, senão aos sacerdotes? Ou não lestes na lei que, no dia de sábado, no templo, os sacerdotes violam o sábado sem cometer falta alguma? Ora, eu vos digo, há aqui algo maior do que o templo. Se tivesseis compreendido o que significa é a misericórdia que eu quero, não o sacrifício, não teríeis condenado esses homens que não cometeram falta, pois o Filho do Homem é o Senhor do sábado. Palavra do Senhor. Graças a Deus. Irmãos e irmãs em Cristo, povo de Deus, ouvintes do programa Homens do Campo, acabamos de ouvir o trecho que fala a respeito das espigas arrancadas. E nessa perícope, Jesus e seus discípulos passam por uma plantação em dia de sábado. Os discípulos, com fome, colhem as espigas para comer. E Jesus, e são lembrados pelas autoridades que estão violando o sábado. E Jesus coloca como resposta duas frases importantíssimas: Eu quero misericórdia e não sacrifício, e o Filho do Homem é o Senhor do sábado. Aqui Jesus não está querendo apresentar a questão do ignorar, do desrespeitar, desprezar a lei, mas compreender o verdadeiro sentido. Afinal de contas, o sábado havia sido dado por Deus para o bem da pessoa como tempo de descanso, encontro com Deus e ao mesmo tempo um período de renovação, seja ela mental, espiritual e até mesmo física. Porém, algumas autoridades da época transformaram este dom, esta dádiva de Deus em um conjunto de normas invioláveis, esquecendo-se das necessidades e da realidade do ser humano. E é Jesus que vem para ensiná-los. Jesus vem e mostra que o ser humano é portador de necessidades básicas que a fome dos discípulos era mais importante do que uma interpretação legalista da norma e até mesmo errônea. Ele ensina que a misericórdia deve estar acima do rigor que ignora a realidade das pessoas. Afinal de contas, Deus não deseja uma religiosidade fria, preocupada apenas com regras externas, mas com um coração que é capaz de amar, ser fraterno, compreender, socorrer e ajudar as pessoas. Olhando para nós, para a nossa reflexão de hoje, este evangelho nos convida a examinar se estamos colocando o amor em primeiro lugar. Às vezes podemos ser exigentes uns com os outros, julgando as atitudes sem conhecer as lutas que as pessoas travam. E por isso Jesus nos recorda que a verdadeira fidelidade vem através da compaixão. Sendo assim, irmãos e irmãs, com o intuito de criar em nós um coração fraterno, compassivo, justo e misericordioso, que a bênção de Deus Todo-Poderoso venha, desça sobre nós, sobre as nossas famílias, permaneça conosco para sempre. Em nome do Pai, do Filho e do Espírito Santo. Amém. Louvado seja o nosso Senhor e Salvador Jesus Cristo, para sempre seja louvado. Desejo que tenham um ótimo e abençoado dia e até a nossa próxima reflexão diária. Um forte abraço a todos.
3: Essa é uma figura.

0: Muito bem, minha gente, muito bem, meu povo. Bom dia, Malé, bom dia, região. Como é que vocês estão por aí? Tudo bem? Tudo certinho? Tudo em ordem? Tranquilo? Beleza? Pura joia? Legal? Vamos acordando, levantando, se mexendo, se agilizando com frio e tudo. Com frio e tudo. De dobra, gímino, gímino, gímino, minha gente, que frio, que friaca, que friozão, gímino, gíminozão, né, minha gente? Minha soberana, tá uma miúda de uma jada aí fora, minha gente, tá uma miúda de uma jada lá fora, sei que não teve coragem de olhar ainda, rapaz do céu. Eu acho que é a maior dessas últimas.
1: Por quê?
0: Mas branqueou, parei, isso que nem clareou o dia ainda pra ver direito, né? Mas tem carro aí que... carro preto que virou branco, né? Barbaridade, tchê. Eu nem olhei a temperatura no carro, né? Mas eu saí de casa, da garagem, tava 5 graus. Então eu acredito que deve estar um 0 grau menos, sei lá. E ontem tava 2, 3, né? Hoje tá bem mesmo. Nossa senhora. Mexe com o fogão a lenha aí, com força hoje, minha gente. Você que não precisa levantar tão cedo, pois fique deitado embaixo das cobertas, embaixo do acolchado, velho. É só acolchado, velho, hoje pra esquentar. Eita, mundo velho, minha gente, quinta-feira, 25 de junho. Quinta-feira, 25 de junho. Bom dia, meu povo. Bom dia, minha pova. Bom dia, Malé. Acorda, meu município. Acorda, meu estado do Paraná. Acorda, meu Brasil. E o Brasil ganhou ontem só com 3-0 lá na Escócia. E avançou em primeiro lugar do grupo, né? E vamos ver o que acontece daqui pra frente. 25 de junho, minha gente. Bom dia, bom dia, bom dia, bom dia. Quem já tá acordado por aí com frio e tudo? Tem bastante gente, minha gente. Tem bastante gente, né? Barbaridade, tchê. Ó, Dona Edinei Stemposki que já tá aquecido já com o nosso tradicional pensamento do dia, com geada e tudo. Para hoje, que hoje Deus zele pelo seu dia, ilumine sua mente, alivie o peso dos seus problemas, conceda a paz para a sua vida e que você consiga vencer as pequenas batalhas diárias com um sorriso e alegria. Bom dia, bom dia, bom dia, Dona Edinei Stemposki, bom dia, seu divino. Como é bom acordar e ter amigos para desejar um bom dia, Dona Teresa Orne, bom dia, seu Leio Marchak, bom dia, seu Leio Marchak. E o César Chimi, como é que estamos, César? Aquele abraço para você. E o César vê que tá recebendo as pedras lá, né? E aquele abraço, pessoal, lá na Madeireira do Ercílio, se liga lá em Dorizão, César Chimi, toda a equipe, seu Ercílio, toda a sua equipe, aquele abraço, César, aquele abraço, é tudo de bom pra você, e o César tá pedindo a música O Vento, barbaridade. Daniel Misca, bom dia. Dona Lídia Ferençovic, bom dia. E o Polaco Maies, que é o homem do calcário, tá por aí, que Deus nos dê um ótimo dia pra tudo nós, pedindo gaiteiro feliz. Lídia Ferençovic, bom dia. Dona Lídia Nhenhé, corintiano, sofredor, bom dia. Ezequias, bom dia. Dona Estela Travinsky, escutenisque, bom dia. Fábio Gretesco, Fábio Gretesco tá quase dentro do fogão a lenha, tá quase dentro do fogão a lenha. Bom dia pro Lauro, bom dia pra Adriana, bom dia pro Lauro, bom dia pra Adriana. E o Marumbizão tá fumaceando, diz o Isaías Carvoz, que também tá querendo entrar dentro do fogão além aí, né, Isaías? É, só cuidado, irmão, dentro do forninho dá pra entrar. Entra o Isaías, ele é curto, que só ele cabe, eu acho que. Bom dia, hoje vamos ouvir a música Meu Retorno com os Serranos, mando pra tia Tereza, é, Povorosnik, e hoje vamos começar a obra lá na casa dela. Vai eu e minha esposa e o compadre Maurício e a comadre Josi, que Deus abençoe vocês em mais uma serviço e mais um serviço e mais uma obra. Menos um, já tinha jada ontem à noite, já aqui, ó, mandou a Ana Ribarte, a Ana, o Sandro, tem jada lá pro lado do Rio Claro também, então, e não é pequena. E o seu Geraldo Borrum, bom dia, seu Geraldo, hora do chimarrão, bora. Seu Hélio Ferreira, bom dia. Dona Marta Banuc, bom dia, bom dia. Hernani Valdarte, como é que tá o senhor, com frio por aí? Rosa Nhanha, bom dia, bom dia, com muito frio, e vamos que vamos, já estamos de pé na patrola. P1, bom dia, P1, como é que estamos, P1, congelando aí no alto da 3 aí, ali, né, prolongamento da rua 15 ainda, né, P1, e o que, né, e o que pra nós, 6:11, olha a hora, minha gente, bom dia. E não esquecendo, minha gente, você que quer participar, tá? Então, atenção, hoje eu vou estar sorteando 3 cartelas do Bingão do Milão, do Bingo do Milão, do Bingo do Milão, lá da festa junina que vai ter lá no Palmital, lá na linha norte, lá na Capela São Pedro, lá no Palmital, minha gente, domingo tem festa junina lá, isso mesmo, é no domingo tem festa junina lá e vai ter o Bingo do Milão. E eu vou estar sorteando 3 cartelas para o bingo do Milão, lá da Capela, São Pedro, lá no Palmitão. Então você que quer participar, manda sua mensagem, você que realmente, lembrando que tem que ir jogar o bingo, tem que ir retirar a cartela lá na festa. Então é neste domingo, minha gente, neste domingo lá no Palmitão. Então vou estar sorteando 3 cartelas para o bingo do Milão, tá? Então você que vai dar uma volteada, vai chegar lá na festa, lá na capela, lá no Palmitão, lá na linha norte, lá no finalzinho da Colônia 4, minha gente, então manda mensagem que vou estar sorteando 3 cartelas para o bingo do Milão. 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

Eita, meu retorno, oi, Serrano, está rodando e roda mesmo, minha gente, não tem rosco conosco, né? Bom dia pra você que tá chegando agora com geada e tudo, com frio e tudo, não dá nada, você dá? Dá uma, pode dar uma gripe aí, né? Pode dar uma constipação, né? Nada mais do que isso, né, minha gente? Barbaridade, gímino, gímino, gímino. Seu Simão Escutrisque, como é que tá o senhor aí? Tudo bem, tudo certo? Bom dia, quero ganhar a cartela do Bingo do Milão, é a Cleusa Soares. Bom dia, dona Eliana, bom dia, seu Clemente, tudo bem com vocês por aí? Bom dia, toque a música dos Monarcas, do jeito que dá. É o Hélio, a Elizabeth e a Elisa Marti, lá do bairro dos Limas. E põe nós no sorteio aí, já estão concorrendo. Bom dia, tudo beleza? Manda a música aos quatro cantos da casa pra nós da Terraplanagem Domingues, que estamos querendo ir pra peleia aqui em Toledo. Assina o Lucas Roguski. Ô Lucas, tá frio, hein, Toledo? Tá frio? Tá, parece? Já daí em Toledo? Não, aqui malévinha Nossa Senhora. Bom dia, estamos na escuta tomando chimarrão. Abençoada quinta-feira a todos, toque a música Mocinhas do Interior, obrigado. É a dona Luísa, como é que tá a dona Luísa? Elisandra Toma, bom dia. Lina Cláudia, bom dia. Márcia, Edson, Pedro Henrique, bom dia, bom dia, bom dia, bom dia. Bom dia, Graia, bom dia, Gimno. Esfriou, né? Só um pouquinho, né? Só um pouquinho, uma geadinha assim que dá pra raspar de colher, né? De colher nada, dá pra raspar de cortadeira, né, minha gente? Sérgio de Bosque na Vila Carolina. Bom dia, Sérgio. Bom dia, Marcos Machado. Você tá bom, Marco, velho? Então tá louco de bom. E não esquece, né? Ó, Rogério de Bosque acabou de chegar com nós aí. Acabou de chegar com nós aí. Minha gente, não esquece. Domingo tem a festa junina lá no Palmital, né? Lá na linha norte, lá na Capela São Pedro, tá? É no domingo, dia 28 agora. E tem o Bingo do Milão, tá bom, minha gente? Você que quer ganhar o Milão bem facinho, então já vou te facilitar. Eu tô sorteando três cartelas do Bingo do Milão, três cartelas do Bingo. Vou sortear três hoje e três amanhã, tá bom, minha gente? Então manda mensagem, você que quer participar, você que vai lá na festa do Palmital, lá no finalzinho da Colônia 4, lá na linha norte, lá na Capela São Pedro. É neste domingo, festa junina, minha gente, manda pra nós, bom dia, bom dia, bom dia, bom dia. Levanta, abençoado, tá na hora, vai com jada e tudo, e a pesada ir pra aula hoje. Ah, e o caminhão e o Perkins funcionar hoje, minha gente? Meu Deus, eu lembro o tempo que trabalhava com o Fordão Perkins, um verdão, né? Tinha que deixar ali na subida ali atrás da igreja de São Pedro, né? Descia até lá no lavador, lá no Lavacar Líder, lá no lavador do Beto, descia às vezes até lá, só nhó, nhó, nhó e fumaciando branco, e às vezes não pegava ainda o abençoado, né? O tempo sofrido, mas era divertido. Bom dia!

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Mundo Velhos em porteira, desde que frio lá fora e nós aí dentro fechado, com o aquecedor velho ligado, o cafezinho quente e vamos se esquentando e até o pescoço de jaqueta, de japona, de tudo, né, minha gente? E o Hélio Ferreira tá por aí com frio e tudo e quer ganhar a cartela do Milão, né? E o Sandro Esquiba, meu amigo Sandro, aquele abraço, Sandro Esquiba, toda a família, alô Sandrão, um abraço pra você, fera, tudo de bom, hein? Deus abençoe, obrigado pela audiência, hein? Com jada e tudo, e o homem velho apareceu com nós aí, né? Sempre tá na escuta, né, Sandro? Hoje mandou uma mensaginha, Deus abençoe você, toda a sua família aí, todo o pessoal lá da prefeitura, aquele abraço, piazada, gente boa, bom dia e delejada, né? Mas é só de leve, né? Mirto do Rosário, como é que tá o senhor Milton? Barbaridade, que geada, né? A Elizabeth lá de Rio Azul tá com nós, hein? Quintou com frio e tudo, pedindo uma Eduardo Costa, Sistema Caipira, e a Sueli Tchashla quer participar do sorteio da cartela do bingo lá da capela, São Pedro, lá no Palmital, e o Martinho tá na escuta por aí, Martinho, como é que o senhor tá, Martinho? O senhor tá bom aí, tudo certo? É o Martinho Drevenoski lá do Palmital, bicho velho. É, bom dia. Bom dia pro senhor Taigoras Rafael Marcha, que é isso? Alô, Taigoras, só manda mensagem de texto, era que eu não consigo ouvir aqui o áudio cedinho. Ó, o Wellington do Amaral acordou cedo hoje, o que que deu, será? É, acordou cedo, certeza que levantou mais cedo pra mexer com o fogão além aí, né? Dar uma esquentada na casa. Comadre Iracema Castilho já tá por aqui também, Miguel Cordeiro lá dos Dúcio, compadre Geraldo Melnik, como é que você tá, compadre? O senhor tá bom aí? Ó, a dona Terezinha Drevenoski também quer ganhar o bingo, a cartela do bingo da Capela São Pedro, lá do Palmital. Bom dia, bom dia, bom dia, bom dia, bom dia, bom dia, bom dia, minha gente. Levanta, meu povo, desperta, malé.

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Pedro Hortaça pra vocês e o Rasga Cueca. 6h51, olha a hora, alô você que tá acordando agora, tem jada por aí? Tem sim, senhor, minha soberana, você tem jada, né? Barbaridade, tia, como é que tá aí por fora? É, gímino, minha gente, não dá nada, se dá, dá bem pouquinho. Seu Irineu Curas, bom dia pro senhor aí, tudo de bom? Seu Irineu, Mário, a Marlene, o Niato também tá por aí, tudo bem, tudo certo? Bom dia, queremos concorrer à cartela do bingo, é a Laura Tisca e o Rafael Tisca, bom dia. Bom dia também lá pra ele, que tá por aqui, seu Robson Sokoloski, bom dia pro senhor, bom dia, estamos na escuta com Jada, vamos pra escola estudar, abençoada quinta-feira pra todos nós, é o Taigoras, aquele abraço, pra véi, tudo de bom, bom dia, quem tá por aqui, bom dia, Graia, estamos na escuta, curtindo a cidadão, quero participar do sorteio das cartelas, e vai que vem pro bairro dos Limas, né, vai que dá um azar, né, bom dia, Márcio, como é que você tá, e o Sérgio Kojatec, como é que estamos, Sérgio, tudo bem, seu Reni Juliano, bom dia, Joelcio Miranda, bom dia, Claudinei Úpalo também quer ganhar as cartelas do bingo do Milão, lá da igreja, lá do Palmital, lá da capela, tem festa junina, é no domingo, hein? Você que vai lá, manda mensagem, já ganha, tem 3 cartelas hoje pra sorteio, minha gente, 3 cartelas do bingo do Milão, lá da festa junina da capela, lá do Palmital, da capela São Pedro, lá no Palmital, festa junina neste domingo, bom dia. Então vamos ajeitando os avisos por aqui, tá bom? Fica ligado aí, minha gente. Venha com frio e tudo, não dá nada, você dá bem pouquinho. Vale mal resfriado, né?

Muito bem, minha gente, muito bem, meu povo, bom dia, Malé e toda a região, alô, você ligadinho comigo, estamos na hora dos avisos e recados do GRAI, iniciando esta manhã, manhã de quinta-feira, dia 25 de junho de 2026, 176 dias do ano se passaram, 189 para findar o mesmo, décima segunda semana comum, né? Período da lua crescente. Olha, tu és um ser perfeito? O que te sobra? O que te falta? Qual a diferença entre perfeição e plenitude? Ana Neves, quem escreveu este belo pensamento do dia para hoje, os santos do dia, para suas orações, agradecimentos e pedidos de bênçãos, hoje é de Santo Próspero, Santo Luano, Santo Adalberto e Santo Guilherme de Vercelli, são os santos do dia de hoje, para suas orações, agradecimentos e pedidos de bênçãos, santos do dia, rogai por nós. Hoje é dia do quilo, isso mesmo, hoje é dia do quilo, 25 de junho de 2026. Bom dia. Olha, minha gente, vamos com a cotação agrícola. Não esquece de jeito nenhum a nossa cotação agrícola. 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
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A cotação agrícola, preços fechados no dia de ontem: feijão preto a saca R$180, milho amarelo a saca R$54, saca da soja R$117, saca do trigo a R$68, arroba do boi R$345, arroba da vaca R$305, suíno em pet por carne o quilo R$5,45 e a erva mate em folha posta lá na indústria, lá na ervateira, a R$18, arroba da erva mate. Esta foi a cotação agrícola segundo a SEAB para a região de Irati. 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Previsão do tempo é o seguinte: hoje era previsão, ó, sol o dia todo com muitas nuvens de manhã, previsão de geada ou nevoeiro, né? Teve geada, a previsão era de 0 grau de mínima para hoje, máximas de 12. Eu acredito que tá menos, porque era 1 hora da manhã, já as temperaturas estavam marcando -1, né? Lá em General Carneiro, era 11 horas da manhã, já estava marcando -1.7, não sei agora como é que amanheceu o dia, mas deve estar um geadão também, que coisa linda de se ver, né? Mas de se ver de longe, né? Não de perto. Olha, amanhã, sexta-feira, sol com muitas nuvens, períodos de céu nublado, à noite se forma-se nevoeiro, máximas de 15, mínimas de 5 graus. Já não esfria tanto, segundo aí as previsões. No sábado, sol com muitas nuvens, períodos de céu nublado, noite com pancadas de chuva no sábado, 0,6 milímetros, máximas de 18, mínimas de 7. No domingo, sol com algumas nuvens, chove rápido durante o dia, à noite, 4,4 milímetros, máximas de 20, mínimas de 12. E na segunda-feira, dia 29, dia do nosso padroeiro São Pedro, adivinha? Sol com algumas nuvens, chove rápido durante o dia e a noite. 20 milímetros é a previsão para segunda-feira, dia 29, dia do nosso padroeiro São Pedro, máximas de 19, mínimas de 14 graus, foi previsão do tempo, segundo o site Climatempo. É só uma previsão, não é uma afirmação, falei eu, Graia, por aqui.
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Olha, minha gente, daqui a pouquinho dar detalhes pra você, né? Mas tivemos um grande terremoto ali, no Equador, né, minha gente? Um grande terremoto no Equador aí, né? Terremoto aí de 7.5, né? Derruba prédios em Caracas, aproximadamente já confirmadas 32 mortes, mas falam-se de o maior terremoto do país nos últimos 100 anos, né? O terremoto foi sentido ali no Pará, né? Os brasileiros sentiram. Minha gente, então aí, temos aí previsões aí de mil mortos, né, minha gente? Esse gravíssimo terremoto que aconteceu aí nessa noite, nessa madrugada lá em Caracas, no Equador. Logo, logo eu passo mais detalhes para vocês. Enquanto isso, continuamos por aqui. 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Olha, atenção, o CRAS de Malé solicita o comparecimento das pessoas levando o RG e CPF para tratarem assuntos de seu interesse. Ana Cláudia Wrobleski, Célia Janete de Bosque, Dirceu José Francisco de Lima, Isaqueu Leal, Janinha Drum de Lima, José Valdemar Zipperer, Joyce Mirelle Sokolowski de Almeida Campos, Luciane Roseli Mistal, Rafael Guiperti Gadonski, Raul Gonçalves Padilha e Thaísa Gabriele Machado. Essas pessoas devem comparecer no CRAS, na sua sede oficial, localizada na Rua 3 de Maio, número 295, no centro de Malé, levando RG e CPF para tratarem assuntos de seu interesse.
A Prefeitura Municipal de Malé informa que o Departamento da Junta de Serviço Militar e o Setor de Identificação responsável pela emissão de carteira de identidade estão em período de férias e não estão realizando atendimentos. Os atendimentos serão retornados normalmente no dia 6 de julho. Agradecemos a compreensão de toda a população. Certo, minha gente, avisos das igrejas. Matriz São Pedro, temos aqui neste sábado, 8 horas da manhã, missa na colônia Lajeado de Cima. 6:30 da tarde, missa na Matriz e logo após, grandiosa e tradicional barraquinha na Igreja Matriz São Pedro. Domingo, 8 horas da manhã, missa na Matriz, 9:30, missa na Capela Nossa Senhora Aparecida. E às 11 horas, missa na Capela São Sebastião, lá na Vila Caroline, aviso da Igreja Matriz São Pedro. Olha, a coordenação da Capela Nossa Senhora Aparecida da Catequese informa que nesse dia 27, sábado, serão feitas as matrículas e rematrículas da Catequese lá na Capela Nossa Senhora de Aparecida. Lembrando que para o primeiro ano é necessário que a criança complete 9 anos aí até o final deste ano. Então aí são os inscritos para o primeiro ano. Levar cópia do batismo, comprovante de dízimo ou pagar a taxa. Quem for batizado em outra igreja deverá levar uma autorização. Ressaltamos que não haverá outra data. Matrículas e rematrículas da catequese da Capela Nossa Senhora Aparecida neste sábado, dia 27, lá na capela, na sala da catequese da Capela Nossa Senhora Aparecida. Olha, temos aqui aviso aqui da Igreja Sagrado Coração de Jesus, minha gente, aviso da Igreja Sagrado Coração de Jesus. Olha, temos neste sábado às 6 horas da tarde, Divina Liturgia na Matriz. Às 6 horas da tarde, Divina Liturgia na Matriz, neste sábado, certo, minha gente? Domingo, às 8 horas da manhã, Divina Liturgia na Matriz Sagrado Coração de Jesus. E às 10 horas da manhã, tem Divina Liturgia na Capela Nossa Senhora Rainha da Paz, lá no Lajeado, certo, minha gente? Avisos da Igreja Sagrado Coração de Jesus. Avisos aqui do Padre Michael Barbuza, sábado, dia 27, às 15 horas, tem missa, Divina Liturgia, né? Na Vera Cruz. E às 19 horas, tem Divina Liturgia na Paróquia São José, em Dorizon. No domingo, às 9 horas da manhã, tem Divina Liturgia em Rio Azul. Então, os avisos do Padre Michael Barbuza também aqui, né? Então, né, meu gente? Também os avisos do Padre Michael Barbuza, então, repassando para a comunidade. Certo, minha gente? Atenção, seguimos por aqui. É, deixa eu só fechar aqui, né? Olha, temos aqui um convite para a missa. Intenção de missa. A família convida parentes e amigos para a missa de 1 ano de falecimento de Maria Alice Grenteschi. Neste momento de fé e saudade, unimos-nos em oração para recordar sua vida, seu amor e os ensinamentos que deixou a todos que tiveram a felicidade de conviver com ela. Convidamos todos para a missa neste sábado, dia 27, às 19 horas, na Igreja Sagrado Coração de Jesus. Lembrando que o convite são dos filhos Fernando e Angélica, e já, desde já, agradecem a todos que colaborarem, que participarem da missa. Mais uma vez, repetimos, então, convidamos para a missa de 1 ano de falecimento de Maria Alice Grenteschi. Convidam o filho Fernando, a filha Angélica, neste sábado, dia 27, às 19 horas, na Igreja Sagrado Coração de Jesus. A todos que comparecerem, desde já, a família agradece. Certo, minha gente, continuando ainda com mais avisos e recados por aqui, temos aviso da paróquia Nossa Senhora do Rosário, de Rio Claro do Sul. Temos aqui, minha gente, olha, domingo, dia 28, às 9 horas da manhã, tem missa na Matriz. Às 10:30 da manhã, tem missa na Capela Santana, na Colônia 2. Às 17 horas, tem missa na Capela São Pedro, lá no Palmital. E logo após a missa, né, minha gente, nós teremos a grande festa junina da comunidade São Pedro, no Palmital. É com missa aí, a Divina Liturgia, às 17 horas, a missa, logo após acendimento da fogueira, depois um serviço completo de bar e cozinha. A animação lá da festa será com Vento Sul. Venha curtir uma noite de tradição, alegria e boa música. Haverá o Bingo do Milão. Daqui a pouquinho já vou fazer o sorteio das cartelas. Já vou terminar os avisos e já volto com o sorteio das cartelas.
Então é neste domingo, dia 28, lá na comunidade São Pedro, Palmital, Linha Norte, finalzinho da Colônia 4. Não esquece, todos os convidados, venha participar você também. Já no sábado, nós temos o grande arraiado divino, lá na Igreja Divino Espírito Santo, lá na Colônia 5. 17 horas, Divina Liturgia, 18 horas, Bênção da Fogueira, 19 horas, o início do bingo, e às 8:30 da noite, Noite Dançante. Vai ter muita comida boa, quentão, pipoca, buraco quente e muita animação. Arraiado Divino na Igreja Divino Espírito Santo, na Colônia 5, é neste sábado, dia 27, na Igreja Divino Espírito Santo, todos convidados. Também não esquece que no sábado tem a tradicional barraquinha da Igreja Matriz São Pedro. Neste sábado tem a tradicional barraquinha da Igreja Matriz São Pedro. Vem aí também grandiosa festa na Igreja Nossa Senhora Rainha da Paz, no Lajeado de Baixo, com herdeiros da tradição, dia 2 de agosto. E também não esquecendo, dia 5, né, minha gente? Dia 5, é agora de julho, nós teremos a tradicional festa do Hospital de Caridade São Pedro. Olha, bombeiros comunitários de Malé nos informam que ontem às 17 horas, serviço não emergencial de risco na rua 7 de setembro. Somente esta ocorrência atendida pelos bombeiros comunitários de Malé nas últimas 24 horas. Ficam os nossos agradecimentos pelas informações repassadas diariamente. Internados do Hospital de Caridade São Pedro, João Miguel Doroico do Vicinal 2 do Horizonte está um pouco melhor. Isabela Papes do Bela Vista passa bem. Anastácia Esmarra do Centro está um pouco melhor. Os demais internos não querem seus nomes divulgados. A todos, boas melhoras, uma ótima recuperação. A toda a equipe do hospital, um ótimo dia, um bom trabalho. A toda a equipe do Hospital de Caridade São Pedro aqui de Malé. Certo, minha gente? Vamos aqui, minha gente, vamos aqui com os aniversariantes do dia. É, minha gente, hoje dia 25 de junho. Hoje dia 25 de junho, aniversário da minha mama, né? É, da minha mamãe, Dona Maria. Dona Maria, bom dia, bom dia. Aniversariantes do dia de hoje, dia 25 de junho, tem aniversário aqui da Leonilda Lacheski Gobi, da Bruna da Luz, do Antônio Michalski, do João Sobenco, Pedro Balaban Sobrinho, João Paulo Rodrigues França, o popular Ganso lá da Pedreira, Ganso velho, tá de aniversário hoje, parabéns e tudo de bom, Deus abençoe e ilumine você sempre. Também o João Carlos da Maia, o popular Gordo da Maia, também aqui o Pedro Aleixo Kurgidlowski, meu amigo Pedroca, ouvinte de todas as manhãs. Pedro, parabéns pra você e tudo de bom. Também aqui o Douglas Lachman, Matheus Juan Tomal, Maria Regina Schempchak Fialkowski, Guilherme Rafael Stemposki, Joana de Almeida Baran, Douglas Lachman, também aqui a Janina Coloda. Janina, parabéns, parabéns. E hoje aniversário da Maria Enite Klein. Minha mãe está de aniversário hoje, Dona Maria. É, bom dia, parabéns, mãe. Felicidade, saúde, paz, alegria, muito sucesso, Deus abençoe. Com muita saúde, a senhora. Obrigado por todo o ensinamento, obrigado por todos os cuidados na minha vida. E agora passando os cuidados com os netos, né? É, então tá aqui um super beijo da Betina, do Bernardo, um super beijo aqui do Graia, seu filho Rafinha, o preferido, um super beijo da Bruna, da Jordana, do seu Ney, né? Do seu Ney, desejando felicidades, então, para minha mamãe, hoje, Dona Maria, aniversariante do dia. Nem vou falar a idade dela, senão ela vai ficar braba, tá, minha gente? Não posso falar a idade dela, senão ela vai ficar braba aí. Parabéns e tudo de bom.

0: felicidade, saúde, paz e alegria. Super beijo, mãe. Te amo muito. E vê se pago a carne hoje e não me enrola, tá bom? Ah, não. Hoje não dá, né, mãe? Hoje não dá, né? Barbaridade. A culpa é minha ainda, né? Olha, minha gente, temos um recadinho, porque hoje tem inauguração, grande inauguração, vamos ver o que temos por aqui.
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0: 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Olha, a dona Pedra do Taquari também tá de aniversário hoje, dona Pedra, parabéns pra senhora. É, o Pedro Aleixo tava por aqui. Alô, Pedroca, bom dia pro senhor e parabéns mais uma vez. É, só antes temos aqui uma nota de falecimento. Nota de falecimento. É com profundo pesar que a família Kurzidlovski comunica o falecimento da senhora Amélia Kurzidlovski Shimpka. O velório está ocorrendo em Santa Catarina, na cidade de Itajaí. Então é com profundo pesar que a família Kurzidlovski comunica o falecimento da senhora Amélia Kurzidlovski Shimpka. Seu velório está acontecendo em Santa Catarina, na cidade de Itajaí. Então fico aqui os nossos sentimentos, nossas condolências a toda a família.

Muito bem, minha gente, bem ligeirinho aqui com as notícias, porque eu tenho o sorteio das cartelas de bingo ainda, né? E 8 horas tem inauguração. Olha, seu acidente é que pilotava motocicleta fica ferido em acidente em Irati, terremoto na Venezuela. O SGS estima entre 10 mil a 100 mil mortes com abalo ali de 7.5, né? Um enorme de um terremoto que aconteceu na Venezuela ali em Caracas, tá, minha gente? Barbaridade. Olha o que mais aqui, minha gente, deixa eu dar uma conferida, são os destaques da região. Olha, fogo atinge alojamentos e deixa centenas de trabalhadores desalojados em Caçador. Olha, Ferroeste quer assumir trecho da Malha Sul e construir nova ferrovia entre Irati

0: tempos, minha gente, terremoto duplo, teve 20 réplicas e foi sentido no Brasil, né? É, ali no Belém foi sentido esse terremoto, minha gente. Barbaridade, triste notícia para amanhecer o dia, né? Estima-se de milhares de mortes ali na Venezuela, né, minha gente? Então aguardaremos durante o dia para mais informações. Com certeza não vem informação boa, né, minha gente? A cada momento aqui tá atualizando, é um terremoto muito forte, né, minha gente? E acabou aí destruindo Caracas ali, Venezuela. Na Copa do Mundo, o Brasil ganhou 3-0, minha gente, passou como líder do grupo, dois gols do Vini Júnior, 3, né? Um foi anulado, e outro do Matheus Cunha. Hoje tem Equador e Alemanha, Curaçao e Costa do Marfim, Japão e Suécia, Tunísia e Holanda, e Turquia e Estados Unidos, jogos de hoje que decidem quem vai ser o adversário do Brasil. Tá bom, minha gente? Minha gente, eu vou porque eu tenho sorteio pra fazer ainda, eu só preciso mandar um bom dia pra Josiane, um bom dia pro João, Pedro Aleixo, Dona Pedra, seu Alberto, a Margarete, Josa Casmier, Tia Silvio Kines, o Edson lá da loja Valentina e a Valentina, o Eulália Kurgidlowski, a Júlia, o Edmilson, a Marta, Rosenildo Slabisky, a Ana Rodakiewicz, a Sueli, a Mariana Junk, também aqui a Dona Maria de Mil. Bom dia, Malé, bom dia, região, não sai daí não, que eu já volto com os ganhadores da cartela do Bingo do Milão e também já volto aqui para dizer um tchau para vocês. Bom dia, bom dia, bom dia.
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0: Muito bem, minha gente, muito bem, meu povo, não dá tempo a mais nada, só dizer um tchau pra vocês, mas antes, atenção, ganhadores da cartela do Bingo do Milão, lá da Capela, São Pedro, lá do Palmital, atenção, atenção, ganhadores, presta atenção, já vai dando um joinha pra nós aí, quem tá na escuta, já vai dando um joinha pra nós, quem tá na escuta, é uma cartela, quem ganhou foi a Cleusa Soares foi a ganhadora de uma cartela do Bingo do Milão, lá da Capela, lá do São Pedro, lá no Palmital. Outro ganhador foi o seu Hélio Marchak. Outro ganhador foi o seu Hélio Marchak, também é o grande Felizardo. E outra ganhadora foi a Sueli Souza. Foi a Sueli Souza, a ganhadora também da outra, da terceira cartela. Você que não ganhou hoje, não fica triste, que amanhã tem sorteio de mais 3 cartelas do Bingo do Milão, lá da Capela. A Cleusa Soares já deu aqui a sua confirmação. O Hélio Marchak também, só a Sueli Souza, que até o momento ainda nem chegou a mensagem.

0: Mensagem para ela. Então, atenção, Hélio, atenção, Cleusa. Eu vou passar o nome de vocês aqui para a Eliane, né? Para a Eliane, e ela vai aí anotar. Vocês retiram a cartela com a Eliane, a Eliane lá do Palmital, né, Eliane? A Eliane já tá na escuta conosco por aí, né? Eu já vou tirar uma foto aqui dos ganhadores, já vou encaminhar para Eliane, tá? E ela que vai entregar para vocês lá na festa junina, no domingo, lá na igreja São Pedro, lá no Palmital, tá bom, minha gente? Então fica ligadinho, é só chegar lá, pegar a cartela e que Deus abençoe que vocês venham com milão pra casa, tá bom? Olha, então, fechou o pacote, eu já vou repassar aqui, né, com a Eliane, certo, minha gente? Então não esquece, procura a Eliane ou o Clemente lá no dia da festa, lá no Palmital, só avisar, ganhei a cartela no programa do Grai, eles já vão estar com o nome de vocês e não tem erro, tá bom, minha gente? Agradeço a audiência, muito obrigado pela preferência, obrigado pelo carinho, fica todo mundo com Deus, beijo no coração dos maletenses, não esquece agora às 8 horas, daqui a pouquinho inauguração do novo mercado Banhuque em Malé, o novo conceito em mercado, evolução, chegou para Malé também, vá conhecer, minha gente, às 8 horas, abertura, inauguração e abertura já do mercado. Tchau, obrigado, se encontramos lá, tchau e eu fui.
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2: Olá, amigos ouvintes de todo o estado do Paraná, uma boa quinta-feira a todos. Estamos aqui falando direto dos estúdios da Farcom, a Federação das Rádios Comunitárias do Estado do Paraná. Eu sou Wanderson Dubins, que apresento a partir de agora o programa Fala Paraná, o programa da família paranaense. Junto comigo estão Magno Pinelli e Adriele de Oliveira. Olá, Magno, seja bem-vindo ao nosso programa desta quinta-feira.
3: Olá, Wanderson e Adriele, olá, ouvintes do programa Fala Paraná. Hoje é dia 25 de junho, vamos então com a previsão do tempo para o nosso estado. O dia será de frio intenso, com possibilidade de temperaturas abaixo de 0 grau nas regiões sudoeste, centro-sul e Campos Gerais, onde há risco de geadas moderadas a fortes. À tarde, as temperaturas sobem gradualmente e passam dos 10 graus em todo o estado. À noite, o frio retorna com a queda das temperaturas. Curitiba tem hoje mínima de 5, máxima 14 graus. Foz do Iguaçu, mínima de 4, máxima 17 graus. Maringá tem mínima de 6, máxima 17 graus. Palmas, mínima de menos 2, máxima 14 graus. Estamos chegando novamente para apresentar este programa da Farcom em parceria com as rádios comunitárias do estado do Paraná.
2: Olá, Adriele, seja bem-vindo ao nosso Fala Paraná de hoje. Vamos saudar os nossos amigos paranaenses que nos ouvem através de uma das nossas mais de 150 rádios parceiras da Farcom.
4: Olá, Wanderson e Magno, olá, ouvintes do Fala Paraná. Hoje vamos mandar um abraço especial para os nossos amigos de Lobato, que nos ouvem pela Lobato FM. De Londrina, que nos ouvem pela Advento FM e pela Cincão FM. De Louisiana, que nos ouvem pela Louisiana FM. E de Lunardelli, que nos ouvem pela Lunardelli FM.
2: Muito bem, Adriele, o nosso carinho a todos os nossos amigos ouvintes, de maneira especial das cidades que você acabou de citar. Vamos então abrir os nossos trabalhos trazendo as principais manchetes do dia.
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0: O
3: Os principais jornais do estado trazem hoje as seguintes manchetes. Pela Gazeta do Povo, preço da conta de água no Paraná vai cair após decisão da Justiça.
4: Ainda no plano estadual, o jornal Folha de Londrina traz hoje. Hospital de Rolândia participa de mobilização nacional de cirurgias.
3: Encerrando o giro das manchetes estaduais, temos o portal G1. Em expansão, indústria audiovisual do Paraná movimenta economia e gera emprego, projetando histórias e paisagens do estado para o mundo. Falso advogado pede dinheiro para liberar indenização de idoso e vítima perde 750 mil em Campina da Lagoa.
2: Estas então são as manchetes das notícias de hoje dos principais jornais e sites do estado. E a seguir, fique conosco, pois está no ar o programa Fala Paraná.
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2: Muito bem, estamos de volta com o Fala Paraná para iniciarmos os nossos giros de notícias pelas mais diversas regiões do nosso estado através das nossas rádios parceiras da Farcom. Vamos então para o primeiro giro de hoje. Magno, por onde vamos começar a nossa viagem pelo Paraná?
3: Wanderson, neste primeiro giro de notícias desta quinta-feira, vamos até a região norte do estado. Estamos na linha com o repórter Rony Ramalho, da Rádio Sertão FM de Sertanópolis. Olá, Rony. O que você traz de notícias desta região para nossos ouvintes do programa Fala Paraná?
7: Olá, amigos de todos os cantos do Paraná. Com a crescente presença de bicicletas e motos elétricas nas ruas de Sertanópolis, um tema tem sido frequentemente levado pelos leitores ao site Folha Sertão: a necessidade de discutir a segurança e as regras para a utilização desses veículos no município. Utilizados por crianças, adolescentes e adultos, os veículos elétricos têm se tornado uma alternativa prática para o deslocamento diário e também fazem parte de uma mudança nos hábitos de mobilidade da população. Ao mesmo tempo, o aumento dos números desses veículos em circulação tem gerado dúvidas e opiniões diversas sobre questões como o uso de capacetes, a circulação em vias públicas e a convivência entre pedestres, ciclistas e motoristas. O assunto já vem sendo debatido em diversas cidades brasileiras. E aqui, na região norte do Paraná, também desperta o interesse da população, que busca compreender quais são as regras atualmente aplicáveis e se há necessidade de medidas voltadas à educação e à segurança no trânsito. Mais do que apontar a responsabilidade, a discussão busca ouvir a comunidade e promover um debate construtivo sobre o tema que faz parte da realidade de muitas famílias sertanopolenses. Com informações do portal Folha Sertão, Rony Ramalho, da Rádio Sertão de Sertanópolis, para o programa Fala Paraná.
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2: Vocês ouviram então o primeiro giro de notícias regionais do programa de hoje, trazido por uma das nossas rádios parceiras. Já vamos então direto com mais informações exclusivas agora de outra região do estado. Adriele, conte pra gente para onde vamos e qual repórter está na linha, aguardando para participar conosco.
4: Anderson, vamos agora até a região do Vale do Ivaí. Estamos na linha com o repórter Emerson Silva, da Rádio Lunardelli FM de Lunardelli. Olá, Emerson. O que você traz de notícias dessa região para os nossos ouvintes do programa Fala Paraná?
8: Olá, amigos do Jornal Fala Paraná. Hoje nós vamos falar sobre Lunardelli. Já está em construção do seu Parque da Pedreira. Será um espaço de contemplação para fortalecer ainda mais o turismo religioso. Será uma obra de mais de 15 milhões de reais. Vai ser construída num espaço que antigamente servia como depósito de resíduos, antigo lixão. Nesse momento, a obra já está sendo limpa e toda readequada para a instalação do projeto. Esse projeto que visa fortalecer e servir de apoio aos mais de 450 mil romeiros que visita anualmente o Santuário de Santa Rita de Cássia. Lunardelli é uma das cidades mais visitadas do sul do Brasil na área do turismo. E tem o slogan de capital paranaense da fé. E terá esse parque religioso contemplativo. O projeto será dividido em etapas e o custo total será estimado em 15 milhões. Entre outras ações, será construída um mirante, um centro de visitações, um espaço para via sacra em tamanho real, entre outros atrativos. A primeira etapa do projeto já foi aprovada pelo Ministério do Turismo. A empresa ganhadora já iniciou os trabalhos de limpeza do terreno. A primeira etapa deve contemplar via sacra, acessibilidade à parte do mirante. Diz o prefeito que será um projeto muito bom para o município, porque quanto mais tempo o turista ficar em Lunardelli e ter mais locais de visitação, melhor será. Frisa o prefeito Vanderlei Sardi, da Rádio Lunardelli FM, repórter Emerson Silva, ao jornal Fala Paraná.
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2: Amigos paranaenses, vocês ouviram o nosso segundo giro de notícias regionais pelas rádios parceiras da Farcom. Fique ligado porque daqui a pouco nós teremos uma nova rodada.
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2: E para você que nos ouve em cada canto desse maravilhoso estado do Paraná, através da rádio comunitária da sua cidade, é sempre um prazer estar aqui contigo. E agora, vamos trazer informação e conhecimento com o nosso quadro temático de hoje. Magno, conte pra gente quem estará conosco e qual o tema do quadro do dia.
3: Wanderson, o nosso quadro temático de hoje é com Luciana Matsuguma, que irá abordar o tema Prêmio Queijos do Paraná. Vamos conferir.
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10: Na última terça-feira, dia 23, foi lançada em Curitiba a terceira edição do Prêmio Queijos do Paraná do Sistema FAEP. As inscrições para a premiação já estão abertas. E no Minuto Sistema FAEP de hoje, vamos conversar com a coordenadora de projetos especiais da entidade, Luciana Matsuguma, que vai explicar mais sobre a premiação. Luciana, quando que acontece o Prêmio Queijos do Paraná e quais são os grandes diferenciais desta edição?
11: Então, o Prêmio Queijos do Paraná acontece em junho de 2027. E o grande diferencial para essa terceira edição é o concurso de queijo colonial do Paraná.
10: E quem que pode participar? Como que faz a inscrição?
11: Então, nós temos dois concursos. O Prêmio Queijos do Paraná na sua terceira edição, que está no site todo o sistema. Quem pode participar são tanto produtores rurais, né, são queijarias artesanais, como os laticínios. E aí as categorias dos queijos estão disponíveis ali, o regulamento, toda a informação. Não tem custo para poder participar. E com relação ao concurso Queijo Colonial do Paraná, também está disponível no nosso site e um concurso não impede a participação do outro. O diferencial é, no concurso Queijo Colonial do Paraná, o produtor tem o direito apenas à inscrição de apenas um queijo. Enquanto no outro concurso, você pode inscrever em mais de uma categoria.
10: E além da premiação, quais serão as principais atrações da programação do evento lá em 2027?
11: Nós estamos agora desenvolvendo, mas estamos com cuidado para trazer os temas mais atuais em palestras, minicursos. Nós teremos também o Caminhão Escola do Senac, que nós vamos continuar com as harmonizações e algumas aulas práticas, e além de algumas rodadas de negócio e também a Semana Gastronômica. É só ficar de olho no nosso site.
12: Luciana, obrigada pela sua participação. E se você ainda deseja saber mais sobre o Prêmio Queijos do Paraná, acesse o nosso site www.sistemafaep.org.br. Até o próximo Minuto Sistema FAEP.
3: Vocês ouviram o nosso quadro Minuto Sistema FAEP com Luciana Matsuguma, que hoje tratou do tema Prêmio Queijos do Paraná.
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3: Já estamos de volta e para você que está nos ouvindo pela rádio comunitária da sua cidade, lhe fazemos um convite especial. Participe conosco dos próximos programas Fala Paraná, com sugestões de notícias e informações. E para participar é muito fácil, é só você enviar uma mensagem para o nosso WhatsApp 41 984 37 1253. Vamos de informação? Vamos chamar então mais um giro de notícias pelo Paraná.
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3: No nosso programa de hoje já tivemos a participação de rádios de algumas regiões do nosso estado e agora teremos mais notícias exclusivas para você, amigo ouvinte. Adriele, apresente aos nossos amigos qual repórter está pronto na linha para trazer mais um giro.
14: Anderson, vamos agora até a região central do estado. Estamos na linha com o repórter Arnaldo Ravanello, da Rádio Cantagalo FM de Cantagalo. Olá, Arnaldo. O que você traz de notícias dessa região para os nossos ouvintes do programa Fala Paraná?
15: Olá, amigos de todo o estado do Paraná, ouvintes do nosso Fala Paraná. Produtor rural deve atualizar o seu cadastro de rebanhos até o dia 30, é o último dia. Os produtores rurais já podem fazer a sua atualização do cadastro de rebanhos, porque o prazo segue somente até o dia 30 de junho. De acordo com a Agência de Defesa Agropecuária do Paraná, ADAPAR, a campanha de atualização de rebanho de 2026 é anual e tem o foco no fomento do cadastro de todos os animais de propriedade rural. Entre eles, bois, búfalos, cabras, ovelhas, suínos, equinos, jumentos, mulares, abelhas, galinhas e peixes. Ao atualizar o cadastro dos plantéis, o produtor contribui diretamente com a saúde animal e, consequentemente, com a saúde pública. A atualização é obrigatória para todos os produtores rurais com animais de produção de qualquer espécie sob guarda. Os produtores que não fizerem, ficam impedidos de emitir a guia de trânsito animal, o GTA. Sem o documento é impossível fazer o trânsito dos animais, seja entre propriedade ou para transporte até o abatedouro, o que impossibilita o comércio e pode acarretar atuações e multas. Os produtores podem fazer atualização pelo aplicativo Paraná Agro, pelo site da ADAPAR ou presencialmente, com informações diretamente da Rádio Cantagalo FM. Aos amigos ouvintes do Fala Paraná, repórter Arnaldo Ravanello.
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2: Você ouviu mais informações exclusivas do Sistema Farcom, o maior sistema de comunicação do rádio paranaense. Já vamos então direto para outro ponto do estado, saber o que é destaque por lá. Magno, e agora para onde vamos e quem vai participar conosco, trazendo mais um giro de notícias?
3: Wanderson, vamos agora até a região oeste do estado. Estamos na linha com o repórter Volney Luiz, da Rádio Entre Rios FM e Entre Rios do Oeste. Olá, Volney, que você traz notícias desta região para os ouvintes do programa Fala Paraná.
16: Olá, ouvintes que nos acompanham através do jornal Fala Paraná. A ação do pelotão de choque da Polícia Militar resultou na apreensão de 7 quilos de haxixe marroquino na rodoviária de Cascavel. Durante a ação, em um ônibus que saiu de Foz do Iguaçu com destino a Florianópolis, policiais localizaram a droga considerada de alto valor comercial. Conforme estimativas repassadas às equipes, o quilo do entorpecente pode ultrapassar o valor de R$70 mil no mercado ilegal, ou seja, a apreensão totalizou cerca de R$500 mil de prejuízo ao tráfico. Além da droga, foram apreendidos 9 aparelhos de iPhone e medicamentos abortivos que estavam junto ao material encontrado. O responsável pela droga e demais mercadorias não foi identificado. Todo o material foi encaminhado à 10ª Central Regional de Flagrantes para procedimentos legais e investigação da origem e destino da carga. Um abraço a você, Wanderson Dubinski, Márcio Andrade Gomes, Magno Pinelli, Adriel de Oliveira, demais comunicadores e também aos ouvintes que nos acompanham. Nos estúdios da Rádio Entre Rios FM da cidade de Entre Rios Oeste, para o Fala Paraná, repórter Volney Luiz.
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2: Voltamos com o nosso Fala Paraná e sem perder tempo, vamos conversar com outra região do estado, saber as notícias de lá. Adriele, quem está na linha para trazer o nosso último giro do programa de hoje?
14: Wanderson, no último giro de hoje, vamos até a região do Vale do Ribeira. Estamos na linha com o repórter Josenir de Barros, da Rádio Nova Cerro Azul FM de Cerro Azul. Olá, Josenir. O que você traz de notícias dessa região para os nossos ouvintes do programa Fala Paraná?
24: Olá, ouvintes do programa Fala Paraná. Dois vereadores da Câmara Municipal de Cerro Azul perderam seus mandatos após decisão da Justiça Eleitoral, que reconheceu irregularidades no cumprimento da cota de gênero do Partido Social Brasileiro, PSB, durante as eleições municipais. A ação foi proposta por partidos de oposição, que questionaram a candidatura de uma integrante da chapa do PSB, que, segundo registros da Justiça Eleitoral, não recebeu nenhum voto. A acusação apontava possível candidatura fictícia, utilizada apenas para atender à exigência legal de participação mínima de mulheres na disputa eleitoral. Em sua defesa, o PSB argumentou que, após o encerramento do prazo para registro das candidaturas, o filho da candidata enfrentou problemas de saúde e precisou ser hospitalizado. Segundo o partido, essa situação impossibilitou a realização de campanha eleitoral e até mesmo a presença da candidata no dia da votação. O processo tramitou por mais de um ano na Justiça Eleitoral. Ao final, o PSB foi condenado por descumprimento das regras relacionadas à cota de gênero, o que resultou na anulação dos votos obtidos pela legenda e, consequentemente, na perda dos mandatos dos dois vereadores eleitos pelo partido. Com a recontagem dos votos, as vagas passaram a ser ocupadas por Eloir Martins, do Republicanos, e Adriane Agner, do Progressistas. A cerimônia de posse dos novos vereadores aconteceu no dia 22 de junho, em sessão marcada por expressiva participação popular. Um dos destaques foi a presença de um grande número de mulheres que compareceram para prestigiar e aplaudir a professora Adriane Agner. Da região do Vale do Ribeira, em Serra Azul, para a Rádio Nova Serra Azul FM, repórter Jocenir Barros, para o Jornal Fala Paraná.
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2: Muito bem, vocês ouviram o nosso último giro de notícias regionais do programa de hoje pelas rádios parceiras da Farcom. Agora vamos entrar em contato com a nossa correspondente em Curitiba, jornalista Vanessa Ricardo, que traz as notícias de hoje da capital do Paraná.
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2: Olá, Vanessa, seja muito bem-vinda. O que você tem da capital para os nossos ouvintes do programa Fala Paraná?
0: Olá, Wanderson. Olá a todos os nossos ouvintes. A conta de luz ficou mais cara para os paranaenses desde quarta-feira, dia 24. A Agência Nacional de Energia Elétrica, a ANEEL, aprovou um reajuste médio de 20,51% nas tarifas da Copel Distribuição, dentro do processo de revisão tarifária periódica realizada a cada 5 anos. O aumento atinge cerca de 5 milhões e 300 mil unidades consumidoras em todo o Paraná. Para os consumidores residenciais convencionais, o reajuste é de 20%. Já para o grupo de baixa tensão, que inclui pequenos comércios, propriedades rurais e iluminação pública, o aumento médio chega a 19,85%. O maior impacto será para os consumidores de alta tensão, como indústrias, grandes empresas, hospitais e shopping centers. Nesse caso, a tarifa sobe em média 21,87%. Segundo a ANEEL, a correção leva em consideração o aumento de custos como compra de energia, investimentos em transmissão, encargos setoriais e ajustes financeiros acumulados de períodos anteriores. O reajuste é bem superior ao registrado na última revisão tarifária da Copel em 2021, quando a alta média foi de 9,89%. No ano passado, o reajuste anual aplicado pela concessionária havia sido de 2,02%. A nova tabela de tarifas entrou em vigor após passar por consulta em audiência pública e também estabelece as metas de qualidade e a remuneração da distribuidora para os próximos 5 anos. A Câmara Municipal de Curitiba aprovou nesta semana, em primeiro turno, o projeto de lei de diretrizes orçamentárias, a LDO, que estabelece as metas e prioridades da administração municipal para 2027. O texto base foi aprovado por 25 votos favoráveis e um contrário. Antes de seguir para a sanção, a proposta ainda precisa passar por uma segunda votação. A previsão é que Curitiba tenha, em 2027, o maior orçamento de sua história, cerca de 16 bilhões de reais. Do total previsto, aproximadamente 1 bilhão e 600 milhões de reais serão destinados a investimentos, o que equivale pouco mais de 10% do orçamento. Os recursos devem ser aplicados em obras de pavimentação e drenagem, habitação de interesse social, além de reforma e construção de centros municipais municipais de educação infantil, os CMEIs. Entre as áreas que vão receber mais recursos são a saúde, que aparece em primeiro lugar com 22% do orçamento, em seguida está a educação com 19%, previdência social, que ficará com 15% das receitas previstas para o próximo ano. A vacinação contra a gripe será ampliada para toda a população do Paraná a partir da próxima segunda-feira, dia 29 de junho. A imunização estará disponível para todas as pessoas com mais de 6 anos de idade. A decisão foi tomada pela Secretaria de Estado da Saúde em conjunto com os municípios paranaenses, diante do período de maior circulação do vírus da influenza e da cobertura vacinal já alcançada entre os grupos prioritários. Com a ampliação, a expectativa é aumentar a proteção da população e reduzir os casos graves da doença. Cada município vai definir a estratégia de vacinação de acordo com a organização da sua rede de saúde. Apesar da abertura para toda a população, a Secretaria da Saúde reforça o chamado para que crianças, idosos, gestantes e profissionais da saúde procurem se vacinar, já que esses grupos apresentam maior risco de complicações causadas pela gripe. Lembrando, né, Wanderson, que a vacina é gratuita e está disponível em mais de 1.800 salas de vacinação em todo o estado. Agora aquela pausa, né, Wanderson, para a gente falar sobre Copa do Mundo com o nosso correspondente Júlio César Lazarim, que traz as últimas informações da Copa do Mundo.
4: Olá, ouvintes de todo o Paraná. Falamos de Copa do Mundo, direto dos Estados Unidos, em nome de WP do Brasil. Cartuchos novos, remanufaturados, linha de alta definição e impressoras. 6 jogos acontecem hoje pela Copa do Mundo, definindo os grupos D, E e F. E, claro, apontando também o adversário do Brasil na próxima fase. A programação começa às 5 horas da tarde. Simultaneamente jogam Equador contra a Alemanha, Curaçao contra a Costa do Marfim. Depois, às 8 da noite, os jogos que interessam ao Brasil. A Tunísia joga contra a Holanda e o Japão enfrenta a Suécia. A programação será finalizada a partir de 11 da noite, com os nossos vizinhos do Paraguai enfrentando a Austrália e buscando a classificação. No mesmo horário, jogam Turquia e Estados Unidos. A primeira fase da Copa do Mundo termina no próximo sábado e já no domingo começam os mata-mata. 32 seleções vão avançar a fase eliminatória na Copa do Mundo. Informações direto dos Estados Unidos neste dia de folga para a seleção brasileira que se reapresenta amanhã. 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
0: Por hoje é só, Wanderson. Eu fico por aqui e voltamos amanhã com mais notícias.
2: Obrigado, Vanessa, que falou direto de Curitiba, trazendo as notícias do dia da capital do Paraná.
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3: Isso aí, encerramos mais uma edição do programa Fala Paraná. Agradecendo de forma especial a você, ouvinte, pela sintonia neste horário, aí na sua rádio comunitária, que para nós é um sinal de prestígio pela sua audiência.
14: Obrigado aos ouvintes do nosso Fala Paraná, um programa feito com muito carinho para vocês, através da união e parceria de mais de 150 rádios comunitárias espalhadas pelo estado.
2: Agradeço a você, Adriele, ao Magno, nosso editor Márcio, pelos trabalhos de hoje e a todos aqueles que colaboraram para a realização deste programa, transmitido para todo o estado através das nossas rádios parceiras filiadas à Farcom. Lembrando que amanhã, sexta-feira, estaremos de volta no mesmo horário aqui na sua rádio comunitária. Obrigado a todos pelo carinho da sua audiência e fiquem com Deus.
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8: Está no ar mais uma super edição do Bom Dia. Excelente manhã de quinta pra você, 25 de junho de 2026. Sim, por aqui sou Jô, Jô Godói, a locutora mais pirada, mais maluquete, mais desajustada do seu rádio. Nessa quinta-feira, ó, quintou, meu povo. Cheiro bom de fim de semana no ar. Acorda pra cuspir, liga essa louca. 25 de junho de 2026, o mês tá no fim, hein? bora acordar pra cuspir, bora limpar essa remela no canto, essa baba no canto da boca, porque já estamos no ar com toda a energia que você precisa pra começar super bem a sua manhã com o pezinho direito, minha princesa. Pra você que tá com preguiça, pra você que tá com as garras de fora, falando, não quero ir pro trabalho, mas tem que ir, não adianta fugir, correr, muito menos tentar se esconder. Aproveita e participa, tá? pedidomusical.com.br ou pelo Instagram de Ju Godói. Chega mais aí a galera classe A que sempre manda mensagem pra Ju Godói, não deixe de mandar, de interagir pelo arroba Ju Godói locutora, lembrando que o Godói é com Y. Bora começar, bora aquecer, bora fazer o esquenta, então vem comigo, my friends, é Neto e Cristiana, aí é loucura, o bom dia começou.

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1: Beleza, então, por aqui estamos chacoalhando o esqueleto, ouvindo música boa, já pensando no fim de semana. Bruno Rosa, Enganador de Corações. Seguimos com a Nobreza do Amor. Por aqui, seguindo nosso resumo de novelas, hoje a Nobreza do Amor, nesta quinta-feira, dia 25 de junho, onde Lúcia Lica nota o comportamento de Mirinho, Marta repreende os ciúmes de Virgínia, Ana Maria comenta com Graça sobre seu namoro com Manuel, Manuel questiona Fortunato sobre a forma como trata Maria Helena. Eu fico por aqui, um beijo, obrigada pela companhia, daqui a pouquinho tem mais em Coração Acelerado.
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0: Fechando assim já o primeiro bloco do Bom Dia com o Yahoo! Não, calma, Banda Yahoo, mordida de amor. É quinta-feira, a gente tá como? A gente tá alegre, tá contente, né? Tá sem dinheiro no bolso, mas tá tocando o barco, é o que importa, viu? Sem desânimo, sem rabujo, sem reclamação, porque se você reclama, meu querido, fica pior. Não tem nada tão ruim que não possa piorar, como diria minha amiga Michelle, né, Mi? Beijo pra você, maravilhosa, bom dia, vamos juntas, juntinhas, juntíssimas, viu? É a pura realidade. Daqui a pouquinho eu tô de volta, eu vou ali pegar a primeira garrafa de café, que sim, já tá pronta.
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0: 8:23.
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3: Fim da exigência de vacina para militares. Dissemina grave surto de gripe em base aérea dos Estados Unidos. Olha o alerta e a gente acende o botão vermelho. Eis um exemplo de como uma mudança na política de vacinação se revela irresponsável. 2 meses após o secretário da Defesa dos Estados Unidos, Pete Hegseth, ter liberado os militares da obrigatoriedade de se vacinar contra a gripe, um surto da doença afetou 160 soldados na base aérea de Lackland, no Texas. Hegseth alegou autonomia médica e liberdade para que os militares expressassem suas convicções religiosas ao abolir, em abril, a exigência da imunização contra a gripe. Criticou o ex-presidente Joe Biden e classificou a obrigatoriedade da vacina como um desses mandados absurdos e abusivos, que enfraquecem as capacidades de combate sem representar qualquer ameaça à prontidão militar. Nossa nova política é simples. Se você é um guerreiro americano encarregado de defender essa nação, acredita que a vacina contra a gripe é do seu melhor interesse, então você está livre para tomá-la. Você deveria, mas não vamos forçá-lo, porque seu corpo, sua fé não são negociáveis, afirmou o secretário. Bom, a nova regra negacionista em vigor levou apenas 40% dos militares a optarem pela vacinação. Resultado, meu querido, infelizmente aí, né, mais de 100 militares estão gripados. E a disseminação, claro, é preocupante por conta dos que não quiseram se imunizar. Ah, meu Deus do céu, ah, jogou dói, sei lá, nos Estados Unidos. É, mas é aí que aí a gente deve acender o alerta, tá? Infelizmente na escola do Miguel tem tanta criança gripada, tanta criança que tá faltando à escola, 2, 3, 4 dias porque tá com febre em casa, com gripe, com dor de ouvido. Vacina, gente. Tá com medo da vacina? Vacine-se. O que que pode dar de ruim? Né? O que pode dar de ruim é você não ficar imune. Fora isso, meu querido, é só benefício. Você pode estar imunizado contra a gripe e cuidados que são próximos de você também, tá? Hashtag fica a dica. Deixa de ser bobo. Por aqui seguimos de música, por aqui no nosso Bom Dia. Jogodói nos cascos. Diego e Arnaldo, Lauana Prado, Desconhecido.

Rede é o programa que queima a pontinha dos cascos, que te dá aquela carga de energia logo pela manhã. Tá rolando por aqui, tá? João Bosco e Vinícius, deixa a gente quieto, deixa não. Vem deixar a gente inquieto, deixar a gente doido, deixar a gente animado, deixar a gente pra cima. Afinal de contas, é quinta-feira, quase fim de semana, tá? Vamos de horóscopo do dia. Hoje é quinta-feira, dia 25 de junho de 2026. Eu sou a Suzy Luz e tô chegando com as previsões astrais para esse dia 25 de junho. Vida longa para quem dá mais um giro em torno do sol. Quem nasce dia 25 de junho é do signo de Câncer, com a personalidade do signo de Aquário. São pessoas mais reservadas, intuitivas, místicas. Tudo de bom para você que faz aniversário hoje, 25 de junho, Áries, Touro e Gêmeos. As previsões astrais para hoje, Áries, nascidos de 21 de março a 20 de abril. Áries, coloque em prática as mudanças que você deseja para sua vida. Pode ter atritos com colegas, controle as reações, o clima é quente, a cor para hoje é o dourado, números da sorte 40, 85 e 22. Touro, nascidos de 21 de abril a 20 de maio, Touro, a lua inspira a sua curiosidade e a vontade de aprender. Troca experiências com os colegas, na paquera você vai querer alguém com afinidades. Cor para hoje é azul, números da sorte 59, 50 e 95. Gêmeos, nascidos de 21 de maio a 20 de junho, Gêmeos, você pode fazer amizade ou parceria com quem tem afinidade. Ótimo dia para aprender, a chance de conhecer alguém legal. A dois, você vai curtir o romantismo. Cor para hoje branco, números da sorte 15, 60 e 78. Eu já volto com mais um bloco de previsões, falando com Câncer, Leão e Virgem.

0: aqui, encerrando mais um bloquinho do Bom Dia, My Friend. É, chegou agora, né? Então, por favor, coloca o volume no 12 pra você curtir a sua manhã de quinta. Encerrando com Samuel Rosa, segue o jogo, sim, o mineirinho, né? Ex-vocalista do grupo de pop rock Skank. Bom, a gente tá rolando por aqui, o Bom Dia, viu? Com muita alegria, com um sorriso no rosto, com gratidão por mais um dia. E aí, você escolheu hoje gratidão ou lamuriação? Se for uma lamuriação, por favor, a porta tá ali à esquerda. Bom, e por aqui, os meus queridos amigos, os da internet, os meus fiéis escudeiros, como Elton César. Bom dia, Gil Godoy, bora trabalhar, bora, Elton. Aquela beijoca pra você aí, excelente manhã pros brutão da obra. Elton César, José Antônio, querido Jesus, sua bênção, Jesus. Bora agitar nossa quinta-feira sem desânimo, sem rabuz, sem cara de limão chupado pra dentro, né, meu povo? Bora tomar aquele cafezão aí e pegar firme no batente sem preguiça. Heloísa Borges, maravilhosa, aquela beijoca pra você. Bom dia, Henrique Pereira e também a sua mamãe, Sueli, maravilhosa. Um beijo para a querida Lu, Luciene Miranda, nossa querida callgirl da internet, que tá todos os dias com o Gil Godoy. E especial também pra galera aí, para o Vanderlei Medeiros e os funcionários, né, da panificadora Rocha, em Belo Horizonte, em frente à Arena do MRV do Galo. Galera que é ouvinte assíduo aqui do Bom Dia. Muito obrigada pelo carinho da audiência, meu povo. Bora passar na padoca, encher a barriguinha, porque a galera lá é classe A, recebe muito bem os clientes, viu? É assim que tem que ser, tá trabalhando com gente, seja humano, é o mínimo, viu? Elimar Vieira, de Matipó, bairro Quelé, aquele beijo pra você, Elimar. Excelente quinta-feirosa aí, repleto de bênçãos e coisas boas, viu? Juvencina Binha, beijo pra você, maravilhosa. Daqui a pouquinho eu tô de volta com mais Bom Dia, porque eu peguei o café, mas não peguei nada pra mastigar. Peraí, viu? Café com língua não dá, não.
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3: 8h47.
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2: Notícia e informação pra você. E aí, cara, onde assistir ao documentário Michael Jackson, a história da BBC? Bom, o documentário Michael Jackson, a história, dirigido por Sophie Claire Fuller para a BBC, poderá ser assistido no Brasil já essa semana, viu? Já foi lançado, inclusive, na última terça. Os 4 episódios da série documental foram disponibilizados pelo Globoplay. É preciso ter assinatura para assistir, é claro. Você acha que ia ser de grátis, free off? Não! A série combina imagens de arquivo e entrevistas com pessoas próximas a Michael, como a irmã Janet Jackson e o rabino Shimley Boutique, para relembrar a história do rei do pop. O documentário aborda sua ascensão no mundo da música, os desafios profissionais e pessoais e as controvérsias envolvendo seu nome. Os episódios se chamam A Fama, As Consequências, Contra-Ataque e Ressurreição. Pra você que é fã do eterno, maravilhoso rei do pop, tá aí esse documentário que você já pode conferir na Globoplay. Lembrando que você tem que ser assinante, tá? Tira o escorpião do bolso. Tá aí uma boa dica, né, para o finalzaço de semana, pra você que tá afim de ficar na caverna debaixo das cobertas, né, com essa pantufa ridícula de pata de dinossauro. Então tá tudo bem, tá? Tá afim de ficar em casa? Fique, meu querido. Conferindo um bom documentário de Michael Jackson. Por aqui a gente segue arrepiando a nossa quinta-feira, Leandro e Romário, com Israel e Rodolfo Porrete.

0: pra você que tá aí, né, morrendo de frio, achou que o solzinho fosse esquentar, mas tá aí, né, congelando feito um boneco de neve com a cenoura no nariz. Ô, oh, meu Deus do céu, boa quinta pra você, tá? Não desanima, não. Dá uma aquecida aí, dá uma corrida na lavoura que o corpo esquenta. Depois do som de Luan Santana e Luísa Sonza, Coração Cigano, a gente segue por aqui com Coração Acelerado. Coração Acelerado que segue por aqui, dia 25 de junho, quinta-feira. Não terá exibição do capítulo, gente, olha, mas vou te contar um pouquinho onde Zilá vai recrutar Osmar para sabotar Janete e Zuzu. E ela vai explicar como proceder para interceptar a entrega das Marias do Caturama. Gente, ela vai aprontar demais por aqui. Aguarde só nosso próximo resumo, hein?
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0: quinta-feira e você tá aí, né? Já pensando na resenha do fim de semana. Eu vou beber. Meu filho, a vida não é só beber, não, tá? A vida também é curtir, é dar uma caminhada, é ver a vida lá fora, é curtir com os filhos, né? É ler um bom livro, é ter um momento pra se cuidar, viu? Acho que fica a dica pra você, meu querido. Bom, encerrando esse bloco com Murilo Ruf, Gustavo Mioto, Mikail também, em especial pra galera classe A, que sempre tá juntinho de Godoy. Beijo pra Sirley Martins, boa quinta pra você, viu, Sirley? Mandando meu abraço especial para o Edson Guedes, que agora me encontrou, sempre tá mandando mensagem, né, Edson? Valeu demais pela companhia, tá? Pelo carinho da sua audiência, aquele abraço pra você, para os seus amigos que estão sempre ligadinhos aqui, né, na nossa programação, toda a galera de Ponte Nova, né, de Piedade de Ponte Nova, todo mundo aí ligadinho na Minas Construtora, tô achando que o Gil Godoy não vai mandar abraço pra vocês. Ah, tá aí o meu abraço de Gil Godoy, locutora mais maluquete, mais lourinha do rádio, mandando um abraço pra geral aí da galera da Minas Construtora e também em especial para o Edson Guedes. Bora jogar pra cima, meu povo, trabalhar, viu? Pegar firme no batente pro patrão não achar ruim com vocês, vocês serem demitidos por culpa de Gil Godoy. Fechado? Boa quinta e bora agarrar no trampo.
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6: Falando novamente, já falei dela essa semana, vou falar de novo. Larissa Manoela retoma treino na academia 2 semanas depois de cirurgia. Essencial para esse pós. Pois é, a galera falando que a menina tá barrigudinha, coitada, às vezes ela tá barriguda até por conta de inchaço porque fez uma cirurgia. Larissa Manoela mostrou aos admiradores como tem retomado a rotina 2 semanas depois de realizar uma cirurgia de remoção dos focos da endometriose, doença com que ela convive há anos. E na última semana, né? Nessa semana, dia 23, na terça, a atriz revelou ter passado pelo procedimento e tranquilizou os fãs, mostrando que está até mesmo treinando durante o pós-operatório. A atriz contou aos admiradores que os exercícios fazem diferença na recuperação e gravou parte de uma caminhada leve que fez na esteira. 2 semanas da cirurgia e eu voltei para a academia, devagar e em uma esteira leve. Sim, mas a caminhada é essencial para esse pós-cirúrgico, pontuou Larissa Manoela. Pois é, para você que fica aí vagamente a barriguda, que a menina parece que tá grávida, que a menina tá com... Gente, ela tem problema, tadinha, ela tem um sério problema aí, porque endometriose, meu Deus, tira o sossego, a paz, a tranquilidade de muitas mulheres. Infelizmente, aí é uma doença muito incômoda, desagradável, que traz muitas dores, e a mocinha acabou de passar por uma cirurgia para tirar os focos da endometriose. Antes de zoar, procure se informar. Pronto, falei. Seguimos de música por aqui. É o Bom Dia com o Jogador e Locutora, mais nos cascos que você encontra no seu rádio, meu querido. Fiorella, vem cantar pra gente. Faz um favorzão.

0: excelente manhã de quinta-feira pra você. Eu sou o Jogo Adói, viu? Pra você que tá ouvindo o programa pela primeira vez, é uma doida que fala o que quer, o que pensa, fala a língua do povo. Essa sou eu, viu? Continue plugado aí que eu tenho certeza que você vai curtir o programa. Depois desse sonsaço tem o que? Horóscopo do dia, sua cor, seu número. Dá uma conferida aí.
1: Mais um bloco de previsões astrais para hoje, Câncer, Leão e Virgem. Câncer, nascidos de 21 de junho a 21 de julho. Câncer, você vai ter habilidade para liderar tarefas mais complexas. Bom astral nas finanças. Com sua sensualidade, vai ser fácil envolver quem deseja. Cor para hoje, rosa. Números da sorte, 43, 07 e 25. Leão, nascidos de 22 de julho a 22 de agosto. Leão, mostra sua competência no trabalho e deixa as rivalidades de lado. Pode pintar uma grana. Você vai esbanjar com a sua sensualidade. A cor para hoje é o preto. Números da sorte, 35, 89 e 53. Virgem, nascidos de 23 de agosto a 22 de setembro. Virgem, todo mundo vai querer sua companhia hoje. Você vai fazer de tudo para se sentir mais atraente. Pode rolar algum conflito com pessoas queridas. Saia com os amigos e conheça gente nova. Cor para você, lilás. Números da sorte, 45, 72 e 54. Eu já volto e falo com Libra, Escorpião e Sagitário com mais um bloco de previsões.
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0: Encerrando assim mais um bloco do Bom Dia com Lari e Gustavo Mioto. Mal resolvido. Excelente manhã de quinta-feira. Pra você que tá sempre mandando mensagem pra Ju Godoy, aquele abraço para o Alexandre Luiz. É, o meu alô, alô vai o tempo todo, não adianta. Uma galera sempre participa, graças a eles que esse programa existe, viu? Então sintam-se todos abraçados por Ju Godoy, Alexandre Luiz, Terezinha das Graças Alvim, maravilhosa. Minha coluna agradece demais quando fico sem ir caminhar. Ela quase me mata de dor. Mas ela faz caminhada ouvindo Ju Godoy. Gente, tem condição. Terezinha maravilhosa, aquele abraço bem gostoso pra você, viu? Boa manhã pra você de quinta-feira, tá? Edmar Rodrigues da Silva, aquele abraço pra você, Edmar, pra toda a sua família, viu? Uma quinta-feira abençoada aí, pontinha já no finalzaço de semana, do dedão do pé, já no finalzaço de semana, né? Aquele abraço pra você aí e também para os seus filhos, né? Murilo e Estela, vamos juntos por aqui, viu, Edmar? Em pé sem cair, deitado sem dormir. Daqui a pouquinho tem mais. 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
2: Seguindo com mais notícia e informação pra você que tá sempre ligado, conectado e tá afim de saber aí, né, sobre as principais notícias que rolam por aí. Em meio à expectativa de shows no Brasil, Bruno Mars, o senhor bigodinho, anuncia o turnê pelo Japão. Arigato. Bruno Mars acaba de expandir a agenda de sua atual turnê, a The Romantic. Na última segunda-feira, o cantor havaiano anunciou que levará a série de shows à Ásia. Todos os 12 shows acontecerão no Japão no período entre 4 e 28 de janeiro de 2027. Os fãs brasileiros dão como iminente o anúncio de uma etapa latino-americana da turnê, incluindo datas no Brasilzão. Será que ele vai ser o próximo a cantar lá no Copacabana? Será? O cantor de I Just Mine iniciará em 2027 em continente asiático, segurando o hashi. Bruno comandará uma dupla de datas em 5 regiões do Japão. Vou levar uma sapatada dos fãs do cara. Passando por estádios

em Nagoya, Sapporo, Tokorozawa, Osaka, Fukuoka e Tóquio. Quero você falar isso tudo rápido aqui, sem enrolar a língua, meu filho. E tem mais. Em fevereiro, Mars dá continuidade à empreitada, mas dessa vez na Oceania. Ele tem uma série de shows marcados na Austrália e Nova Zelândia, terra de Frodo, Bilbo Bolseiro, Gandalf e companhia. Entre 5 e 26 de fevereiro. Eu tô falando hoje, ninguém me segura, porque hoje eu tô terrível. Então vamos cruzar os dedinhos pra ver se o senhor Bigodinho pisa em solo brasileiro em 2027. Vai fazer a terra tremer. Vamos acompanhar, né? Por enquanto não tem nenhuma data aqui pro Brasil, não. Mas quem sabe, né? Se rolar, a gente te conta aqui. Fechado? Enquanto isso, eu continuo por aqui agitando a sua quinta-feira. Eu completamente desmiolada. Quando você tá aí tomando essa gemada de manhã, tá precisando, né? O médico recomendou. Pra você que tá aí tomando, né? Essa aguinha com gás, né? Pra ver se dá aquela animada no corpo, ver se dá aquela gelada por dentro. Comeu algo que não fez bem ontem à noite. Né? Engoliu um sapo sem ketchup. Vamos de música por aqui, agitando a nossa manhã de quinta-feira. Thiago e Samuel, Simone Mendes. Amor diferente.

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0: dia tá rolando por aqui, quente. Essa peca é a matinal, colocando um sorriso no seu rosto. Eu trago pra você também na nossa bandeja de café, viu? Tá aí mais uma sonzeira na voz de Thiago Carvalho, que é que eu sou pra você. Eu sou totalmente estrambelhada, doida mesmo, né? A locutora mais maluquete do rádio sou eu, Gil Godoy, que traz agora Quem Ama Cuida.
1: Aqui Quem Ama Cuida, 25 de junho, quinta-feira, onde Dora propõe um concurso para divulgar a escola de dança e atrair novos alunos. André decide trabalhar no escritório de Ademir para observar seus movimentos e ajudar Pedro. Pedro e Kleber decidem anexar o print do extrato de Tom aos autos do processo. Olha isso. Um beijo, amores, fico por aqui. Amanhã eu volto com mais resumos de novelas.
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0: aqui pro seu Nego do Borel.
1: Ah, sai daí. Tá aí pra você mais uma super sonzeira na voz de Nego do Borel, Maiara e Maraíza. Esqueci como namora. Ele esqueceu também como é que canta, como é que, né, dança, como é que faz aquelas coisas lá que ele fazia quando ele era famoso. O cara sumiu, desapareceu. Caiu no declínio, infelizmente, do anonimato novamente, né? Que triste para os fãs do cara. Bom, seguimos por aqui mandando mais abraços, mais alô. Led e Bruno, aquele abraço pra você. Boa quinta. Zena Souza, maravilhosa. Rudy. Rudinei Ribeiro, excelente manhã de quinta pra você. Já tomou aquele cafezão, Rudy? Aquele abraço para o Herbert Silva. Abraço pra você, viu? Fez aniversário essa semana, ligadinho, em Rio Doce. Neiva Zanardi, a loira maravilhosa, que sempre tá juntinha de Gil Godoy, Nailton Almeida, Elisa Monteiro e sua filha Lulu, Luísa, maravilhosa também, sempre na escuta. Muito obrigada pelo carinho da audiência, tá? Bom, também para o querido Tavo, ligadinho em Rochedo de Minas. Antônio Marcos e o Marquinhos, tá sempre na escuta também, não deixa de ouvir o Godoy, porque senão ele não começa o dia feliz. Brigadeiras à parte, viu, Marquinhos? Aquele abraço pra você. Sidney Luciano, sim, e toda a sua família aí. Uma quinta-feira abençoada pra você e pra toda a sua família. Aquele beijo especial pra Anísia também, maravilhosa parceira também agora de Gil Godoy. Boa quinta, meu povo.
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2: Falando por aqui, notícia e informação pra você, Dai Dai. Shakira estreia música da Copa na Billboard Hot 100. Ah, não é à toa, né, cara? Essa música mesmo, chiclete, é boa demais de ouvir. Após várias semanas de sucesso nas paradas globais, Dai Dai, o single da Shakira e do Burna Boy para a Copa do Mundo 2026, enfim, entrou na Billboard Hot 100, a parada dos Estados Unidos. O hino oficial do campeonato da FIFA estreou no 75º lugar. É a 31ª música da Shakira a entrar na parada norte-americana. Que música que cola, viu? A Billboard Hot 100 leva em conta streamings, vendas físicas e digitais e execuções nas rádios. Ela leva em conta o consumo musical em diversas plataformas, mas não no YouTube, viu? Com o início da Copa do Mundo, Dai Dai ganhou maior entrada nos Estados Unidos, um dos países sede do torneio. Ela foi a 11ª música mais tocada nas rádios latinas do país na semana passada. Shakira ainda tem um trunfo a seu favor. O primeiro show de intervalo do final da Copa do Mundo. Ela, Madonna e BTS farão a apresentação no dia 19 de julho, quando é esperado que ela cante Dai Dai novamente. A expectativa de audiência supera mais de 1 bilhão de telespectadores mundialmente. Ah, vamos levantar e dar parabéns, né? Aplaudir de pé a Shakira maravilhosa, essa mulher que faz o 8 Maia mais perfeito do planeta. Pra você que não sabe o que é 8 Maia, pesquisa na internet. Essa canção aí conquistou o público, viu? Ela já alcançou o top 5 da parada global do Spotify e segura o top 10. Então, pra você que curte Dai Dai, esse sonsaço que tem um clima super de fim de semana, super gostoso, super pra cima, serei na programação, cara. Não perde tempo, não, tá? Enquanto isso, a gente segue por aqui tocando o terror, colocando fogo no parquinho, que é um isqueiro pra me ajudar. Bora tocar fogo, porque senão esse negócio congela. Jorge Matheus, troca.

0: Hoje segue que segue por aqui, pra você que tá ligadinho com o Jugodói, no site, no aplicativo e no dial. Muito obrigada pela companhia, viu? Juntinhos e misturados por aqui pra aquecer o corpo. Humberto e Ronaldo e Bruno e Marrone. Ai, que o amor acontece. Música linda e chonada nessa manhã de quinta. Pra você que tá afim de conferir mais horóscopo do dia.
1: Oi, eu sou a Suzy Luiz e tô de volta, pessoal, com mais um bloco de previsões por aqui. Libra, Escorpião e Sagitário. Libra, nascidos de 23 de setembro a 22 de outubro. Libra, você pode fazer parcerias vantajosas com os colegas, invista nos estudos. Romance com um amigo tem tudo pra dar certo. Já dois, a fase é repleta de paixão e sintonia. Cor para hoje, amarelo, número da sorte 37, 46 e 10. Escorpião, nascidos de 23 de outubro a 21 de novembro. Escorpião, talvez você precise repensar os planos pro futuro. Agir em equipe vai ser uma ótima opção. Boa popularidade na paquera. Cor para hoje, prata. Números da sorte 47, 11 e 83. Sagitário, nascidos de 22 de novembro a 21 de dezembro. Sagitário, a lua deixa você mais emotivo. Procure se cercar de pessoas alegres. Boas perspectivas para o amor. Abra o seu coração e reforce a confiança. Cor para hoje é o azul. Números da sorte 66, 12 e 21. Eu já volto com o último bloco e falo com Capricórnio, Aquário e Peixes.

0: Tacando assim mais um bloquinho aqui do Bom Dia. Pagodinho do bom, hein? Dilcinho, Ana Castela, passada de bom. Meu Deus do céu, respeito, rapaz. Pra você que tá ligadinho com o Gigodói, muito obrigada pela companhia, por não me largar na mão do calango. Aquele abraço para o Leandro, ligadinho sempre em Laranjal, Paraná. Aquela beijoca pra você, viu, Leandro? Genilda Carvalho, aquele beijo pra você, viu? Pra você, pra sua filha Érica e também pra Ellen. Sempre ligadinhas aqui, sempre na escuta. Um abraço também para o Joacir Gomes, que tá em Santa Bárbara do Leste, tá sempre na escuta com o Gil Godói. Bora tomar aquele cafezão, aquela cuia de café pra despertar, né, Joacir? Elisa Bordone, aquele beijo pra você, viu, Elisa? Uma manhã abençoada de quinta-feira. Raimundo Miranda, Balsas, Maranhão, aquela beijoca pra você, viu, Raimundo? Tiago Ricardo, bom dia pra você, viu? Tem uma galera também mandando mensagem pra Gil Godói aqui, o José Manuel Inocêncio. Bom dia com alegria, manda música pra José Manuel, Rio Verde, Goiás. Seu programa é top demais, parabéns. Muito obrigada, viu? Deus abençoe sempre sua vida e sua família. Ô, José Manuel, aquela beijoca pra você, muito obrigada pela mensagem, viu? Abraço pra você e pra todos aí de Rio Verde, Goiás, na escuta, ligadinhos com Gil Godói. Vou encaminhar o seu pedido musical para o programador, tá pedindo Pink Floyd, quem diria, hein? Aí sim a gente bate cabeça logo cedo. Ronaldo Braga, aquele abraço pra você, ligadinho aqui com Gil Godói, aquele abraço, boa quinta! Daqui a pouquinho a gente tem mais alô, porque senão esse programa vai ser só de alô.
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0: Sim, aqui estou e de volta, palhacinha do rádio, ao lado dos filhos. Virgínia curte o dia de sol em parque aquático nos Estados Unidos. Influenciador está no país para acompanhar a Copa do Mundo de 2026. Crianças devem ficar ao lado da mãe durante todo o período do torneio. Escola, gente, elas não vão. Eu falei disso aqui, né, gente? Que Virgínia não iria para o Brasil ver as crianças, que as crianças queriam para os Estados Unidos. Aí, ó. Ah, meu Deus do céu, as crianças não vão pra escola, porque afinal de contas, gente, férias, mesmo em escola particular, é só a partir de julho, viu? É só a partir do mês que vem, lá pro dia 11, pro dia 12, pro dia 15, viu? E as crianças estão lá aproveitando como se não houvesse amanhã, né? Estudar que é bom, neca. Aproveitando o dia de folga da cobertura da Copa do Mundo, Virgínia resolveu curtir o dia de sol ao lado dos filhos. A influenciadora que está acompanhando o torneio de futebol nos Estados Unidos posou de biquíni ao lado de Maria Alice, Maria Flor e José Leonardo, frutos de seu relacionamento com o cantor Zé Felipe. Com um visual super colorido, Virgínia se divertiu na piscina com os pequenos e aproveitou para renovar o bronzeado. Sei não, viu, gente? Sei não. Não acho certo essas crianças ficarem sem ir à escola, né? Tá, o José Leonardo não vai, né? A outra menorzinha também não vai, né? Mas é na hora de 4 anos. Tem que ir pra escola, gente. Isso aí. E aí? Tá tudo bem? Tá tudo certo? Ah, meu Deus do céu. Mau exemplo, mau exemplo. Vamos de música que o Godoy fale mais que a boca, né? Felipe Rodrigo gosta de rua, vou te dizer. Essa gosta, viu?

0: Rolando o Bom Dia sempre em volume máximo. Pra você que ainda tá no modo zumbi, no modo offline, no modo não perturbe, não quero saber. Bora mudar isso daí, tá? Depois de ouvir os sons de Elton John e Dua Lipa, Cold Heart. Aproveito pra mandar mais abraços por aqui pra galera que manda mensagem pra Gil Godoy. Maria Aparecida, bom dia, Gil Godoy. Gente, não é Gil, é Ju, de Juliana. Bom dia, Gil Godoy, sou Aparecida de Cardoso, adoro seu programa, você alegra nossas manhãs. Ô, coisa boa! Muito obrigada, viu, Sidoca? Muito obrigada aí pela sua mensagem, pelo seu carinho, tá? Tô cumprindo a missão, então. Mandar um beijo também para a Eliane Kozlovski. Oi, Eliane! Beijo pra você, muito obrigada pela sua mensagem. Oi, bom dia, sou de Mallet, no Paraná. Te ouço todos os dias, adoro o seu programa. Ô, Eliane, muito obrigada, viu? Valeu demais, tamo junto por aqui, misturado, viu, gata? Excelente quinta pra você. Mandar um beijo também pra Lealdri. Bom dia, Ju. Manda um abraço pra mim, Adriana Leal, cidade Itacambira, Minas Gerais. A minerada sempre em peso, né? Beijo pra você, viu, maravilhosa? Excelente quinta. Valeu demais pela participação, Drica.
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ouvir uma de suas músicas inéditas. Obrigada, Deus, por me permitir fazer algo tão lindo. Eu maquiando e chorando. Quando ouvi ela pronta pela primeira vez, por elevação e contemplação, escreveu a Carioca. Segundo Anitta, ela estava gravando a música mais linda que já gravou em toda a sua vida. Por enquanto, a cantora ainda não dá previsão de lançamento para a segunda parte de Equilíbrio, viu? O álbum original saiu em abril. É o mais diferente da carreira dela. Além do pop funk que a consagrou, Anitta explora ritmos como samba, axé, reggae, MPB e elementos do candomblé. O repertório conta com músicas em português, inglês, espanhol e participações diversas como Lineker, Ponto de Equilíbrio e até Shakira. Equilíbrio é uma grande aposta para a próxima edição do Grammy Latino. O álbum recebeu críticas muito favoráveis e também alcançou sucesso comercial. Choca Choca, a parceria com Shakira bateu 27 milhões de reproduções só no Spotify. 2026 é o ano da Anitta, viu? Vou te dizer uma coisa, a gata tá aí, tá com tudo e não tá prosa. Parabéns para Anitta, viu? Bora inserir aqui mais sonsaços da funkeira na nossa programação, fechado? Enquanto isso, vamos de Mari Maraíza! Vai lá, vai, vai, mas não precisa levar a chave, levar a mala e fica lá, viu?

0: Bom dia, my friends. E não fica triste, não. Enquanto você tá aí tirando o suco da mimosa, tá numa friaca lascada, né? Tá catando os ovinhos das penosas, tá na roça, trabalha na lavoura, trabalha na lida, que trabalha no cafezal. Excelente manhã de quinta-feira pra você, viu? Depois do som de Henrique Cássio com Marília Mendonça, experiência, tem as últimas da astrologia.
1: Último bloco das previsões astrais para hoje, Capricórnio, Aquário e Peixes. Oi, Capricórnio, nascidos de 22 de dezembro a 20 de janeiro. Capricórnio, você pode precisar de sossego hoje. Evite confiar demais nos outros. Pode se envolver em romance secreto. Reforce a confiança e revele as suas fantasias. Cor para hoje verde, números da sorte 40, 58 e 04. Aquário, nascidos de 21 de janeiro a 19 de fevereiro. Aquário, se concentre nos estudos e nas tarefas. Você pode encontrar soluções para problemas e dívidas. Invista no trabalho em equipe. Cor para hoje amarelo, números da sorte 95, 05 e 32. E para fechar as previsões, Peixes, nascidos de 20 de fevereiro a 20 de março. Peixes, ótimo astral para viajar. No trabalho, mostra interesse para aprender. Pode pintar um lance com alguém da turma. A sintonia com seu amor é deliciosa. Cor para hoje azul, números da sorte, Peixes, 15, 33 e 42. Amanhã eu volto com mais previsões. Boa quinta-feira para você. Até lá.
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0: tela, Brasília!
1: Acabou, meu povo. Encerramos assim mais uma super edição do Bom Dia com o Grupo Menos é Mais e Matheus Fernandes, não tem troco esse óculos. Lapada dela, Anjo Godoy, tá mais cego do que não sei o quê, viu? Assim encerramos, né, com categoria o nosso programa, agradecendo a você, a sua ilustríssima companhia, muito obrigada sempre pela companhia, por não largar Anjo Godoy aqui na mão do Calango, viu? Aquele beijo para Simone de Bengo, maravilhosa, sinta se abraçada nessa manhã de quinta, viu, Si? Aquele beijo especial, aquele abraço quentinho pra Joelma, Amorim, sempre ligadinha em Mara Thaís e seu filhote Miguelzinho. Um beijo para a Fati Fresh também, Nova Friburgo e toda a sua família, viu, Pati? Bora aí, gente, agitar nossa quinta-feira que o fim de semana tá logo na esquina, aquele beijo instalado.
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0: E juntos nós vamos até a uma hora da tarde aqui na programação da Cidadão FM. Bom dia, 2 minutinhos antecedendo às 11. Eu lhe faço companhia por aqui, seja bem-vindo, seja bem-vinda, tá bom? É seguinte, você participa pelo 3542-1832, de quebra concorre a caixinha de cerveja da Barão Distribuidora, 2 quilos de costela do Mercado Adorado. O sorteio é amanhã, que já é sexta-feira, porque diz aquele ditado assim, sextou, né, minha gente? Sextou. Participe então, 3542-1832. Deixa eu ver quem que já tá participando por aqui. Já tem gente aqui, claro que tem sempre, né? A galera tá ligada por aqui sempre. A Janina Cloda, por exemplo, bom dia.
1: Bom dia, Juliano. Bom dia, Luriane. Bom dia, Gael. Ô, Juliano, hoje é meu aniversário.
0: Opa! Parabéns, dona Janina. Felicidades, muitos anos de vida. Janina completando idade nova hoje, mas que barbaridade, que bom demais, né? Tá fazendo 35 anos, pelo que eu fiquei sabendo. Parabéns, dona Janina. Felicidades, muitos anos de vida, muita paz, muita saúde. Que essa data se repita por muitas e muitas vezes ainda, tá bom? Felicidades, então, pra dona Janina Cloda, que hoje completa idade nova. Parabéns, dona Janina. Deixa eu ver quem mais tá participando comigo por aqui na manhã. Deixa eu ver. O Eliane, bom dia, obrigado pela audiência, seja bem-vinda por aqui. Quem mais? Sueli, bom dia, Sueli. Quem mais? Eva, bom dia. A Eva disse o seguinte: que a luz da manhã toque seu coração com serenidade necessária para ver a beleza em cada detalhe, que sua jornada de hoje seja tecida com fios de paciência, gentileza e gratidão, transformando momentos comuns em memórias preciosas. Lembre-se, o maior presente está em quem você escolhe ser. Semeie sorrisos e colhe amor. Bom dia. Nossa Senhora, que lindo. Deixa eu ver quem mais aqui. 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Bom demais, né? Eita, coisa boa. Bom demais esse almoço lá na Central da MEC. 11 horas mais um minutinho agora, 11:01. Você segue participando comigo, 3542-1832. Deixa eu ver quem mais está comigo por aqui na manhã de... Hoje é quinta, né? Quinta-feira hoje, quinta-feira, 25 de junho de 2026. Deixa eu ver quem mais está acompanhando a programação aí com a gente. Dionísio Mandacheski, apareceu, Margarido. Fala, Dionísio.
2: Dindobre, Zdrovo. Gimno, né?
0: Opa, gimno demais.
2: Bom dia. Tudo bom chique e bacana. Estamos aqui na Serra Pinhalzinhense, congelado, escutando o programa. Mar de vida, gripe, resfriado, remédio. E vamos que vamos, né? Fazemos o quê? Não podemos parar, né?
0: Dá pra desistir, né?
2: Se parar, nós congela. Toca pra nós curtir aí, pra se animar. Música. O frio da madrugada já brigou com a sorte. Falei com meu Deus.
0: Vai falando, hein?
2: Frio da madrugada com Rio Negro e Solimões.
0: Eu acho que só assim mesmo, só pedindo pra Deus tirar esse frio aí, porque tá louco, né? 11:02, bom dia.

Bom dia, tá aí, ó, curtimos então Rio Negro e Solimões e o frio dessa madrugada que não foi nada fácil, né? Deixa eu ver quem mais está conosco por aqui na manhã de quinta-feira. Sérgio Bosque, Vila Carolina, bom dia, Sérgio, obrigado pela audiência. Também bom dia para o Edmilson e para a Marli Stefanhaque. Bom dia, nosso grande amigo. Chegamos da colheita de milho e agora vamos tomar um mate e ouvir o seu programa. É a Marli e o Edmilson Vec de Vera Cruz. Um forte abraço e tudo de bom. Tudo de bom para vocês aí. Obrigado pela audiência, tá bom? Nadir está por aqui também. Bom dia, Nadir. Bom dia, Juliano. Toca a música Amor de Pai e Filho com João Moreno e Mariano. Miguel Cordeiro, Colônia Dulce. Bom dia, Miguel. Obrigado pela audiência. Daiane Aparecida, dos Santos da Vila Maria, disse bom dia para nós aí, bom dia, Daiane, aquele abraço, ó. E Terezinha Ivantiuk, que disse, Gimino, né? Ó, tá Gimino por demais, até meu Deus do céu. Participe comigo? 3542-1832. Amanhã tem sorteio, hein? Tem sorteio de caixinha de cerveja da Barão Distribuidora e 2 quilos de costela do Mercado Eldorado. Falando do Mercado Eldorado, o Giovanni vai estar aí daqui a pouquinho.

0: 11:12 agora, bom dia, 11:12, seja bem-vindo aqui à programação da Cidadão FM. Tá na Cidadão, claro que tá numa boa.
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0: Vai participando comigo aí, vai participando pelo 3542-1832. Amanhã tem sorteio de caixinha de cerveja da Barão Distribuidora e 2 quilos de costela do Mercado Eldorado. Quero ver quem mais está por aqui. A Janina já respondeu os parabéns que mandei para ela aí.
2: Obrigado, Juliano.
0: De nada, de nada.
2: Oi, mandei um abraço e uma música pro José Fachepo, mandou um abraço para todas as minhas amigas e mandou um abraço para todos os meus amigos.
0: Acho que você já mandou, mas enfim. É 11:12 agora, 11:12. Você está participando aqui da programação da Cidadão FM. É, quero ver quem mais aqui. Miguel Cordeiro, Colônia Dúcio. Bom dia, Miguel.
3: Boa tarde, Juredipão.
0: Que tarde, homem. 11 horas.
3: Fala pra nós a música Aqui Pra Ele, do Eduardo Sampaio.
0: Aqui pra ela,
3: mano. Problema. Temos com o nome de Pinhão. Pinhão. Chimarrão.
0: Aquietar isso, né? Pinhão com chimarrão. Aí é bom demais, né? Tereza Orne, bom dia, Tereza. Elizabeth de Rio Azul disse, bom dia, tudo bem? Toca a música Amores São Coisas da Vida com Leandro e Leonardo, só pra curtir. Elizabeth de Rio Azul. Mande um alô pra Manadete, que está na escuta em Malé, e toque pra ela a música Eu Duvido com Eduardo Costa. Bora tomar um chima. Bom demais tomar um chima. Confere, Giovanni, bom dia.
4: Bom dia, Juliano. Tudo bem?
0: Tudo
4: Como
0: já.
4: É que você está? Mas está com muito frio ou pouco frio hoje, Juliano?
0: Mas você está me vendo aqui. Eu estou de tele cachecol da
4: Meu
0: mulher.
4: Meu Deus. Tá, você está bem enfriado hoje. E o aquecedorzinho, cadê?
0: Está aqui, ó.
4: Ah, está embaixo dos pés, está escondido.
0: Embaixo dos pés aqui o negócio.
4: Meu Deus.
0: Eu falei para vocês que o Giovanni vinha. Tá aí o homem. Ó, eu comentei agora há pouco. Daqui a pouco o Giovanni está aí.
4: 14 minutos atrasados, mas eu tava. Hoje eu estou bodegueiro, você acredita?
0: Por que bodegueiro?
4: Estou... Passei lá na Birrep, tomei um chimarrão e voltei. Tô aqui agora.
0: Tem chimarrão,
4: tem chimarrão lá. Tomei, roubei um chimarrão lá. Tô desde as 10h30 tomando chimarrão, você acredita?
0: É igual o meu?
4: Hã? Olha, Juliano, o deles é meio fortinho, mas o teu me conquista mais.
0: Ah, é? Então te conquistou mais. Então tá bom. Eu já volto, minha gente. São 11:14. Que horas são?
5: 11:14. 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
2: 11:17.
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12: 11h23, agora está na hora do melhor de três e hoje Giovanni participa comigo. Bom dia, Giovanni, mais uma vez.
13: Bom dia, Juliano. Bom dia, ouvintes da Rádio Cidadão FM.
12: Giovanni, quais as opções de hoje, você sabe?
13: Não compartilharam.
12: Tá na sua frente?
13: Tá na minha frente? Não tá, não.
12: Ah, não tá. Desculpa.
13: Meu Deus.
12: Desculpa, agora tá.
13: Então vamos lá. Melhor de três hoje é...
12: Opção um,
13: Amores São Coisas da Vida, do Leonardo... Leonardo, né?
12: Leandro e Leonardo.
13: Meu Deus do céu. Mocinha Aventureiro, do Oswaldir.
12: E Carlos Magrão, opção 2.
13: E a opção número 3, A Carta, Eduardo Costa.
12: E o melhor de 3 de quinta-feira hoje tem novidade, né?
13: Com certeza.
12: Qual a novidade?
13: Então assim, pra hoje, o melhor de 3. 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
13: 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E hoje, no melhor de 3, pra... na semana passada, nosso melhor de 3, a gente bateu 250 votos.
12: Mais, deu 256, eu acho.
13: 256 para quase 260. Se hoje a gente bater 300 votos, eu vou estar sorteando, o Juliano, né? Vai estar sorteando uma cuca de vinho lá do Supermercado Dourado pro ganhador, tá? Mas temos que chegar nos 300 votos hoje do melhor de 3
12: e amanhã tem costela e cerveja normal.
13: Normal, tá? É um brinde a mais hoje pra, aqui na Rádio Cidadão FM para o melhor de 3. O que que você acha, Juliano?
12: Boa.
13: A moleza, eu tenho certeza que é moleza.
12: Vai chegar. E comecem a juntar os votos aí da famiada.
13: É, exatamente.
12: Hoje os votos e todo mundo aí pra nós chegar nos 300.
13: Hoje nós vamos ter que chegar assim, o Juliano vai olhar pra mim... Hoje vamos usar as duas mãos, né, Juliano?
12: Exatamente.
13: Os 10.
12: Então vamos lá, opção 1 de hoje, Amores São Coisas da Vida.

0: Essa é lá dos anos 90, Amores São Coisas da Vida. Opção 2, Mocinho Aventureiros, Valdir e Carlos Magrão. E a 3, A Carta com Eduardo Costa. Fala lá, Giovanni, tem muitas ofertas no Mercado Eldorado hoje?
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0: Tá bom, então. Vamos de opção 2 de hoje, Mocinho Aventureiro, Oswaldir e Carlos Magrão.

11h32 agora, bom dia para você ligado conosco aqui, vai participando, hoje tem sorteio. Ah, mas hoje é quinta, tem sorteio hoje, tem cuca de vinho hoje, mas tem que chegar nas 300 participações, ou melhor, nos 300...

0: votos, então vai juntando o voto da família inteira aí. Porque se chegar nos 300 votos hoje, nós temos sorteio de uma cuca de vinho lá do Mercado Eldorado. As opções de hoje, Giovanni.
1: Opção número 1, amores são coisas da vida. Opção número 2, mocinho aventureiro. E opção número 3, a carta.
0: Você vai falar algumas ofertas ou vamos de música?
1: Vamos de música, na próxima compartilha.
0: Então agora, opção 3, a carta.

0: Eduardo Costa, a carta aqui no melhor de três. E você vota na sua favorita, 3542-1832. Recapitulando aqui então, opção número 1, Amores são Coisas da Vida, Leandro Leonardo. Opção 2, Mocinho Aventureiro, Oswaldir e Carlos Magrão. E opção 3, A Carta com Eduardo Costa. Já escolheu a sua favorita, Giovanni?
1: Já, eu acho que vai do Eduardo Costa, né? A Carta. E o que, que você acha, Juliano?
0: Eu que eu mais gosto da carta também.
1: Então, tamo junto.
0: Mas eu acho que vai ganhar o Mocinho Aventureiro.
1: Que nem diz aquela, vamos dar a mão. Um, dois, três.
0: É, gente, Giovanni. 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
0: Amanhã tá eu,
1: 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Vamos então de 300 votinhos, Juliano?
0: Primeiro intervalinho, bem rápido, a gente já volta.
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1: Agora sim, 14, voltando pro meio-dia, hora de contabilizar os votos aqui do melhor de três das opções, que são as seguintes. Opção número 1, Ledo Leonardo, Amores São Coisas da Vida. Opção 2, Mocinho Aventureiros, Valdir e Carlos Magrão. E opção 3, Eduardo Costa, A Carta. Você concorre à caixinha de cerveja da Barão Distribuidora, 2 quilos de costela do Mercado Eldorado. E hoje, se nós chegar nos 300 votos, tem novidade. Qual a novidade?
2: A cuca recheada lá do supermercado Eldorado hoje, né?
1: Aí tem sorteio hoje da cuca recheada do supermercado Eldorado. Então você vai votando aí. 3542-1832. Já vamos começar a apurar os votos aqui, porque para chegar nos 300 vai um tempão aqui, né? Deixa eu ver quem já tá participando conosco aqui. Anderson Surma, bom dia. Hoje vamos na número 3. São 3 votos. Anderson, Irene e Ludovico Surma. Ótimo dia a todos, que Deus abençoe. Amém. Obrigado pela audiência aí. Começa aí com 3 votinhos já. Giovanni, não perca nenhum voto.
2: Deus o livre, não, hoje jamais.
1: Edmilson e Marlins Tevaec estão por aí. Bom dia, Juliano. Bom dia, Giovanni. Hoje meu voto é na número 1. É o Edmilson Tevaec de Veracruz. Um forte abraço. E a mãe também vai na número 1. Elizabeth, bom dia. Hoje na 1. A Manadete também na 1. Mais 2 votinhos na número 1. Miguel Cordeiro, Colônia Dúcio. Bom dia, Miguel.
3: Bom dia, Juliano. Bom dia, Giovanni. Bom. Eu vou na número 3, tá bom? Tchau, obrigado.
1: Tchau, votado. Valeu. É, quem mais aqui? Marta Banhu, que votou na número 1. Bom dia, Marta. Tereza Ivanchuk, bom dia.
4: Bom dia, Giovanni. Bom dia, Juliano. E Gimino de novo, né?
1: É, demais.
4: Poxa, que jadão. Então, hoje eu vou votar no número 2, ok? Tchau, obrigada.
1: Tchau, de nada. Valeu, obrigado pela audiência aí, tá bom? Quem mais aqui? Deixa eu ver, Shirley Roguski. Bom dia, Shirley. A Shirley disse, bom dia, Juliano, bom dia, Giovanni. Hoje meu voto é na 2, do Severino e Anderson, da Natiele e da Alícia e da Érica, da Ingrid, do Nicolas e da Nicole. Todos na 2. Então vamos lá. É, você contou ou não?
2: Não.
1: Não deu tempo de contar. Então vamos lá. A Shirley Roguski que votou na 2, o Severino, o Anderson, a Natiele, a Alícia, a Érica, Ingrid, Nicolas e Nicole. 9 votos na número 2.
2: Não falei que nós ia usar as duas mãos hoje, Juliana?
1: Lina Cláudia, bom dia.
5: Bom dia, eu voto na número 3 e o Antônio Miguel Gonçalves na 3.
1: 2 votinhos na 3, então. Cleomar, bom dia.
6: Bom dia, Juliano. Tudo bom?
1: Joia.
6: Voto número 3, Cleomar da Veracruz. Tchau,
1: valeu, tchau, de nada. Elisandra Tomo votou na número 3 também. Bom dia, Elisandra. É, Tereza Cristina, por aí. Bom dia, amigos. Hoje eu voto na 1 e o Heraldo na 2. Então, um voto na 1 e um voto na 2. Bom dia, voto na 3. É a Dayana Chagas. Valeu, Dayana. Mariciana Nazar por aí, bom dia, eu e minha filha Karine votamos na 3. Sérgio Gibosque, Vila Caroline, bom dia, voto na 3, valeu Sérgio Gibosque. Daiane Aparecida dos Santos da Vila Maria, bom dia, meu voto e do meu filho Nathan Henrique e do meu esposo Jackson de Souza é na 3. A Márcia votou na número 2. Marcou todo mundo ali?
2: Com certeza. Ah, tá. Tava na régua aqui.
1: A Márcia votou na número 2. Bom dia, Márcia. Jéssica Leal, bom dia. Eu voto na 3. Valeu, Jéssica. Sirlene conosco por aqui. Bom dia. Aqui o voto meu, Sirlene. Do meu esposo Roger, da minha mãe Clara Pchebes, vai na opção 3. Então é 3 votinhos na 3. Um abração para vocês da rádio e para os meus primos Maria Maieschi e o Beto, que estão sempre ligados na Cidadão. Valeu, obrigado pela audiência de todos vocês aí. Tá bom? Sejam sempre bem-vindos. Heraldo tá por aí também. Bom dia, Juliano. Voto na 3. Valeu, Heraldo. Obrigado pela audiência. Você segue participando comigo aí, 3542-1832. Seu Amarildo Pires, bom dia, senhor Juliano e senhor e seu Giovanni, voto na 1. Ótimo trabalho a vocês, valeu. Ciri Jorge votou na número 1, bom dia, Ciri Jorge. Ed Miskovics foi de número 2, bom dia para Ed. Zenóvia Dozorek, bom dia, meu voto é na 2, é a Zenóvia. Jacinta Beatriz votou na número 3. Rinati. Bom dia, Rinati.
7: Bom dia, Juliano. Bom dia, Silvani. Tudo bom com vocês?
1: Joia.
7: Hoje eu e meu marido Irina vamos votar na 2. E tudo de bom, uma ótima tarde. E tudo de bom. Tchau, tchau.
1: Tchau, tchau. Ótima tarde para você também. Obrigado. Márcia Grodowski por aí. Bom dia, meu voto é na 3. Da Tatiane é na número 1. Tchau, obrigado. Tchau, de nada.
2: Fui.
1: Estão me fazendo careta ali.
2: Por quê?
1: Ah, por causa dos nossos votos aqui?
2: Será?
1: Ali, ó, a Luriane me fazendo careta, né?
2: Ó, oh, que já estavam na metade. Mentira. É, olha, ó. Mas o pessoal no fórum vai deixar nós, né, Juliano?
1: Ah.
2: Tem um sorteio de uma cuca aqui. Uma cuca magnífica do Supermercado Dourado. Se nós perder... Diz que é nós dois usando a plaquinha.
1: Ela
2: da
1: falou
2: vergonha.
1: Você,
2: não, é você. Nós, ó, é eu e você, Juliano. Vamos ter que andar de mão dada.
1: Ai, ai, ai. O Damiano tá por aí também. Bom dia, amigos.
2: E, ó, atenção. O mutirão, né, Juliano? Fizeram um mutirão sexta-feira passado, né?
1: É, vocês vão juntando os
2: votos. Junta
1: aí.
2: Cachorro, mãe, vó, tio, vó, sei lá. É, hoje nós temos que usar até. Nós temos 10 dedos, 20 dedos, Juliano. Nós temos contado os pés também, né? Nós temos
1: exatamente.
2: Que usar tudo.
1: Bom dia, amigos locutores. Eu e minha esposa votamos na 2, então é 2 votinhos na número 2. Roseli Leal foi na número 3. Bom dia, Roseli Leal, voto na 3. Maria Salete. É, bom dia, hoje 3 votos na número 3. Meu, João Miguel e meu marido Mário. É a Maria Salete que mandou a mensagem. Joana Chagas votou na número 2. Bom dia para Joana Chagas. Josefa, bom dia, Josefa.
8: Bom dia, meu voto vai na 2.
1: Tá votado então. Sueli Ciesla que votou na número 2. Bom dia, Giuliano. Bom dia, Giuliano e Giovanni. Voto na 2. A Sueli Ciesla aqui. É, gente, vamos juntando os votos aí da família, né? Margarete, bom dia, meu voto e do meu pai Adão é na 3. São 2 votos, então, na 3. Rosa Janiak tá por aí também. É, bom dia, hoje eu voto na número 2, Rosa Janiak da Vila Mariana. Voto na 2, Alan Alex. E a Bruna votou na 2. 3 votinhos aí na número 2. Inês, bom dia, Inês.
9: Bom dia, Juliano. Bom dia, Giovanni. 3 votos na número 3.
1: 3 votos na 3, então. Florindo do Jardim Emília, fala, Florindo.
10: Do Lima Jardim Emília, eu vou votar na número 3.
1: Tá votado, então. Luiz César, por aí. Bom dia, Juliana e Loriane e Giovanni. Eu voto na 3, é o Luiz César. Érica Bichebes votou na número 2. Bom dia, Eric. Loreci Lachovics, bom dia. 2 votos na 2. É a Loreci e o Isidoro Lachovics. Sueli Moreira, bom dia. Hoje vamos na 2. Sueli, Sérgio e Mariana, 3 votinhos na 2. Rosicléia Garska votou na número 3. Bom dia, Rosicléia. Nadir por aqui. Bom dia, Juliano. Bom dia, Giovanni. Voto na 3. Luiz Robaschetti votou na 2. Alice foi de número 1. Crislaine Loginski. Bom dia, meu voto é na 3. É a Crislaine Loginski. Adelaide. Bom dia, Juliano. Hoje eu voto na 3. É a Adelaide. Hélio Ferreira votou na número 1. Josemara Pedroso. Bom dia. 3 votos na carta. Eu, Yuri e Cauã. 3 votinhos na carta aí. Edmar Nazar, bom dia, Juliano. Eu e minha esposa Rosângela e minha mãe Natália votamos na número 3. Tá votado, então, na número 3. Valeu.
2: Pode.
1: Contabilizou os votos,
2: né? Deixa eu ver. Tum, tum. E rufem os tambores. Tum, tum, tum,
1: então,
2: tá.
1: Bom dia, Juliano. Eu e minha esposa Rosângela. Então, 2 votos. E minha mãe Natália votamos na 3. Então, é 3 votos na número 3.
2: Tá votadinho.
1: Fábio Grenteschi, bom dia. Ana, Enzo, Andrew e Fábio na número 1. 4 votos na número 1. Sofia Miranda, bom dia. Eu voto na 2. É a Sofia Miranda. Tereza Orne, bom dia.
11: Bom dia, Juliano e Giovanni.
2: Bom dia.
11: O meu voto vai na número 3. E uma boa tarde pra vocês e tudo de bom. Tchau.
2: Um abraço.
1: Tchau, obrigado. Tudo de bom. A Célia tá por aí. Bom dia, meu voto. Célia Krenk do Eldorado é na número 2. Valeu, Célia. Olga e Alice e Cristina, bom dia, Juliano. Eu e a Alice votamos na 3. 2 votinhos, então. Janina Cloda vai ser escolhida pelo Giovanni, a música aí. Fala, Janina.
12: 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É, bom dia, Loriane, bom dia, Gael, bom dia, Juliano, bom dia, Giovanni. Manda um abraço, uma música para José Pacheco, manda um abraço para todas as minhas amigas, manda um abraço para todos os meus amigos. Giovanni, escolha uma aí que você gosta. Ô, Giovanni, hoje é meu aniversário.
2: Pá. Parabéns, então, Janina Cloda. Toca a musiquinha, Juliano. Aê!
1: Os gritos que nós colocamos aqui. Parabéns mais uma vez para Janina Cloda, que hoje está completando idade nova.
2: E eu vou de número 3, né?
1: Oi?
2: Eu vou de número 3.
1: Você vai de número 3?
2: A carta.
1: A carta com Eduardo Costa. Responda lá se pode ou não pode. É, 4 minutinhos antecedendo o meio-dia. Hélio Márcia que tá por aí, bom dia, ficamos com a 2, é o Hélio e a Elizabeth e a Elisa Márcia aqui do bairro dos Lima. Valeu, obrigado pela audiência. Quero ver quem mais aqui, Paula Cordeiro, você marcou todos aí, né?
2: Estamos aqui.
1: Paula Cordeiro votou na número 3, bom dia Paula Cordeiro. Luciane foi de número 2, bom dia pra Luciane, obrigado pela audiência. Ezequiel Yustchen votou na número 3. Inês Kaminski, bom dia, meu voto é na 3, da Mirelle também na 3, então dois votinhos na número 3. Juscelia Chuco votou na número 3, bom dia, Ju e Giovanni, voto na 3. A Lúcia Folvarni, bom dia, eu voto na 3, e a Lúcia Folvarni. Teodósia foi de número 2, bom dia para Teodósia. Oi, bom dia, nossos votos vão na 3. A Aurélio, a Poliana, a Sofia, a Luana e o meu. 5 votos na 3. Aí tá ficando bonito o negócio aí. Tá ficando bonito, ó. É, quero ver quem mais aqui. Eliceia, bom dia.
13: Bom dia, Juliano Giovanni, voto na 1. E Adriano Rafael vota na 3.
1: 1 e 3, tá votado então. Lídia Feranzovic, 4 votos na 2. Lídia, Luciano, Andréia e Giovanna. Então, valeu. 4 votinhos na 2. Adriano Chagas, bom dia. Piazada, tudo tranquilo por aí? Meu voto vai para 2. É o Adriano Chagas. A Laura Tisca, bom dia. Voto na 3. Do Rafa é na 3 também. Ô, Laura, cadê aqueles 6 votos que você traz sempre?
2: É, temos que contabilizar. A Laura é sempre
1: 6 votos.
2: 6 votos, 7. Você conseguia juntar mais, né, Juliano?
1: Vai juntando aí. Maria Maieschi, bom dia, Juliano e Loriano. E hoje eu voto na 3. Valeu, Maria Maieschi. Sueli Poroniuk, bom dia. Hoje eu voto na 3. Meu filho Gabriel Poroniuk vota na 3. Valeu. Clemente, bom dia, Clemente.
14: Bom dia, Juliano. Bom dia, Giovanni.
2: Bom dia.
14: Hoje eu vou votar na 3, viu? E hoje não tem cabeça, viu? Tem café na bule, viu? Que tá aí deu já, ó.
2: Meio feia.
14: Quem tá tomar café, beleza? Me coloque no sorteio. Fique com Deus, Deus que abençoe.
2: Amém. Tchau. Hoje tive que jogar água no meu carro cedo, Juliano. Pense na geada.
1: Tava geada,
2: deixei,
1: né?
2: O carro pra fora, ó, meu Deus do céu. E limpador. Ainda bem que só falta, não dá pra jogar água quente, né? Porque trinca o vidro, né, Juliano? Você sabe, né?
1: Ah, é?
2: É, tem que ser morninha só.
1: Ah, tem isso ainda?
2: Tem isso, é esquemas, né?
1: É. Tô sabendo. Ó, mas estão perto dos 100, pelo menos, aí,
2: deixa
1: já?
2: Deixa eu ver.
1: Ah, mas eu posso ver aqui
2: também. Olha, nós estamos nos 140 votos, Juliano.
1: É, só que estamos em cima da hora já também, né?
2: Exatamente.
1: Rapaz do céu, será que não vamos ter que andar de mão dada pra rua?
2: Não sei não, Juliano.
1: Não, acho que não. Vamos lá, Polaco, bom dia, Polaco.
15: Bom dia, Juliano. Bom dia, Giovana. Hoje na número 2, beleza? Abraço.
1: Valeu, obrigado. Itanael, bom dia, Ita.
16: Número 2.
1: Número 2, tá votado. O Luiz Carlos de Floripa, bom dia.
17: Bom dia, seu Juliano. Bom dia, seu Giovana. Aqui é o seu Luiz. Eu tô mandando no zap zap da Ágata. Porque se eu mandar no da Dona Neiva, o homem vai me chamar de Carlos.
2: Não, né? Jamais.
17: Ele me chama de Carlos e diz que você que é o culpado.
2: É, o culpa do Juliano.
17: Mas, tirando a brincadeira, fora a parte, não vai ter cambalacho hoje, né? Vai ser sério o negócio, porque sexta-feira, pelo amor de Deus, né? Fizeram um cambalacho, a música ganhadora, não sabemos quantos votos teve, não,
2: putz,
17: não tocaram a música. Mas vamos lá, então. Hoje, meu voto da Dona Neiva, do Alisson, do Alan, da Ágata, da Amanda, do Enio, da Liz e do Gabriel, ó, 9 votinhos. Tudo na número 2. Era mocinha, ainda me lembrou. 18 anos completei, tô com vontade de voltar a completar mais 18. Meu Deus do céu, que coisa boa.
1: Tá bom, tá os 9 votos, hein?
2: Tá votado.
1: Geraldo Borrum, bom dia, voto na 2. Améria foi de número 3. Simone foi de número 3. Leonilda, bom dia, Leonilda.
18: Bom dia, eu voto na número 3.
1: Tá votado. Jusemar Fernandes, bom dia, Juliano e Giovanni, eu voto na 2. Jusemar Fernandes, valeu, obrigado. Dionísio Mandacheschi, fala, Dionísio.
19: Eu tô chegando, meus anjinhos. Tá contente agora? Quintou, meu povo, bora que bora. Não sei as opções aí, vamos no chutômetro na 2 aí. Dei uma saidinha agora, buscar uma lenha no mato pra esquentar os cambitos, né? Tirar a umidade da churrasqueira e pra começar o fim de semana.
2: Estourou uma, bora, Juliano. Bora,
19: não podemos deixar o fígado.
1: É que tá calor, né?
19: Secar, né?
1: É que tá calor.
19: Tudo de bom aí.
1: Valeu. Josiane votou na número 3. Bom dia, Josiane. Wilson da Vila Caroline, bom dia.
20: Bom dia, Juliano. Bom dia, Giovanni.
2: Bom dia.
20: Hoje eu voto na número 3.
2: Tá votadinho,
1: ó. Tá votado, valeu, obrigado pela audiência. Quero ver quem mais aqui, o Lália Kujidlowski votou na número 3, bom dia, Lália. Bom dia, Juliano, meu voto é na número 3, é o Cauê e Celso também, então dois votinhos, não, calma lá. A Célia, o Cauê e o Celso na número 3. Quero ver quem mais aqui. Hilda e João, bom dia, voto na 3. São dois votos na 3. Sandra Colônia Dulce votou na número 3. Lauro Romanichen, bom dia, eu voto na número 3. Lauro Romanichen, gente, junte os votos e mande aí, porque nós temos que chegar nos 300 para sair sorteio da Cuca. A Neuza votou na número 3. Maria Esmil foi de número 3. Bom dia, eu voto na 3. A Joraci, valeu, Joraci, aquele abraço. João Karpinski foi na número 3 também. Fabiano Tisca, 3, Antony Mateu, 3, Marisa, 3, mais 3 votos na 3, Eliseu por aí, bom dia Eliseu, bom dia, hoje eu voto na 3, obrigado e tudo de bom pra vocês aí, Terezinha da Cruz, bom dia Terezinha.
21: Não, acho que não.
22: Bom dia, Giovanni, bom dia, Juliano, aqui é Terezinha da Cruz.
23: Bom dia, Giovanni.
22: Terezinha da Cruz.
23: Beleza, abraço, valeu, obrigado.
2: Não votou?
1: Não votou.
2: Não votou? Ah, votamos por ela? Três?
1: Três.
2: Põe a na carta. Três.
1: Não, põe na carta, então. Começou a dar risada lá, não sei o que aconteceu. Jane Oliveira. Não. Não, ela cortou o áudio.
2: Mas ela votou no finalzinho. Cortou ela falou o áudio. Três. Ela falou três. 17 o quê, Juliano?
1: Tiver? Ah, 178.
2: 179 agora.
1: Ah, 179
2: não,
1: agora.
2: Não, o povo não vai decepcionar nós. É mais 120 votos. Então, pessoal, temos mais 120 cocos. Cocos? 120 votos pra nós chegar bater.
1: Nos 300.
2: E quem? Se a gente bater, ganha a cuca lá do supermercado. Aí,
1: sortear a cuca aqui. Bom dia, Juliano. Tudo bem? Irene, Guilherme, Gilceu, Gilzimari, Joel, Evelyn, Marina, Larissa, Eunice, Gabriel.
2: 10 votos.
1: 10 votos na 3.
2: Então, 1, 2, 3, 4, 5, 6, 7, 8, 9, 10. 10 votinhos.
1: Fala, Fiepe.
24: Bom dia, Julianinho. Tudo bom?
1: Julianinho.
24: O velhinho Fiepe vai votar no número 3, tá bom?
1: Tá bom, tá votado na 3 então. Valeu.
2: 191 votos, Juliano, exatamente. E tá crescendo.
1: Josemara Rodrigues votou na número 3. Luci Borrum foi na número 2. Gersi foi na número 3. Bom dia, Gersi. E a Minatia Pirug votou na número 3. Alessandro da Vila São Pedro foi na número 1. Vão mandando aí, gente.
2: Vão mandando, minha gente.
1: Caroline Wagenfur, bom dia. Carol e Douglas votam na 3. Ó, a doutora Caroline,
2: hein? Não, ela sempre participa no sábado, Juliano. Não,
1: ela ouve sempre, ela falou pra mim que ela, a mãe também, sempre estão ouvindo aí. E hoje elas estão ajudando nós a chegar no 300.
2: E vai que ganha a cuca.
1: Vai, Juliano, mas não sei não, viu?
2: Então espera lá, minha gente. Agora é minha vez, Juliano. Eu vou dar o meu jeitinho agora.
25: Dia, Juliano. O meu voto do Luiz Murilo, do Anton e do Nicolas... E do Antônio, todos nós 3.
1: A Carol, opa, o Silvio Kinesh votou na número 3. Bom dia, Silvio Kinesh. A Carolina falou assim: acabei de comprar no mercado Eldorado, que mandou foto.
2: Olha lá, Juliana, veja, você não tá bem richadinha.
1: Oh, meu Deus do céu.
2: Eu nem almocei, acho que nem vou almoçar hoje, vou comer a cuca de vinho.
1: Aí,
2: ô, Juliano, 4 votos do áudio lá agora. Isso. Até eu me perdi de emoção aqui.
1: Isso,
2: agora.
1: Isso. 204 agora então?
2: 203.
1: 3, gente.
2: Faltam 97 votos.
1: Mas é meio-dia e 5. Juntem a família aí, que nós vamos até meio-dia e 10.
2: Até o pessoal pegar o telefone, Juliana. Vamos aguardar.
1: Não, mas deixa eu dizer aqui, a Elisângela Batista da Colônia não sei qual colônia aqui, que do só seu. Tá a colônia, votou na número 3. Enquanto isso, conto pra você que amanhã tem sorteio de caixinha de cerveja da Barão Distribuidora. Se beber, não dirija, beba com moderação. Tem também 2 quilos de costela do Mercado Eldorado. A costela é recheada, embalada no papel alumínio. Prontinho pra sair. A Luriane fez mesmo lá. Gente do céu! Se vocês não votarem, a Luriane preparou um papel pra nós ali. Não, mas nós vamos chegar nos 300. Vai votando aí, falta só 90 e pouquinhos votos, junte a família aí. Se você tem 5, 6 votos aí na sua casa, junte, que vai dar tudo certo.
0: Pessoal, não votem pra eles usar a plaquinha da vergonha, eu vou colocar nas redes sociais. Vai ser divertido.
1: Vai nada, vai ser divertido vocês ganhar uma cuca de vinho. E ó, o meio-dia e 10, vamos ter que estender um pouquinho pro Giovanni, ele precisou dar uma saidinha rápida aqui. E daí perdeu uns minutos, né? Daí cada minuto...
2: Cadê as pessoas, os fãs de cuca? Agora é hora de passar a mensagem. Já pensou? Cuca de vinho gourmet do supermercado Eldorado.
1: Beleza, meu amigo, voto na 2. É o César Schmick. Valeu, César Schmick. Ismael Bagnuk, o Ismael, a Evelyn, a Sara Bagnuk votam na 3. Então é 3 votinhos na 3 aí. José Carlos Lela, que fala, José?
3: Vota na 3. O pai, a mãe, a Manuela e Léo, quanto lá tem?
1: 3 votinhos na 3 aí. Alois Varroft, fala Alois.
4: Bom dia, seu Juliano. Tudo bom?
1: Não demais.
4: Eu vou estar no número 3, meu amigo, seu Juliano. E se eu ganhar o brinde lá, manda lá pro senhor Estepanhac daí.
1: Tá bom, então.
4: Pra cidade.
1: Tá bom, então. É, Vera Lúcia Seretni. Não, Tadeu. Fala, Tadeu.
5: Bom dia, Juliano. Tudo bom? Eu voto na 3 e a Cecília na 3. Tá bom? Brigadão.
1: Tá bom. Vera Lúcia, bom dia.
6: Bom dia, Juliano. Tudo bem?
1: Bom.
6: Eu, Vera Lúcia e o Vitor, estamos votando no número 3.
1: Mais 2 votos.
6: Quero concorrer à cuca do Mercado Dourado.
1: Tá concorrendo já.
6: Obrigado.
1: De nada.
6: Vera Lúcia do Lajadinho.
1: Valeu então. Helena Novakowski votou na número 3. Tati Mick, bom dia. É, a número 3 hoje, tá bom, Tati? O que que deu, Itanel? Você já votou, homem?
21: Já, que deu.
1: Helicóptero
21: veio aí.
1: Ah, veio helicóptero, hein? Que tal? Eliceia, Alana vota na 3, Andriele na 1. Isis na 1, então 2 votos na 1, 1 voto na 3. É, Gura, bom dia, voto na 3. Irene, Klenk, Vila São Pedro e o Gura. Tá bom, tá votado. E Ivanilson, vota na número 3. Valeu, Ivanilson.
2: Lá junte da a M, família, Inter. Junte a família.
1: É, Shirley Rogulski por aí, bom dia, Juliano. Mais uns votinhos do Paulo César na 2, Fabiana na 3. É, vai marcando lá, 1 na 2, Fabiana na 2, Fabiana na 3, Alisson na 3, João Paulo na 2 e Ivo na 3.
2: Tá, votadinha.
1: Aqui, boa tarde vizinho, Giovanni, meu voto é na 3, aqui é Josias Nunes.
2: Ô, meu amigo Josias, olha, o Josias tá participando.
1: A mãe Isaura vota na 3 também, Isaura Nunes.
2: Um abraço, obrigado pela participação.
1: Fala, Miguel.
26: Bom dia, Juliano. Aqui Miguel Gorski na 3. Eu voto na 3 e meu irmão Carlos também na 3.
1: Tá votado. Leandro Kozuf, bom dia. 4 votos aqui de casa na 3. Tá votado então. 4 votinhos na 3. Olá, gente, não acho que... Quer ver que acho que vai dar mesmo?
2: Vai, Juliano. Vai. Rapaz, essa plaquinha da vergonha não vai acontecer.
1: Gente, continue mandando. Não é que tá garantido, mas continue mandando aí, que eu acho que vai fechar o negócio aqui. Elizabeth,
2: tá quase pronto, Brick.
1: A Mariane de Rio Azul votou na número 3. Paula Cordeiro disse: o meu marido Nido e o meu filho Ravi em unha voto na 3. 3 votinhos aí na número 3. É, Gura voto na 3, Vila São Pedro. Rosa Janiak, queremos participar do sorteio da Cuca do Mercado Eldorado. Rosa Janiak da Vila Mariana, Alan, Alex Janiak e a Bruna Janiak. Tá bom. Valeu, gente, sorteio da Cuca, mas tem que dar 300 votos para sair o sorteio da Cuca. Então se agilizem em achar mais voto. Eliceretne votou na número 3, bom dia para Eliceretne. Pedro, bom dia, Pedro.
7: Bom dia, aqui é o Pedro do Jardim Emília. Eu e meu filho João Samuel vamos ficar na opção número 3. Beleza? Põe no sorteio.
1: Tá no sorteio já.
2: Exatamente.
8: Oi, Loriane, hoje é meu aniversário.
1: Você já falou?
8: Oi, Loriane, hoje é meu aniversário.
1: É, a Loriane já sabe, inclusive vai te mandar parabéns depois. Já mandou aqui, mas deu no programa dela, te manda os parabéns, tá bom, Janino?
2: 253 votos, pessoais. Pessoas.
1: Mas é que ele perdeu o tempo ali, ele precisou dar uma saidinha. Não,
2: deu uma escapadinha. 5 minutos. Pessoal, mais quantos minutos, Juliano?
1: 2 minutos.
2: 2 minutos, pegue o seu celular, passe seu áudio, mensagem. Mensagem, que o áudio demora mais, né, Juliano?
1: Exatamente.
2: Passe sua mensagem pra quem não passou ainda aqui pra Rádio Cidadão FM pra garantir a cuca lá do supermercado Eldorado.
1: Precisamos de 47 votos.
2: 47
1: você
2: votos.
1: Você que tem 10 votos na
2: gente,
1: casa
2: pra aí, quem está sim, só ouvindo, vocês estão imaginando, vocês já imaginaram aquela cuca? Se lá subir hoje lá no supermercado Dourado, pegar aquela cuca do supermercado Dourado. Bom, o Juliano já viu a foto, já, né?
1: Já, mandaram foto.
2: A Carol já passou a foto aqui. E eu acho que eu nem vou almoçar hoje, Juliano. Eu vou comer a cuca, acho que.
1: Ah, boa.
2: Né, uma cuca com refrigerante, um cafezinho. Acho que um cafezinho, né,
1: Juliano? Cafezinho, pô, frio pega melhor,
2: né? Um cafezinho com leite.
1: Leite?
2: Leite quente. Gente, pra quem só tá na escuta, pega o telefone, corre lá, passa uma mensagem. Nós precisamos mais de 40 e alguns quebradinhos votos, né, Juliano?
1: Isabel, Adelaide, Marcos, Jéssica, 4 votos na número 2. Dionísio, da Autoelétrica São José. Fala, Dionísio.
9: Bom dia, pessoal. Eu voto na 3.
2: Tá, vot...

0: Parou os fones, se...
1: Só música.
0: Não, é a... Ué? Ah!
1: Tá dando os mal, é o frio.
0: Aí, agora deu certo. É o frio.
1: É,
0: Maria Guimarães, bom dia, voto na 3, quero participar do sorteio. Lúcia Topone, que votou na número 2, Marisa Orner. Bom dia, eu e a Lili Michael votamos na 3. É 3 votinhos na 3,
1: bora,
0: então.
1: Bora. Vamos bater esses 300 votinhos e...
0: Daiane Yaras, bom dia, 2 votos para número 3. Valeu, Daiane Yaras. Josemara Rodrigues, se eu fosse colocar o voto de todos da família, dava 10 votos. Então coloque,
1: mas
0: 10.
1: Mas coloque, passa aí. Tem o Kaleo, tem a Kawane.
0: Não é assim que funciona. Floraci Peslu, que votou na número 3. Elisângela Batista, não, quem mandou? Já mandou, né? Elisângela Batista, Colônia Dúcio, Valdemar Fabrício vai na 3, então 2 votos aqui na 3, não, 3 votos na 3. Karine, bom dia, eu voto na 3, quero concorrer ao sorteio. Zeno Stalix votou na número 3, a Sônia votou na número 3, acho que vai dar.
1: E tá chegando os votos, minha gente, não pare de passar mensagem, isso é nós passar de 300.
0: Laurentino votou na número 3, ó, 273, tá pouco, gente. Não, mas aqui já chegou os votos, só tô lendo, ó. Bom dia, eu voto na 3, Terezinha Maestra, Colônia Dúcio, Iracema Castilho votou na número 3.
1: Já tô me dando a plaquinha, gente, não deixem me dar a plaquinha.
0: Voto na
1: 3,
0: Iracema Castilho, Inês Klenk votou na número 3, a Irene Klenk votou na 3, da Vila São Pedro, Kaique e Lislaine vai de número 3, Ana Ribartic, Rio Claro do Sul, ela, Ana, Sandro votaram na número 3, são 3 votos na 3. 3 votos na 3 do Celso Datkoski, o Celso lá da linha norte, valeu, ele falou. Neuza Gauron, voto na 3, Neuza Michalichen. Alzira, bom dia, Alzira.
2: Bom dia, Juliano. Eu, o meu marido Ricardo e a minha filha Josiane e o meu neto Estevo, voto na 3.
0: 4 votos na número 3. É, Josué Rodrigues.
1: 293 votos, minha gente! Tá quase. Tem que tocar aquela música, então rufem os tambores!
0: José Rodrigues e Emerson Nunes votam na 3. Ednés Temposki na 3. Ana Rodaskeft. Ana Rodaskeft vota na 3. Célio e Mário. É, vota na 3, Célia Troyer, né? Vota na 3.
1: Deixa eu ver como é que dois votos, aqui. Dois votos ainda. 300! 300, fechou! E veja lá, Juliano, você não tem.
0: Tem mais.
1: Vamos contabilizar. Um minuto pra contabilizar. E não para de chegar a mensagem, né, Juliano?
0: Madalena, bom dia.
3: Madalena vota no 3 também.
0: Beleza, Rio Grande do Sul na 3. Alberto votou na 3. Maria Vlodarte, que votou na 3. Neuza Gauron, poderiam arrumar meu sobrenome? É só Michalichen, não é Gauron. E, gente, fechou aqui, obrigado.
4: Minha
0: voto é no número 3. Vou botar na 3, então.
1: Contabilizando os 315 votos. A música. 315 votos. Passemos 5 votos a mais. Isso, gente, já é uma conquista. E a música ganhadora. Música ganhadora é a 3, Eduardo Costa, a carta.
0: Não vai dar tempo que nós atrasemos demais, mas passemos dos 300.
1: Passemos dos 300, já é um recorde.
0: Valeu, Giovanni.
1: Muito
0: tem
1: obrigado.
0: Mais recado, hein?
1: Somente isso, só peço, acompanhe nossas redes sociais que amanhã
0: e
1: teremos...
0: E vamos lá comer cuca de vinho.
1: E experimentar a cuca de vinho, aí vamos ver quem vai ser o ganhador, que vai pegar a cuca de vinho e tem que passar um feedback. Você gostou, você foi boa a cuca, mas eu tenho certeza.
0: Amanhã
1: que
0: a pessoa passa o feedback daí.
1: Com certeza. Obrigado, um abraço, até.
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6: Ó Maria Santíssima, que em vossa imagem milagrosa de Aparecida, espalhais inúmeros benefícios sobre o Brasil. Eu, embora indigno de pertencer ao número dos vossos servos, mas desejando participar dos benefícios da vossa misericórdia, prostrado a vossos pés, consagro-vos o entendimento, para que sempre pense no amor que mereceis. Consagro-vos a língua, para que sempre vos louve e propague a vossa devoção. Consagro-vos o coração.

para que depois de Deus vos ame sobre todas as coisas. Recebei-nos, ó Rainha incomparável, no ditoso número dos vossos servos. Acolhei-nos debaixo da vossa proteção. Socorrei-nos em nossas necessidades espirituais e temporais, e sobretudo na hora da nossa morte. Abençoai-nos, ó Mãe Celestial, e com vossa poderosa intercessão, fortalecei-nos em nossa fraqueza, a fim de que, servindo-vos fielmente nesta vida, possamos louvar-vos, amar-vos e render-vos graças no céu, por toda a eternidade.

pela intercessão de Nossa Senhora Aparecida, Rainha e Padroeira do Brasil, a bênção de Deus Onipotente, Pai, Filho e Espírito Santo, desça sobre vós e permaneça sempre. Amém.

0: 11:19, está no ar o Meio Dia Cidadão da sua quinta-feira, 25 de junho de 2026. 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
0: Previsão do tempo para esta quinta-feira, 25 de junho de 2026. Temperatura neste momento na casa dos 11 graus. Previsão para hoje, quinta-feira, sol o dia todo com muitas nuvens de manhã, nevoeiro à noite. A mínima na madrugada foi de zero, a máxima hoje seria de 12 graus, né? Mas já estamos, deixa eu só conferir aqui. Estamos com 11, então a máxima hoje pode chegar aos 12 graus. Amanhã, sexta-feira, sol com muitas nuvens e períodos de céu nublado. À noite forma-se nevoeiro, mínima 5, máxima 15 graus. E sábado, mínima 7, máxima 18, sol com muitas nuvens e períodos... Sol com muitas nuvens e períodos de céu nublado, noite com pancadas de chuva. Mas é 0,6 de chuva, então é pouquinha chuva. 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
0: João Miguel Dorônico, do Vicinal 2, Dorizon, está um pouco melhor. Isabelle Papes, do Jardim Bela Vista, passa bem. Anastácia Sma, do Centro, está um pouco melhor. O Corpo de Bombeiros Comunitário atendeu ontem às 5 da tarde, serviço não emergencial de risco na Rua 7 de Setembro.
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0: Feijão preto, saca de 60 quilos, R$180. Milho amarelo comum, também saca de 60 quilos, R$54. Soja industrial tipo 1, saca de 60 quilos, R$115. Boimpel, arroba, R$345. Erva mate e folha, aposta na indústria, o arroba, R$18. Suíno em pé tipo carne, ou seja, o porco vivo, quilo, R$5,45. Essa é a cotação agrícola para o dia de hoje. Meio-dia, 22 minutos agora. 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

0: Muito boa tarde para você, meu amigo, minha amiga ouvinte da rádio. Alguns dias atrás, eu bati um papo com a secretária de saúde, a Bruna. Ela nos mostrou aí o número de consultas, de viagens, de procedimentos realizados em janeiro, fevereiro, março e abril de 2024. Porém, eu cheguei a comentar na rádio um outro assunto, que é as pessoas que marcam viagem, exames, viagem e não comparecem. E recebi um monte de mensagens de pessoas que não estavam acreditando no que estava ouvindo, de tão grande que são esses números de pessoas faltantes. Então a Bruna vai fazer um breve relato para vocês terem uma ideia de quantas pessoas deixam de ser atendidas, quantos valores às vezes são pagos, inclusive, devido às pessoas não cancelarem, não avisarem que não vão em consultas, exames, viagens e outros procedimentos. Bruna, boa tarde, seja muito bem-vinda.
1: Boa tarde, Sérgio, boa tarde, ouvintes da rádio. Então hoje a gente vai falar de um assunto não tão bom, porque quando a gente fala de atendimentos, né, realizados, nós ficamos muito felizes porque a saúde está chegando lá no paciente. Mas quando a gente fala de faltas, a gente está fazendo o contrário, porque aí é um acesso perdido, né? Por parte de quem já tinha sua consulta agendada e não foi, mas também do paciente que não pôde ir, né? Alguém que ali estava na fila poderia ter sido chamado, colocado no lugar e não foi. Então, os números são de fato alarmantes. Nós vínhamos estudando, fazendo os levantamentos para esse boletim. De primeiro momento não foi tão fácil esses dados, porque são vários sistemas diferentes, mas conseguimos fazer um primeiro fechamento aí do primeiro quadrimestre e queremos sempre, então, divulgar esses números para a população como uma questão de transparência e também de conscientização. Só no primeiro quadrimestre, então, compreendido de janeiro a abril, nós tivemos um total de faltas de 2.640 faltas, divididas aí em várias áreas, né? 710 pessoas que faltaram em consultas na atenção primária. Por quê? Atenção primária e os nossos postos de saúde, nós temos um agendamento de consulta, que é justamente para a pessoa poder planejar suas consultas de rotina, mostrar exames, renovação de receitas, e tudo isso não é demanda de urgência e emergência, são consultas de rotina. E para ficar melhor para as pessoas, e por ser uma norma também aí do Ministério da Saúde, a gente tem que ter consultas agendadas. Veja que 710 pessoas que faltaram é muita coisa. De repente, hoje o Sérgio vai lá na unidade dele de referência para marcar uma consulta, e eles vão falar pro Sérgio: ó, Sérgio, só tem consulta agendada para daqui um mês, né? O Sérgio: meu Deus, mas tá para daqui um mês e tal. Claro, se for uma demanda de uma febre, de uma dor de garganta e gripe, tudo isso é atendido no dia. Mas as consultas de agenda, que são essas que eu, de rotina, a gente agenda ali para frente. Se as pessoas, se essas 710 pessoas que não foram, tivessem comunicado com antecedência, a gente tinha antecipado consultas ou encaixado pessoas que estavam aguardando uma desistência. Porque muita gente deixa o nome lá na unidade, né? Ah, se alguém desistir, me chame que eu venho. 710 pessoas deixaram de ser atendidas e o médico ficou lá com o seu horário aguardando aquele paciente. Assim como as consultas com especialistas, né? Consultas aí com especialistas,

0: ônibus grande que gasta muito mais, sendo que a gente poderia ter ido com uma van com um custo menor. Então, isso é para servir de alerta, né? Conscientizar a população sobre o cuidado. Que não é porque não sai dinheiro do meu bolso, né? Para pagar a consulta e pagar o exame, que o respeito não tem que ser o mesmo. Porque o dinheiro indiretamente sai de nós, né? Essas consultas, tudo isso é pago com recurso do município, que vem dos nossos impostos, né? Quando as pessoas dizem que usam o SUS porque tem direito, porque paga imposto, realmente é isso. Mas então vamos também respeitar o nosso dinheiro, o dinheiro da população, para usar ele de forma efetiva. Porque a gente queria que tudo isso que foi em falta fosse consulta, exame, aproveitado de fato pela população.
1: Exatamente. E isso que a Bruna está falando, lembrando que é somente janeiro, fevereiro, março e abril de 2026. Eu vou repassar mais alguns dados aqui, né? Consultas em psicologia, 385 faltas. Consultas médicas no consórcio, já foi falado, né? 308. A vacina, 171 faltas. Consultas em nutricionista, atenção básica, né? Nutricionista aqui em Malé, 72 faltas. Consultas de fonoaudiologia, 166 faltas. E ainda exames especializados, 252 faltas. É muita coisa. No total, para vocês terem uma ideia, 2.640 faltas no total. Realmente é pessoas que deixaram de ter exames realizados, consultas especializadas e atendimentos. Que sirva de alerta, e a Secretaria de Saúde está fazendo um programa que vai marcar esses pontos, né? E os pacientes que realmente não justificarem, que não cancelarem, né? Vai ficar no sistema, porque não é justo, né? Que pessoas que precisam não consigam, enquanto outras agendem, marquem e não compareçam simplesmente sem avisar.
0: Isso mesmo, Sérgio. A gente já tem uma medida aí de um protocolo interno para essas faltas. Toda consulta especializada, exame especializado que a pessoa falta e não apresenta um atestado médico justificando sua falta, a pessoa precisa retornar para uma avaliação médica na unidade de saúde para conseguir um novo pedido, ou se for de um médico especialista, ela volta para o final da fila daquele exame ou daquela consulta. Em respeito também a quem está aguardando e às vezes ansiosos, porque normalmente, claro que quando a pessoa está aguardando um exame, uma consulta, ela não está bem. Então, fica mais ansioso por isso. Então, também por respeito a quem está aguardando. Lembrando que a gente leva muito a sério e com muita seriedade a questão da fila de espera, né? Vocês sabem que isso é uma obrigação nossa também, respeitar. A gente respeita, mas também pedimos o respeito da população.
1: Exatamente. É uma questão de conscientização e é uma questão de responsabilidade. Bruna, muito obrigado. É um assunto chato, mas teria que ser falado, porque é um absurdo, né? Valores jogados no lixo, essa que é a verdade. Simplesmente por falta de conscientização, por falta de responsabilidade das pessoas avisadas. Como a Bruna falou, cada caso é um caso, tem pessoas que adoeceram no dia, tiveram problema sério, não é esse o caso. O caso é aquelas pessoas que simplesmente não comparecem, simplesmente não comunicam e acabam, além de tirar a vaga de outra pessoa, trazendo custos aí para o município de Malé. Bruna, muito obrigado e até o próximo programa.
0: Obrigada, Sérgio, obrigada, ouvintes, tenham um ótimo final de semana.
1: Muito bem, voltamos na segunda-feira com mais informações de interesse da população maletense do município de Malé. Um grande abraço, fique com Deus e até segunda-feira. Um ótimo fim de semana a todos.
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3: E atenção, a ganhadora da Cuca foi a Elis Seretni. Final do telefone 5876. Confirma a audiência conosco aqui, Elis Seretni.

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0: 12:36, meio-dia e 36, você está acompanhando por aqui o Meio-Dia Cidadão da sua quinta-feira, hoje, 25 de junho de 2026. Nossa ganhadora ainda não confirmou audiência aqui, Elis Seretni, final 5876. Elis, confirma a audiência conosco aí, e que conhece a Elis, avisa ela. Ela é a ganhadora da Cuca lá do supermercado Eldorado. Inclusive, Cuca recheada de vinho. Recheada não, Cuca de vinho. É uma novidade lá. 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Convite para a missa. A família convida parentes e amigos para a missa de um ano de falecimento de Maria Alice Grenteschi. Neste momento de fé e saudade, unimos-nos em oração para recordar sua vida, seu amor e os ensinamentos que deixou a todos que tiveram a felicidade de conviver com ela. Aqueles que amamos jamais serão esquecidos, pois permanecem vivos em nossos corações e em nossas lembranças. Será dia 27 de junho, às 19 horas, na Igreja Matriz Sagrado Coração de Jesus. Então será neste sábado agora, né? A coordenadora da Capela Nossa Senhora Aparecida comunica que no dia 27 de junho, sábado também, serão feitas as matrículas e rematrículas da catequese. As mesmas serão realizadas nas salas de catequese da capela. Para o primeiro ano, é necessário que a criança complete 9 anos até o final deste ano. Deve levar cópia da lembrança do batismo, comprovante do dízimo pago durante um ano. Para os não dizimistas, haverá uma taxa. Quem foi batizado na igreja do rito ucraniano deverá trazer autorização da outra paróquia. Ressaltamos que não haverá outra data para as matrículas. A vida da paróquia Nossa Senhora do Rosário, Rio Claro do Sul, sábado 27 de junho, 9 da manhã, missa na capela Nossa Senhora Aparecida no Manduri, 10:30 da manhã, missa na capela Sagrado Coração de Jesus em Fluviópolis, 14:00, missa na capela Nossa Senhora Aparecida na cooperativa Potinga, no Cruzo. Aviso da paróquia Sagrado Coração de Jesus, sábado na matriz, 6:00, Divina Liturgia. Arraiado Divino, na Igreja Divina Espírito Santo, animação com harmonia fandangueira. Programação, 5:00, Divina Liturgia. 6:00, Bênção da Fogueira. 7:00, início do bingo. 8:30, noite dançante. Vai ter muita comida boa, quentão, pipoca, buraco quente e muita animação. Será dia 27 de junho. Neste final de semana, na Igreja Divina Espírito Santo, na Colônia 5, em Malé. Festa Junina na Comunidade São Pedro, domingo, dia 28 de junho, missa às 5:00, logo após acendimento da fogueira. Serviço completo de bar e cozinha, animação Vento Sul. Venha curtir uma noite de tradição, alegria e boa música. Haverá Bingão do Milão. 12:39, 21 minutinhos antecedendo a 1:00, você está acompanhando por aqui o Meio-Dia Cidadão. Olha, estudo alerta para risco de calor extremo em 26 jogos da Copa do Mundo.
1: A Copa do Mundo de 2026 já está pegando fogo, mas não é só por conta dos craques em campo e dos duelos eletrizantes. É que o termômetro virou um protagonista incômodo nessa história. E a preocupação não está só no placar. As fortes ondas de calor estão transformando algumas partidas em um duelo extra contra a natureza. E isso não é exagero, estudos apontam que 26 dos 104 jogos, ou seja, um quarto do torneio, estão sendo e serão disputados em condições térmicas consideradas perigosas. A partida final em Nova York, 2/4 de final e a disputa pelo terceiro lugar estão entre os confrontos que ocorrem nos Estados Unidos e onde os termômetros podem ultrapassar os limites seguros para a prática esportiva. Uma pesquisa liderada pela Queen's University Belfast, na Irlanda do Norte, com base em 20 anos de dados meteorológicos, indica que 14 das 16 cidades-sedes da Copa podem registrar nas tardes de verão níveis de calor considerados de alto risco para a saúde dos atletas. O preparador físico de futebol Renan Capra explica o que acontece com o corpo do atleta sob condições de forte calor e desidratação.
2: As altas temperaturas, elas impactam diretamente no desempenho dos jogadores. Com o aumento da sudorese, ocorre uma perda ali de líquidos e eletrólitos, o que aumenta a fadiga e reduz a capacidade do atleta de realizar ações ali de alta intensidade, que são justamente aquelas que definem o jogo, né? Além disso, assim, um aspecto importante, assim, é que a desidratação, ela também afeta a parte cognitiva do atleta, né? A tomada de decisão numa jogada, ela é intimamente ligada à percepção de cansaço.
1: Condições de temperatura extrema também aumentam de forma significativa o risco de cãibras, insolação e exaustão. Para preservar a saúde e o desempenho dos jogadores, as equipes adotam estratégias como redução do ritmo de jogo, maior rotatividade de atletas com substituições mais frequentes e até o uso de coletes de gelo. As pausas para hidratação, por exemplo, são uma imposição da FIFA baseada em evidências científicas de que isso ajuda a reduzir não só a temperatura corporal, mas também a aceleração cardiovascular. Para Renan Capra, essas paradas são fundamentais para a recuperação física dos atletas.
2: Eu vejo a pausa para hidratação hoje como uma coisa necessária e fundamental para a manutenção do futebol moderno. Se você não propiciar esses momentos onde ele possa ter uma parada durante o jogo, você acaba tendo uma perda muito grande no espetáculo e até gera muitas lesões ali, que a gente até tem visto na Copa aí, várias lesões.
1: Já para os torcedores que sofrem nos estádios lotados, os sinais de alerta são dor de cabeça intensa, tonteira, fraqueza ou enjoo, confusão mental e sensação de mal-estar. A médica da Subsecretaria de Vigilância e Atenção Primária à Saúde do Rio de Janeiro, Daniela Vidal, explica o que fazer para evitar a desidratação ou a piora do quadro.
3: Se esses sintomas surgirem, a gente pede que se procure, né, um lugar fresco, que se ingira líquidos e que se busque um atendimento médico na piora dos sintomas ou se esses sintomas mesmo persistirem. Então, assim, a dica é, em eventos de grande porte, realizados sobre um calor intenso, ter sempre disponível pontos de hidratação, áreas de sombra, um horário adequado e equipes de atendimento médico.
1: Por isso, fique atento às dicas dos especialistas e evite o sol prolongado, use roupas leves, filtro solar e água sem moderação. Também é recomendado evitar o consumo de bebidas alcoólicas. Da Rádio Nacional em Brasília, Pedro Lacerda.

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2: Boa tarde, hoje é quinta-feira, 25 de junho de 2026. Eu sou Juliano Luz, trago para você a partir deste momento o plantão policial. As últimas informações no setor de segurança pública. O que aconteceu nas últimas horas na nossa região, você fica sabendo agora aqui no programa Plantão. E olha, incêndio mobiliza bombeiros na estação ferroviária de Porto União. Por volta das 5:30 da tarde de quarta-feira ontem, dia 24, equipes do Corpo de Bombeiros Militar de Porto União e do Corpo de Bombeiros Militar de União da Vitória foram acionados para combater um incêndio na estação ferroviária de Porto União da Vitória, na divisa entre Santa Catarina e Paraná, do lado catarinense. Ao chegarem ao local, os bombeiros constataram que um colchão utilizado por pessoas em situação de rua havia sido incendiado próximo à porta do espaço, onde funciona a loja de artesanato Artes do Porto. As chamas atingiram a porta do imóvel, provocando labaredas e grandes quantidades de fumaça que invadiu o interior da loja e gerou apreensão entre as pessoas que trabalham no local. Apesar do susto, ninguém ficou ferido. O incêndio foi rapidamente controlado pelas equipes, evitando que o fogo se espalhasse e causasse maiores danos. As circunstâncias de como o colchão foi incendiado deverão ser apuradas. E olha, servidor da Prefeitura de Fernandes Pinheiro morre em grave acidente na PR-438. Albino Josiel de Souza, de 41 anos, era operador de máquinas rodoviárias da Prefeitura de Fernandes Pinheiro. O velório acontece na capela Vila São João e o sepultamento será às 14 horas no cemitério municipal de Rebouças. Mas eu acho que foi ontem esse sepultamento, porque a notícia é de ontem, né? Então, nossos pêsames à família enlutada. Motociclista morre após colisão com um carro na BR-116 em Papanduva. Um grave acidente de trânsito registrado no fim da tarde de terça-feira, dia 23, resultou na morte de um motociclista na BR-116, na localidade de Passo Ruim, em Papanduva. O corpo de bombeiros foi acionado por volta das 6:12 da tarde, no início da noite, para atender uma colisão envolvendo um automóvel e uma moto. Ao chegarem, os socorristas encontraram o condutor de uma motocicleta Sandal Hunter preta, caído no acostamento da rodovia. A vítima apresentava ausência total de sinais vitais e teve o óbito constatado no local. Inicialmente, o motociclista não portava documentos pessoais, sendo posteriormente identificado por familiares. O motorista de um Toyota Corolla, um jovem de 21 anos, não sofreu ferimentos. Ele permaneceu no local, prestando esclarecimento às autoridades. Após os procedimentos de atendimento à ocorrência, ficou sob responsabilidade da Polícia Rodoviária Federal e da concessionária responsável pela rodovia, que realizaram os trabalhos necessários no local do acidente. E olha, incêndios mobilizam equipes do Corpo de Bombeiros pelo Planalto Norte. Então, duas ocorrências de incêndio mobilizaram equipes do Corpo de Bombeiros na tarde de ontem, quarta-feira, nos municípios de Porto União e Três Barras. Apesar dos danos materiais registrados, não houve vítimas em nenhum dos atendimentos. Em Porto União, eu já falei, né, aquela situação em 5:30 da tarde, quando a guarnição foi acionada para combater os princípios de incêndio no armazém ali da estação, né? No local, os bombeiros constataram as chamas, que atingiram materiais têxteis, combustíveis, como colchões, roupas de cama e outros pertences utilizados por pessoas em situação de rua que costumam pernoitar nas dependências daquele local. E parte dos materiais já haviam sido consumida pelo fogo antes da chegada da equipe. Os bombeiros realizaram o rescaldo, eliminaram possíveis focos remanescentes e removeram os materiais atingidos. Então, esse aqui eu já tinha falado, inclusive, dessa notícia. Daí já em Três Barras, a guarnição foi acionada para atender um incêndio em veículo na rua Boleslau Polanski, no bairro João Paulo II. Ao chegar ao local, os bombeiros encontraram um Toyota Corolla Cross de cor cinza, tomado pelas chamas, que tiveram início no compartimento do motor e se propagaram para o interior do automóvel, sendo empregados aproximadamente 1.000 litros de água para a extinção das chamas e posterior rescaldo. Segundo os bombeiros, o veículo estava estacionado na garagem de uma residência. Ao perceberem o início do incêndio, os moradores conseguiram retirar o automóvel para a área externa, evitando que o fogo atingisse a edificação. Mesmo assim, houve danos no revestimento do teto da garagem. É, minha gente, os tempos são outros. Você acredita que teve um terremoto que foi aqui no Brasil? Teve um prédio que chacoalhou inteiro por causa de um terremoto? Aconteceu no Brasil. Terremoto de magnitude 7,5 atinge Venezuela e derruba prédios em Caracas. Há 32 mortos e 700 feridos. Este mesmo terremoto balançou um prédio no Brasil. Então, ele foi chamado de terremoto duplo na Venezuela. Ele teve 20 réplicas e foi sentido no Brasil. Terremotos de magnitude 7,2 e 7,5 atingiram o país na noite de quarta-feira, dia 24, ontem. Provocaram desabamentos e foram sentidos em cidades no norte do Brasil. Mais de 150 pessoas morreram e cerca de 1.000 ficaram feridas. Os dois terremotos que atingiram a Venezuela na noite de ontem, quarta-feira, dia 24, provocaram desabamentos, deixaram mortos e feridos e foram sentidos em cidades do norte do Brasil. Os abalos de magnitude 7,2 e 7,5 ocorreram com menos de um minuto de diferença e desencadearam pelo menos 20 réplicas nas horas seguintes, segundo o governo venezuelano. O epicentro do tremor mais forte foi localizado próximo à cidade de El Guaibó, a cerca de 160 quilômetros de Caracas. Diante da gravidade, a presidente interina da Venezuela, Delcy Rodríguez, decretou estado de emergência. Em pronunciamento na televisão estatal, ela afirmou que equipes de resgate, segurança e defesa civil foram mobilizadas para atender às áreas afetadas. O governo também suspendeu as aulas e os serviços não essenciais para concentrar esforços no resgate de pessoas. Além disso, redes de gás e eletricidade foram desligadas em algumas regiões como medida preventiva para evitar novos acidentes. A Rede Sismográfica Brasileira informou que os terremotos foram registrados por estações de monitoramento aqui no Brasil também, sentidos por moradores e cidades da região norte. Houve relatos de tremores em Belém, Manaus, Boa Vista e Macapá, além de outros municípios desses estados. Segundo o sismólogo Bruno Colasso, do Centro de Sismologia da USP, é relativamente comum que terremotos dessa magnitude sejam percebidos a grandes distâncias. Apesar do susto que podem causar nas pessoas por aqui, a distância como essa não há chance de danos para as cidades brasileiras, afirmou. Inicialmente, o sistema de alerta de tsunami dos Estados Unidos emitiu um aviso para Porto Rico e para as Ilhas Virgens Americanas e Britânicas. O alerta também mencionava a possibilidade de ondas perigosas em Aruba, Curaçao e Bonaire. O aviso foi cancelado cerca de uma hora depois. A Venezuela fica em uma área de intensas atividades sísmicas na região de encontro entre as placas tectônicas do Caribe e da América do Sul. O país já registrou terremotos devastadores. Em 1812, por exemplo, um tremor atingiu Caracas e Mérida e deixou cerca de 30 mil mortos. Que coisa, né, gente? Que medo que dá, na verdade. Olha, o motorista é encaminhado à delegacia por suspeita de embriaguez ao volante e Polícia Militar cumpre mandado de prisão em União da Vitória. A Polícia Militar registrou duas ocorrências de destaque ontem, quarta-feira, dia 24, em União da Vitória, envolvendo um caso de embriaguez ao volante após acidente de trânsito e o cumprimento de um mandado de prisão. Por volta das 10h40 da noite, uma equipe policial foi acionada para atender um acidente de trânsito no centro da cidade. No local, os policiais constataram uma colisão entre um veículo em movimento e outro que estava regularmente estacionado. Durante o atendimento, a condutora, apontada como responsável pelo acidente, apresentava sinais visíveis de embriaguez, como odor etílico, olhos avermelhados e fala alterada. Testemunhas relataram que ela conduzia o automóvel no momento da colisão. A motorista foi convidada a realizar o teste do bafômetro, mas se recusou. Diante dos indícios observados, os policiais lavraram o auto de constatação de alteração da capacidade psicomotora e adotaram as medidas administrativas previstas na legislação de trânsito. Em seguida, ela foi encaminhada à delegacia para os procedimentos cabíveis relacionados ao crime de embriaguez ao volante. Não houve vítimas nem feridos. Mais cedo, durante diligências realizadas no bairro Rio da Areia, uma equipe da Polícia Militar cumpriu um mandado de prisão expedido pelo Poder Judiciário. O homem procurado foi localizado nas proximidades de sua residência e abordado pelos policiais. Após ser cientificado da ordem judicial, ele recebeu voz de prisão e foi conduzido à unidade prisional para os procedimentos legais cabíveis. E olha, suspeito de aplicar golpes em Ponta Grossa é preso em São Paulo. A investigação da Polícia Civil do Paraná localizou o foragido em Indaiatuba, no interior de São Paulo. Um homem de 28 anos, que estava foragido da justiça desde o ano passado por uma série de estelionatos, foi preso após um trabalho de inteligência conduzido pelo setor operacional da 13ª Subdivisão Policial de Ponta Grossa, em parceria com a Guarda Municipal de Indaiatuba, no interior de São Paulo. Segundo a Polícia Civil, o investigado é suspeito de aplicar diversos golpes contra pessoas de seu próprio círculo de amizade. Aproveitando-se da confiança das vítimas, ele prometia altos lucros em supostos negócios de compra e revenda de veículos de luxo. Convencidas pelas propostas, as vítimas realizaram transferências via Pix e chegaram a contratar empréstimos e financiamentos de caminhonetes e SUVs importados em seus próprios nomes para investir nos negócios. De acordo com as investigações, tudo fazia parte de um esquema fraudulento. O suspeito ficava com o dinheiro investido, com os veículos e também com os lucros das vendas, deixando as dívidas para as vítimas. Quando era cobrado, passava a dar respostas evasivas até romper completamente o contato. A Polícia Civil apurou que somente em relação a duas vítimas já identificadas, o prejuízo ultrapassa R$410 mil. É, o pessoal da região de Malé conhece, lembra, muita gente lembra, acredito eu, do doutor Juliano Hassan. Ele foi médico na cidade de Malé e tal, foi muito conhecido na região. Se candidatou a prefeito de Porto União, acabou ganhando a eleição, mas agora ele vem passando uma barra federal lá. Não tá fácil a vida do Juliano Hassan lá. A vice-prefeita rompe e declara guerra contra o prefeito e passa a atender imposto de gasolina. Suelen Jeremia confirmou o rompimento com o prefeito Juliano Hassan e afirmou que, sem espaço na prefeitura, passou a receber moradores em postos, bairros e no interior do município. A vice-prefeita de Porto União, no Planalto Norte Catarinense, Suelen Jeremia, trocou o gabinete pelo posto de gasolina. Ela passou a atender os moradores em postos, nos bairros no interior e nas casas das pessoas, depois de romper politicamente com o prefeito Juliano Hassan. Em entrevista, a vice confirmou o distanciamento que até então corria apenas nos bastidores e detalhou o que diz ter enfrentado dentro da própria prefeitura. Segundo Suelen, os desentendimentos não são recentes e começaram logo no início do mandato. Ela afirma que ao chegar para assumir o posto não tinha nem onde trabalhar e precisou recorrer a um documento formal para garantir uma sala. Cheguei um dia na prefeitura e nem sala eu tinha. E eu fiz um ofício, dei 7 dias para o prefeito me dar a minha sala, relatou a vice. A vice-prefeita afirma que o pedido foi atendido. De acordo com ela, o ofício sustentava que retirar de uma mulher o direito de trabalhar configuraria um crime contra a mulher. Suelen diz que o prefeito respondeu ao documento alegando preocupação com a forma como ela vinha procurando órgãos federais, estaduais e municipais e entidades sem o aval dele. Para Suelen, esse aval não seria necessário. Ela argumenta que cada candidatura tem um plano de governo próprio e que esse plano basta para orientar a atuação da vice, sem depender de autorização do prefeito. Na avaliação dela, a função de uma vice é estar pronta para assumir a prefeitura caso o titular se ausente, o que ela ressalta não ser o caso no momento. É, além desse rompimento com a vice-prefeita, o Juliano também teve na Câmara de Vereadores, teve discussão na Câmara, ele foi acusado de tentar tirar um pessoal lá de suas casas, meio à força. Claro, não estou afirmando nada, é os relatos que a gente vê, que a gente acompanha. Então ele está passando a maior barra lá como prefeito. E olha, acidente entre Kombi e Prisma no bairro Santa Rosa deixa 3 feridos e mobiliza bombeiros de Porto União e de União da Vitória nas primeiras horas da manhã de hoje, quinta-feira, dia 25. E as informações de hoje eram estas. O plantão volta amanhã, sexta-feira, neste mesmo horário. Um abraço para você, fica com Deus e até amanhã. Tchau, tchau. 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
2: Demais, tá animado, que legal. Quinta-feira estamos no ar, estamos por aqui, dia 25 de junho. Que coisa maravilhosa, e o friozinho tá pegando? É, rapaziada, inverno brasileiro, né?

0: novidade, tocando pela primeira vez aqui no programa Bandas do Sul, essa aqui é
1: sucesso.
0: Pera aí, Os Cometas, Rosas Vermelhas, Céu e Cantos, Como a Lua e o Sol, musical RC na grade e Meu Grito de Amor, Rodrigo Maná e André Renner. Sim, música boa que toca na sua vida, toca aqui na programação de Bandas do Sul.
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encerrar o programa. Céu e Cantos, Expressão Sul, Lágrimas de um Homem, Paulinho Maciel e a Banda, Página Virada, Os Atuais, Lindo Demais, Para Esquecer e Travesseiro Molhado, Banda Simpatia Musical. Gente, finalizando mais uma hora, ótima quinta-feira pra vocês, dia 25 de julho. Amanhã eu volto, até lá.

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tarde, ouvintes. Aqui da Rádio Cidadão FM está entrando no ar o programa Tarde é Sua hoje, que é quinta-feira. Quinta-feira hoje é dia 25 de junho do ano de 2026. Sejam todos muito bem-vindos aqui na programação da Tarde é Sua, que vai até as 5 horas da tarde. Então você pode participar aqui na programação, mandar sua mensagem, pedir a sua música, que eu estarei aqui atendendo a sua participação. Deixa eu mandar um abraço pro pessoal que já está por aqui, o Edmilson com a Marli, hoje os primeiros de hoje. Uma boa tarde também para Paula e para Camila, também estão ouvindo. Alina, Cláudia, Terezinha e Vantiuk reagiu um status, né? Então não é nada a ver. Franciele da LL Móveis também está por aqui. A Tereza Orne também já participando. Janina Cloda também já participando por aqui. Uma ótima tarde de quinta-feira para vocês. Obrigada pelo carinho da audiência e também pela participação. Vamos abrir o programa de hoje com o copo de vinho do Leandro Leonardo?

Copo de vinho aqui na programação da Tarde é Sua. Eu falei que ontem eu ia tomar um copo de vinho assistindo o jogo, né? Na verdade, não deu nada, né? Porque daí vim filar boia aqui na casa da minha mãe. Ontem, na hora do jogo do Brasil, na verdade, chegamos que o jogo estava começando, porque eu achei que o jogo era 7h30, gente. Quando era 7h15, já estavam cantando o hino do Brasil. Que tipo isso? Que coisa? Será que adiantou o jogo ou eu que tô perdida nos horários? Só sei que segunda-feira tem jogo, minha irmã tava falando que 14h, e segunda-feira é feriado, né? Ah, o pobre tem azar, né? Além de ser o jogo 14h, ainda é feriado na segunda, né? Ai, um dia que a gente podia ficar em casa pra assistir, é certeza que iam dispensar pra assistir jogo do Brasil, mas nunca na vida. Mas que jogo, né, gente? Que jogo. Brasilzão, velho, tá surpreendendo. Vamos ver como é que vai ser pra frente. Vamos lá para as participações. O Edmilson Camarlic disse que quase gelaram ontem de noite. Me mandaram mensagem falando que estavam tomando uma cuba, mas nem a cuba tava esquentando. Eu tava tomando um mate do lado do fogão lá na casa da mãe, que lá em casa não tem fogão. Porque ou eu coloco o fogão dentro da casa ou eu fico dentro da casa, né? Porque os dois não dá certo. Primeiro que não tem espaço, né? Então, daí eu ligo o aquecedor. Só que esses aquecedores fazem um mal, né, gente? Hoje cedo tava um frio do cão. Eu liguei o aquecedor até umas 9h, mais ou menos, dentro da casa e deixei. Daí saímos pro frio. Sabe quando você sente que tua cara tá quente? Eu não sei, não, se não aprontei cagada com esse aquecedor dentro de casa hoje. Boa tarde, amiga Eliane, tudo beleza? Poderia tocar a música da Uma Campeira Madrugando? E essa música queremos oferecer pra você, pra toda a sua família, pra todos os nossos amigos e amigas que estão na escuta. Quem pede é a Marlico de Mil Stefanac de Vera Cruz. Um forte abraço e tudo de bom. Falei, Marli, Edmilson, encontrei o Aloysio hoje ali na esquina do Machoski. Encontrei o Aloysio hoje. Não sei se ele viu se era eu, né? Porque eu passei de carro, só dei um grito pra ele. Daí ele só respondeu. Agora, se ele conheceu que era eu, não sei, né? Porque a gente cumprimenta desse jeito, né? Passa, dá uns gritos desse jeito, sim, o povo responde. Oi, boa tarde, tudo bem? Toca Céu e Canto, Morena Misteriosa. Quintou, tamo junto, a Paula e a Camila, abraços e obrigada. Eu que agradeço, Paula e Camila, abração pra vocês, obrigada pelo carinho da audiência. E vamos ouvir, sim, a Morena Misteriosa aqui na programação com a banda Céu e Cantos. Então vamos lá com o grupo Alma Campeira aqui na programação, 2h17.

0: Vacina, Debião, aqui na programação da Tarde é Sua, são 2h27, intervalinho, coisa rápida e já voltamos.
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0: Voltamos por aqui na programação da Tarde é Sua, são 2h37. Quem está por aqui é a dona Lina Cláudia. Boa tarde, Lina.
1: Boa tarde, essa música, Os 10 Mandamentos do Amor.
0: Eduardo Costa e os 10 Mandamentos. Deixa eu procurar aqui. Os 10 Mandamentos do Amor. Essa fazia tempo que ninguém pedia, né? Lina Cláudia desenterrou os 10 Mandamentos do Amor do Eduardo Costa por aqui. Quem mais está por aqui ouvindo? Boa tarde e uma ótima quinta-feira para Franciele, lá da LL Móveis. Janina Cloda, boa tarde, Janina.
2: Boa tarde, Liane. Manda um abraço e uma música para José Pacheco. Manda um abraço para todas as minhas amigas. Manda um abraço para todos os meus amigos. Oi, Liane, hoje é meu aniversário.
0: Olha só, Janina, parabéns para você. Felicidades e muitos anos de vida. Que Deus sempre te abençoe com muita saúde, paz, amor. Saúde é o principal, né? Que Deus te abençoe com muita, muita, muita saúde. E muito obrigada pelo carinho da audiência de todos os dias e pela participação de todos os dias aqui, tá bom, Janina? Um abração para você e tudo de bom. Que Deus te abençoe sempre.
2: Obrigada, Eliane.
0: Amém, Janina. Um abração para você. Felicidades, que o seu dia seja maravilhoso que nem você, tá bom, Janina? Um abração. Boa tarde para Janina Cloda. Ah, Janina Cloda, já falei, né? A Helena Gonçalves tá por aqui também. Alô, Helena, boa tarde. Boa tarde, Eliane. Toque Quem Te Traiu Não Fui Eu, com Luiz Cláudio e Matheus. Obrigado e tudo de bom para você também. É o Eliseu que está por aqui.

0: Tereza Orne, boa tarde, Tereza.
1: Boa tarde, Eliane, tudo bem com você?
0: Tudo bom.
1: Muito frio?
0: Frio.
1: Nós gostaríamos de ouvir a música Volta da Rosa Branca. Uma boa tarde e tudo de bom. Tchau.
0: Tchau, dona Tereza. Uma boa tarde para vocês também. É tudo de bom.

Tá, volta da Rosa Branca, 10 minutinhos para as 3 horas da tarde por aqui. Gente, deixa eu adiantar um recadinho aqui para vocês. Amanhã vai ter programação da Tarde é Sua, mas amanhã eu vou começar o programa a partir das 3 da tarde, porque amanhã eu tenho compromisso. Eu tenho que ir para São Mateus amanhã, 12h30. E eu saio lá de São Mateus lá por 2h, 2h e pouquinho. Eu acredito que até 3 horas da tarde eu tô por aqui de novo. Então, amanhã vai ter programa, a Tarde é Sua, mas a partir das 3 horas da tarde, tá bom, meu povo? Só pra adiantar pra vocês ligar o rádio e achar que eu não vou tá sim. Mas a partir das 3 da manhã. Porque amanhã eu tenho compromisso. O Luiz Robaskevich mandou mensagem por aqui. Boa tarde, Eliane. Toque essa, Os Serranos, Rodeio de Vacaria. Deixa eu achar essa daqui, Luiz. Já tocamos por aqui. Rodeio de Vacaria. De Vacaria. Nossa Senhora. Tá difícil a minha... Serranos. Tá difícil a minha digitação por aqui. Rodeio de Vacaria.

0: Antes também, do Zezé de Camargo e Luciano, aqui na programação, a pedido do Gabriel. Opa, pra Janina aqui. Janina tá ouvindo também a programação. São 3h31, intervalinho bem rapidinho, e a gente já volta aqui com mais músicas.
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Voltamos por aqui na programação. Falei que era bem rapidinho. São 15 horas e 35 minutinhos. 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Boa tarde, Eliane, tudo bem? Aqui é a Roseli Leal, toque a música Amor Virtual. Alô, Roseli, um abraço pra você. Obrigada pelo carinho da audiência aqui na programação, também pela participação. Meu Deus, não tá fácil de copiar esse Amor Virtual aí pra mim poder colocar ele pra tocar no Spotify? Vamos ouvir então o Amor Virtual aqui na nossa programação, são 3h37.

0: Amor virtual do Zé Moraes aqui na programação a pedido da Roseli Leal. Alô, Roseli, um abraço pra você. Obrigada pelo carinho da audiência. Vitor Meirelles está por aqui também. Alô, Vitor.
1: Boa tarde, Leandro. Tudo tranquilo? Tudo na santa?
0: Tudo na santa.
1: Toca a música da Ana Castelli, qualquer uma dela, pra nós escutar aí. Tudo de bom pra você, menino. Tudo de bom.
0: Tudo é bom pra você também aí, Vitor. Um abraço, obrigada pela audiência, pela participação. Deixa eu achar uma aqui da Ana Castela. Gente do céu, tô tremendo de frio. É que eu não te esqueci. Eu acho que essa música acho que é nova dela, né? Vamos ouvir essa mesma.

Ana Castela aqui na programação, a pedido do nosso amigo Vitor Meirelles. Alô, Vitor! Tudo na santa, né, Vitor? Janina mandou um ops, ops, ops. Deixa eu ver quem mais tá por aqui. Lúcia Fovarne, boa tarde. Toque Fazenda da Viúva. Vamos procurar a Fazenda da Viúva. Vamos ver. Viúva é quem você vai, né? Que nem diz o ditado. Porca véia tá tocando aqui na programação. 15 para as 4.

Fazenda da Viúva do Porca Véia aqui na programação. E lá na Colônia Dulce deve estar um cheirinho de pão essa semana, né? Solange Lila que me mandou as fotos das formas do pão dela, olha, tudo perto do fogão pra aquecer. Pior que a verdade, não cresce se não tiver quente, né, gente? Ontem eu inventei fazer umas massinhas de pão, sabe? Quando se faz a massa do pão normal, mas você faz massinha pra fritar, que fica uma delícia. Ontem peguei e fiz. Quem diz que crescia as massas do meu pão, gente do céu? Meus pão já não crescem por natureza, né? Eu não sei o que, que eu faço de errado, gente. Não sei, eu não nasci pra fazer esse tipo de coisa, pão, bolo, essas coisas. Não acerto, não sei. É, penso, não consegui fazer um pão, né? Também não tem nem o cilindro, né? Vai querer fazer pão de que jeito? Tem gente que amassa, que a massa fica bem lisinha, né? E eu não, já não tenho nem força pra isso. É, a Solange tá fazendo pão. E eu ontem coloquei minha massa do pão perto do aquecedor pra ver se dava uma aquecida. E deu uma esquentadinha, até que deu uma crescida no meu pão. Quer dizer, na minha massa de pão, né? Daí na hora de fritar, pensei, agora vai virar num cacete esse troço. Jogar na cabeça alguém mata, né? Até que não, até que ficou bom. Deixa eu ver o vídeo que a Solange me mandou aqui. Elaia, né, Solange, eita, programa bom, diz ela. A Solange usa fermento congelado pra pão, é, esse de padaria. Pior que é, Solange, eu já ouvi falar mesmo que isso é o fermento congelado pro inverno é melhor do que o fermento em pó, né? Aquele fermento, não o fermento royal, né? O fermento de fermento mesmo, o fermento congelado diz que é melhor pro inverno. Só que a validade dele é muito curta. Minha vizinha falou que como a validade é muito curta, ela congela. Ela falou que ele pode vencer, mas ele não pode continuar usando, que o fermento continua igual. Porque a validade, ele é muito, muito, ele é muito fermento para pouca validade, no caso, né? Minha mãe que também usa fermento congelado. Minha vizinha disse que congela e o fermento funciona normal por um bom tempo, ela falou. Então, deu certo começar a fabricar pão, comprar o fermento congelado e deixar congelado, né? Porque se deixar fora a geladeira, a validade dele é muito pouquinha. Vamos lá para as músicas. Vamos ver o que a gente vai tocar por aqui. É, Gaiteiro Feliz do Porca Véia, será que vamos com essa? O Floriano da Cordiona dos Quatro Galérios.

0: Tiro Missioneiro aqui na programação, o Guasca e a Roqueira aqui no programa A Tarde é Sua. São 15 horas e 58 minutinhos, 2 minutinhos para as 4 horas da tarde. Quem mais está por aqui? Mande um alô para a Manadete, que está na escuta em Malé, e toque para ela a música Me Apaixonei, com Eduardo Costa. Alô, Dete, um abraço para você, obrigada pela audiência aqui na programação. E vamos ouvir então Me Apaixonei, do Eduardo Costa, aqui na programação da Tarde é Sua. Lembrando que o programa vai até às 5 da tarde.
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0: E de Brito Samuel com o ponto G, que na programação na tarde é sua, são 16:06.
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0: 16 horas e 12 minutinhos e vamos lá para as participações aqui na programação. Isaura tá por aqui, alô Isaura.
1: Oi Eliane, tudo bem?
0: Tudo bem.
1: Que tarajadinha de hoje, né?
0: Nossa.
1: E amanhã não se sabe se vai já de novo ou não.
0: Bem que você falou ontem, Isaura, que ia dar jada hoje, né? Meu Deus do céu, hoje eu vi jada, porque eu já acordei cedo, porque o Arthur tinha festa junina na escola, daí eu tinha que levantar cedo pra agasalhar bem o piá, né? Porque senão, misericórdia. Mas tava frio, né? E demorou derreter a jada, porque demorou sair o sol, né?
1: Viu? Toca aquela música Amor Virtual.
0: Amor Virtual.
1: Aqui é Isaura do Bar dos Lim.
0: Virtual. Beleza, dona Isaura. Abraço, obrigada pela audiência.

0: E ouvimos o Amor Virtual aqui na programação a pedido da Isaura. Quem mais está por aqui? A Lina Cláudia. Alô, Lina.
1: Essa música deita e rola. E um abraço para você, tudo de bom para você.
0: Deite e rola, deixa eu procurar esse daqui para atender seu pedido, Lina. Deite e rola, Amado Batista, tá tocando, um abração.

Deita e rola aqui na programação do Amado Batista, que essa música é legalzinha, né, do Amado Batista, eu acho que nunca tinha ouvido ela. Boa tarde, Eliane, toque a música É Mentira Dela com Teodoro e Sampaio, para minha filha Ingrid, que vai fazer aniversário amanhã. Quem manda seus pais Severino e Shirley. Então, quem oferece, né, aqui os parabéns é o pai Severino e a mãe Shirley Roguski. Um abraço, então, para a aniversariante de amanhã, a Ingrid. Felicidades e muitos anos de vida para ela. E vamos ouvir, então, A Mentira Dela com o Teodoro e Sampaio aqui na programação.

É mentira dela, aqui na programação com Teodoro e o Sampaio, são 16h23. Deixa eu ver quem mais está por aqui. Júlia, alô Júlia, boa tarde Liane, ouvindo o programa, toque a música As Andorinhas. Obrigada Júlia pela audiência e pela participação aqui na programação. Uma ótima tarde, quinta-feira para você. E pode aumentar o volume do rádio, fazer essa Vila São Pedro tremer agora com As Andorinhas do Trio Parada Dura.

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Com muita alegria, convidamos para cantar com a gente nossos amigos Jades e Jadson, a nova geração de violinos. Chega junto, moçada!

0: Pessoalzinho, chega de música, 17 horas, 51 minutinhos, intervalo em correndo, tudo eu volto já.
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5: 5h59.
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Voltei, pessoalzinho. Sejam bem-vindos aqui na programação. 18 horas, um minutinho. Vamos ver quem mais aqui. Ligadinho aqui na programação. Taigorá.

0: Oito agoras, ele diz meu palpite, 269 ou 305. Sua respostinha está...
1: Errou!
2: Ai, que ódio!
0: Errada, seu Taigoras. Abraço, obrigado pela audiência. Sueli, oi Sueli, seja bem-vinda. Boa tarde, nossos palpites, 179... Da Sofia, 345. Aurélio, 289. Do Eric, 353. Da Apoliana. Da Apoliana, na verdade, 353. E o da Sueli, 375. Vamos ver. Sua respostinha está...
1: Errou!
2: Ai, que ódio!
0: Errada! Errou, Sueli! Abraço pra você! Dona Zumira, Loriane, 149 ou 249? Sua respostinha está...
1: Errou!
2: Ai, que ódio!
0: Errada! Dona Zumira, abraço, Dona Zumira! Obrigado pela audiência! Dona Shirley... Boa tarde, Lori. Toque cadeira, amiga, com um barrerito. Eu ofereço para minha filha Ingrid, que vai fazer aniversário amanhã. Quem oferece são seus pais, Severino e Shirley. E os palpitinhos, 119. Do seu Severino, 129. Da Natiele, 213. Do Anderson, 169. Da Alicia, 253. Da Erika, 135. Do Nicolas, 163. Vou conferir. Sua respostinha, seu Nicolas. Nicolas, 163. Sua resposta está...

0: Brasileirões. Brasil!
1: Nicolas acertou, 163. Era a resposta certa, tá, pessoal? Já vamos colocar uma nova brincadeira, tá, pessoal? Que já saiu. A dona Shirley disse aleluia. Aí disse aleluia, glória a Deus, Senhor. Que nunca mais sair esse ganhador aí. Então vamos lá, nova brincadeira, pessoal. Deixa eu deletar aqui no status. Aí também, né, pessoal? Vamos combinar, tava fácil. Eu tô dando muitas dicas. Pessoal. Vamos fazer a brincadeira do adivinha de... tá, pessoal? Só que não de números agora. Vai ser adivinha objeto. Pode ser? Pode ser, pessoalzinho querido. Vamos copiar a música aqui? Barreirito, cadeira amiga. Já vou tocar também. Tá, pessoal, vai ser a brincadeira. Agora a próxima brincadeira chega de números. Vai ser objetos, tá, pessoal? Sabe por quê? Por causa que não... Já tá me bugando as memórias de tanto número. Aí, assim, pelo menos outras coisas dá uma aliviada, né? Ai, ai, gente do céu. Vamos ver aqui o pedido musical do seu Aloysio.
2: Boa tarde, dona e amiga. Dona Oliana da senhora de Batifarna.
1: Hello.
2: Eu podia tocar a música. Bate, bate coração.
1: Bate coração.
2: Estamos de olhar pra dona Maria. Dona Nilce. Seu Luiz. Pra dona Neiva e Fonseca. Tem capricho. Seu Vitor foi uma chique da cidade há pouco. Eu já estou pequenininho na cidade de Malete Paraná. Tudo de bom.
1: Deixa eu procurar aqui, tem as dos ouvintes. Bate, bate coração. Teixeirinha. E vê se escuta a música, seu Lois, que vai ser a próxima. Ó, já vou tocar agora, gente. Que ó, agora vai sair. Cadeira amiga e bate, bate coração.

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3: Voltei pessoalzinho, 18h32, sejam bem-vindos aqui na programação, 18h33. Fiquem todos à vontade para mandar essa mensagem, pedir a sua música favorita. Pessoal, tava até agora tentando montar a meu negócio ali, mas não vai. O GBT fica criando coisa que eu não quero, gente. Eu falava só a dica 1, que é um objeto, ele ficava inventando um monte de dica ali, dica 2, dica 3. Só passa em raiva, gente. Cadê a minha trilha que é mais baixinha? Vamos botar aí. 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Vamos lá, pessoal. Já saiu o ganhador. O ganhador foi o seu Nicolas. Nicolas, se não me engano, é 163 que era, tá, pessoal? Agora é uma nova brincadeira. A nova brincadeira é... é um objeto, tá, pessoal? É uma brincadeira. Deixa eu ver só aqui, ó. Que a Sueli falou. Oxi. Quen, quen, quen, quen. Oxi, gente. Calma aí.

Eu e os meus erros. Eu e os meus erros, né, Sueli do Céu? Sueli, Sueli, cadê a Sueli? Tá na escuta câmbio, Sueli. Veja minha mensagem que eu mandei pra você, Sueli. Elizabeth, mande um alô pra Manadete que está na escuta aí em Malé e toque pra ela a música Barquinha de Ouro com Parada Dura. E a Elizabeth... Vamos lá, Barquinha de Ouro. Dananana, 18 horas 35 minutinhos. Ainda bem, pessoal, que eu mudei a brincadeira dos números, que eu realmente já tava vendo que eu tava ficando zonzo tanto número e cometi um erro gravíssimo ali. Mas já estou resolvendo. E agora a gente vai fazer a brincadeira do negócio aqui da... A brincadeira do adivinha aí, começando com a dica que é um objeto, tá, pessoal? Geralmente eu faço o que é um objeto aí pra vocês irem adivinhando. Josemara Rodrigues mandou o palpitinho. Ela mandou o palpite e disse, poderia me avisar se acertei ou não, porque eu não tô ouvindo. Mas é a forgada, Josemara Rodrigues, Josemara, tá na minha lista. Vocês estão ficando cada dia mais folgadinho, né, gente? Né? Né, minha gente linda e querida? Márcia Maia, agora eu vou abrir todos os palpites. Pessoal, a nova brincadeira é... Objeto. Podem começar mandando qualquer objeto que vocês... Que vir na cabeça, tá, pessoal? Que vir na cabeça, qualquer objeto. Grande, pequeno, gigante, minúsculo. Boa tarde, Anne. Quem mandou mensagem foi o seu Luiz Robaskevich. Boa tarde, Anne. Tudo bem? Se possível, toque a música Vaneirinha da Saudade. Meu palpite é... Tcharanana, já foi o palpite. Vou colocar a música.

0: Vamos colocar. Nananana. 18 horas 37 minutinhos. Panelinha tá saudade, ô Serranos. Tá na fila. Tá na fila, seu Luiz. Geraldo mandou um palpitinho e disse... Tá com a música Henrique e Juliano, segundou. Segundou e Deus guiou. Vamos procurar, seu Geraldo. Vamos lá, 18h37 agora. Lembrando que só até as 20 horas, tá, pessoal? Hoje tem o programa do Pastor Anderson. O programinha do Pastor Anderson hoje. Vamos colocar em músicas. Segundou e Deus guiou. Henrique e Juliano. Tem... Tem com sertanejo play aqui, ó. Será que vai essa mesmo? Ou não? É, só consegui achar segundo e Deus guiou com sertanejo play. Vamos nessa mesmo. Não tem tu, vai tu mesmo. Vamos com essa. Nani! Já foi essa brincadeira, Nani. Agora é a brincadeira do adivinha o objeto. Adivinha qual é o objeto que eu escondi aqui. Edmilson, nossa senhora, uma carta, Edmilson. Boa tarde, nossa amiguinha Lorianinha, tudo beleza? Poderia tocar a música do João Luiz Correia? Me vou para a vaneira, para nós que acabamos de carregar a carreta de milho. Esta música queremos oferecer também para todos os nossos amigos, para você, sua família, para a Eliane da rádio, para a família da Eliane, para o seu Luiz Carlos, Dona Neiva, para o seu Aloysio, quem oferece é a Marlinho, Edmilson, Estefanhaque de Veracruz. Um forte abraço e tudo de bom! Tudo de bom! Vamos colocar aqui, ó, João Luiz Correia. Me vou para a vaneira. Vamos lá. Tá na fila. Edmilson, Marli, abraço pra vocês. Pessoal, lembrando a brincadeira, a nova brincadeira da Adivinha é objeto. É o objeto, tá, pessoal? Daiane Aparecida mandou o palpitinho, já foi o palpite. Seu Sérgio Bassi, se puder tocar a música Morena Luxuosa. Vamos tocar. Vamos tocar, vamos procurar aqui. 18 horas 40 minutinhos. Tá na fila, seu Sérgio. Lúcia Polvarni, boa tarde, toque o Valso das Flores. Vou tocar, dona Lúcia. Polaco.
1: Boa noite, Lori.
0: Hello.
1: É, toque pra ouvir aí, Alma de Gaiteiro, Porca Véia. Ofereço pro seu Luiz lá, pra toda a família dele, pra todos de Malé aí que estão na audiência aí, beleza? Pra você, pro Juliano, pro Gael, um abraço e tudo de bom.
0: Tudo de bom, obrigado pela audiência. Tá na fila. Nossa senhora, quanta música, gente. Quanta musiquinha. Dona Shirley, fala.
2: Lorianinha, esse pix aí vai cair no nome do filho, sabe? Do Anderson Samuel, porque eu uso a conta dele. E o Nicolas, amanhã ele vai mandar o áudio te agradecendo aí, tá bom? Hoje ele tá com vergonha, mas amanhã ele falou que ele grava um áudio e manda.
0: Da onde?
2: Falou, Lori?
0: Da onde, vergonha? Não precisa ter vergonha, aqui nós somos todos uma família, uma equipe, seu Nicolas. Quem deveria ter vergonha com essa vozinha, tá com a rachada, é eu mesma. É eu mesma que aqui vos falo. A Sueli disse obrigada. Acontece de vez em sempre aqui comigo, Sueli. Gente, eu que tenho meu filho... De inteligente, com números. Aliás, o meu filho, não querendo falar, né? Mas o meu filho é inteligente em todos os sentidos. Como? Não sei, gente, porque eu. Se você perguntar muito, muito rápido, assim, meio rápido, assim, ó, daí uma ideia, eu já não sei, sabe? E daí eu me perco nos números aqui, gente. Daí eu vim fazendo assim, umas cagarechons aqui no ar. Ai, ai, já mando lá, Sueli. Um abraço pra você, obrigada pela audiência. Então vamos com as nossas musiquinhas, pessoal, pra mim passar o Pix aí para meus, pra minhas piazadas. Ó, a dona Janina apareceu.
3: Oi, Loriano, Israel, Juliano. É, obrigado, Loriane, pelo abraço, pelos parabéns, tá? Que não pude te responder na hora, tá? E então mando um abraço e uma música pra Josefa Chepco, mando um abraço pra todas as minhas amigas e mando um abraço pra todos os meus amigos.
0: Um abraço, dona Janina! Parabéns, dona Janina! Um abraço pra você e um abraço pras suas amigas, pros seus amigos, pra dona Josefa. Sejam sempre muito bem-vindos aqui na programação. Trio Parada Dura, Barquinha de Ouro.

0: 19 horas, 7 minutinhos, intervalo em corretudo e eu volto já, pessoalzinho.
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0: Voltei, pessoal! Voltei, pessoalzinho! 19 horas 13 minutinhos! Sejam todos bem-vindos aqui na programação! Vamos ver quem mais por aqui. Ó, dona Janina!
1: Ô, Loriana, não sei se eu entendi bem o palpite lá que é pra dar. Primeiro palpite é bandeirinha de festa junina. Segundo palpite é chapéu de festa junina.
0: Vamos ver se é isso, dona Janina! A respostinha está...
2: Errou!
3: Ai, que ódio!
0: Errada! Por enquanto, é qualquer objeto que vir na cabeça de vocês, tá, pessoal? Qualquer objeto aí, qualquer coisa que vir na cabeça, tá valendo. Ana Paula, olá, eu acho que é uma caneta ou um grampeador. Sua respostinha está...
2: Errou!
3: Ai, que ódio!
0: Errada, Ana Paula. Abraço pra você. Obrigado pela sua audiência. Deixa eu ver quem mais. Edmilson. Primeiro palpite, escova de cabelo. Edmilson. E a mãe acha que é uma caneca. A mãe gostaria de ouvir a música Acorde Caramelo. Só pra ouvir a Marli Stefanhaque. Vamos tocar. Vamos tocar esta musiquinha. Gente do céu, que frio. Que frio que tá ficando. E eu tava faceira. Acho que já falei umas 10 vezes pra vocês. Que eu tava faceira, que tava acabando o inverno. Enfim, acabou de começar. Acabou de começar. Tá na fila, Marli. Vamos conferir agora. Sua respostinha está...
2: Errou!
0: Abraço, Marlene Wilson! Antônio Doninho, boa noite! Se puder tocar a música Iguaria Campeira, tudo de bom pra você! Tamo junto, meu palpite é uma chave! Sua resposta está...
3: Ai, que ódio!
0: Errada! Errou, seu Antônio Doninho, Iguaria Campeira! Iguaria Campeira, vamos colocar aqui na fila, pessoal. Amanhã, sexta-feira, tem sorteio aqui na programação. 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Tamires apagou a mensagem dela. Seu Miguel, fala, seu Miguel.
4: Boa noite, Floriano. Aqui, Miguel Gorski, com E3.
0: Hello.
4: Que essa música, Marinei Siqueira, eu sou feliz para ouvir.
0: Sou feliz, eu sou feliz. Sou feliz.
4: Bom trabalho.
0: Deixa que ri nada. Eu queria uns raios de sol. Com esse frio, nem o meu brilho não tá me aquecendo, gente. Nem meus raios de brilho não tá me esquentando. Eu sou feliz. Vamos lá. Eu sou feliz... Marileza.
2: Pelo carinho.
0: Oxe, que é isso?
2: Muito nome, agita.
0: Karma, seu porco, velho, que você já canta, homem. Eu sou feliz. Marinês. Marinês Siqueira, minha parente, gente. Marinês Siqueira. Tá na fila. Ai, ai, gente do céu, gente do céu. Cid Jorge, oi, tô ouvindo. Sou ouvinte de todos os dias, é o Cid de Rio Azul. E mandou uma venda aqui. Eu vou colocar no... Eu vou encaminhar a tua mensagem pro grupo da produção, tá, seu Cid? Que daí a gente coloca no noticiário. Acho que eu vou montar um noticiário no meu horário também, gente. O que vocês acham? O que vocês acham? Bem, gente, falando nisso amanhã, gente, pelo amor de Deus, nunca pedi nada pra vocês. Nunca pedi nada pra vocês. Amanhã vocês me ajudem, gente, que eu não quero ficar com a plaquinha a plaquinha da vergonha. Hoje vocês ajudaram o Giovanni, né? Eu tô achando que vocês estão gostando mais do Giovanni do que de mim, gente. Amanhã vocês me ajudem. Jane Oliveira, boa noite. Tem uma tesoura? Sua respostinha está...
3: Ai, que ódio!
0: Errada, Jane! Jane. Um abraço, Jane. Obrigada pela sua audiência, Jane. Seu Sérgio de Bosque disse obrigado pela música. De nada, seu Sérgio. E Tanael chegou por aqui. Fala.
5: Boa noite para todos vocês.
0: Hello.
5: Agora arrumei meu cavalo, agora ninguém me segura mais.
0: Arrumou o quê?
5: A minha vida de campo. Seria uma música.
0: De uma música que ele arrumou, gente?
5: Agora arrumei meu cavalo, agora...
0: Arrumou um cavalo? Arrumou um cavalo, é isso aí, Tanael? Vida de campo, ele quer. Da onde será que ele arrumou um cavalo, gente? Nossa, eu sem querer saber da vida dos outros, da onde será que ele arrumou um cavalo? Vida de campo. Lá. É vida no campo. Galo passo. Na fila. 19:19, hora da coincidência. Quem você gosta está pensando em você. Sueli! Sueli, dizia muito obrigada. Deus que ajude. Eu que agradeço, Sueli, pela sua audiência e pela sua compreensão. Obrigada pela sua compreensão. Tamires, uma agulha ou um cortador de unhas? Vamos ver. Sua respostinha está...
2: Errou!
3: Ai, que ódio!
0: Errou, Tamires! Edemir chegou de novo, segundo palpite, cortador de unha acabou de sair. E da Marli, uma bomba pra chimarrão. Sua respostinha está...
2: Errou!
3: Ai, que ódio!
0: Errada, errou, seu Edmilson. Ó quem chegou... Ó, quem chegou tarde aí, ó, se não é o seu Luiz.
6: Boa noite, minha amiga Dona Ninja, tudo bem? Aqui é
0: Hello.
6: O seu Luiz Carlos. Ai, Deus, Oliver, tô meio atrasado, tava tomando uns quissuco, daí demorei um pouquinho. Quero pedir uma música pra nós do Porca Véia, Meu Paraíso, mas toca pra nós. Essa música eu vou oferecer pro meu amigo polaco Majestão, é o fã do Porca Véia, né? Mas não vou esquecer dos outros amigos. Seria lado, tava tomando uns quissuco, daí demorei um pouquinho. Quero pedir uma música pra nós do Porca Véia, Meu Paraíso, mas toca pra nós. Essa música eu vou oferecer pro meu amigo polaco Majestão, é o fã do Porca Véia, né? Mas não vou esquecer dos outros amigos. Seu Denilson, Dona Marli, seu Juliano, seu Aloysio, seu Bandachés, meu primo Geraldo Melo, minhas amigas, Dona Ninja, Dona Oiane, a Dona Aliane, minha irmã Inês, meu cunhado Chico, minha sobrinha Paula, pra Dona Neiva, né? Se eu não tocar pra Dona Neiva, eu não durmo na cama, vou ter que dormir no sofá, Jesus amado! Então toca pra nós aí! Meu paraíso, do Porca Véia!
0: Ó, o seu Luiz, isso que não foi nem terminou esse áudio, tem mais um, tá, gente? Do seu Luiz, ele quando toma o suquinho dele, ele fica animado, ele lembra até de quem não faz mais parte da vida dele, bicho velho.
6: Não se preocupe, eu vou te ajudar, vou pedir pro Polaco Majescão aí, ó. Ô Polaco Majescão, não sei se é casado, não é casado, aí, homem do céu, se você tem fio ou não tem fio, quando você votar ali, o meu voto. Mas vota você, tua esposa, os filhos, sogro, sogra aí, ó. Mas sempre na Galdéria, pelo amor de Deus, homem do céu. Só eu e você que vamos na Galdéria ali, homem do céu. Tá difícil.
0: Pessoal, amanhã me ajudem, por favor, gente. Eu não quero ter que ficar com a plaquinha da vergonha. Eu não quero ficar com a plaquinha de vergonha, gente. Hoje eu já tinha preparado a plaquinha pro Giovanni, já tinha entregado. Eu ali, ó, eu faceira. É hoje que o Giovanni vai ficar com a plaquinha da vergonha. Bem novinho passou, gente. Que ódio que eu fiquei, gente. Daiane Aparecida, toca a música Cadela Baia. Adoro muito você. A Daiane Aparecida dos Santos. Ai, gente, que lindos que vocês são. Gente, eu queria ter tempo pra pegar, só que às vezes é muito corrido aqui, porque quando eu saio, às vezes não, todo dia, né, gente? Segunda, terça, quarta e quinta. Eu tenho que sair e geralmente o pessoal já tá aqui na frente esperando pra entrar na programação. Então eu não tenho tempo de pegar as mensagens, mas eu queria fazer assim, ó, um negocinho bem legal todo dia, com todas as mensagens bonitas que vocês mandam pra mim. Pra mim colocar nas minhas redes sociais, gente. Hoje eu fiz um vídeo pro TikTok. Ai, não posso divulgar o meu TikTok aqui, então eu vou colocar lá no TikTok da rádio, tá, pessoal? Daiane, um abraço pra você, Daiane. Obrigada pelo seu carinho e obrigada por gostar de mim. Ela disse uma lixa de unha. Sua respostinha está...
2: Errou!
3: Ai, que ódio!
0: Errada! Errou, dona Daiane! Dona Daianinha! Dona Daianinha! Vou colocar o meu vídeo que eu fiz aqui no status, tá, pessoal? Pra vocês verem. Pra vocês verem, porque hoje, gente, hoje eu caprichei, gente. Eu fiz uma maquiagem, eu fiz uma trancinha no meu cabelo. Hoje eu tô me sentindo muito maravilhosa, nossa... Hoje, gente, é o dia que eu tô menos, assim, autoestima baixa, sabe? Hoje eu tô com autoestima baixa. Tô brincando, gente, mas é que todo dia eu faço um videozinho Hora da Música e coloco lá no meu TikTok. Aí eu tiro o fone e coloco pro pessoal ouvir. Eu vou colocar aqui pra vocês verem como que fica. Então vamos de música! Vamos de musiquinha agora aqui na programaçãozinha. Alma de Gaiteiro. Na verdade, essa música já tava acabando. Agora é Cor de Caramelo.

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0: Meu paraíso, Porca Veg na programação. Já toquei todas as músicas, pessoal. Intervalinho bem rapidinho e eu volto já encerrado os pedidos musicais, tá, pessoal? Só vou ler as últimas mensagens ali, aí a gente vai encerrar a programação daí.
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0: Voltei, pessoalzinho. Deixa eu erguer meu fone aqui. Pessoal, vou ler as últimas mensagens. Pessoal, vou ler as últimas mensagens aqui. A gente vai encerrando aí, tá, pessoal? Deixe-me ver aqui. Oxi, tem bastante mensagem. Sueli, palpitinho da Sueli. É um porta-talher da Sofia, um abajur. Vamos ver. Sua respostinha está...
1: Errou!
2: Ai, que ódio! Ah,
0: da Sueli, abraço pra você. Luciane, toca a música Faz um Pix pra mim. Faz um Pix pra mim, programa Nota 10. Amanhã eu toco, Lu. Amanhã, peço amanhã que daí eu toco pra você. Faz um Pix pra mim, eu gosto, gente. Se vocês quiserem fazer um pra mim, eu já passo aí também. Itanael, fala, Ita.
3: Agora sim, ninguém me segura.
0: Agora ninguém segura o Ita com toda a velocidade que ele tem, gente. Seu Luiz, fala, seu Luiz.
4: Não se preocupe. Amanhã a Galdéria vai ganhar, você não vai sair com a praquinha da vergonha, não. Mas escolha a música boa, né? Uhum. Daí nós vamos te ajudar, senão...
0: Por favor.
4: Só lamento. Vou ver a Lariane... com a praquinha da vergonha no TikTok.
0: Mas eu não posso fazer nada, seu Luiz. Eu não posso fazer nada, porque amanhã as que vão competir são as que já competiram durante a semana. Então não tem como eu escolher uma. Eu vou ter que ir na fé. Vou ter que ir na qual tiver ali. E vou ir na fé e contando com vocês, por favor, gente. Fala, seu Aloysio.
5: Oi, dona Oliana, tudo bom?
0: Hello.
5: Tudo bem? Eu pedi mais a música, por favor.
0: Ih, seu Aloysio. Ih, chegou tarde, não dá tempo de música.
5: A pessoa que escolhe, se quiser vinho puro ou quiser vinho de quedão, também tem. Oliana da cidade de Matipana. Pode contar comigo.
0: Mas seu Aloysio aí, ó, seu Aloysio falou que posso contar com ele. Seu Germano disse boa noite. Boa noite, seu Germano, seja bem-vindo. Jane Oliveira. A dona Jane disse uma xícara. Será? Vamos conferir. A resposta está...
1: Errou!
2: Ai, que ódio!
0: Errada! Deixa eu ver. Essa mensagem aqui, calma aí, eu vou deixar como não lida, que não é pra mim. A Poliana Marcha, caixa organizadora, ela disse... Sua respostinha está...
1: Errou!
2: Ai, que ódio!
0: Pessoal, encerradas as participações, tá? Seu Luiz, encerrada, não dá mais tempo, seu Luiz. 19h55 já. Dona Janina Cloda, fala, dona Janina.
6: Oi, Oriana, você vai ficar até as 8, eu acho, não sei. Se for até as 8, então que você tenha o resto da quinta-feira abençoada, o resto dessa noite abençoada. Que Deus te abençoe, fique com Deus, tudo de bom pra você aí, um abraço. Que você tenha uma noite abençoada, que Deus abençoe a noite, os anjinhos te protejam. Mas tô escutando.
0: Amém, Jesus, abraço, dona Janina, até amanhã, Edmilson. Dona Shirley, obrigada, dona Shirley. Obrigado, são seus olhos, dona Shirley. Edmilson, eu e a mãe estamos te desejando uma abençoada noite pra você, sua família, durma com Deus e os anjinhos. E até amanhã, se Deus quiser. Até amanhã. Um abraço, pessoal. Sérgio Bosque da Vila Carolina. Boa noite, bom descanso. Obrigado, seu Sérgio. Um ótimo descanso pra você. Pessoal, não vou mais ver as minhas... Eu vou só abrir aqui, ó, que não dá mais tempo, realmente. Abraço, seu Luiz, Itanael, Aloysio. Obrigada pela audiência. Então é isso, meu povo. Vou ficando por aqui. Abraço, beijo. Fiquem com Deus. Continuem aqui na programação, que agora tem o programa aqui com o pessoal, com o pastor Anderson e o pessoalzinho ali. Então, abraço, beijo. Fiquem com Deus, pessoal. Obrigado pela audiência. Até amanhã.
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1: Boa noite, a paz do Senhor Jesus a todos os ouvintes da Rádio Cidadão 88.1. Aqui quem vos cumprimenta é o vosso irmão em Cristo, pastor Anderson, aqui da cidade de Malé. Meu irmão, minha irmã, você que tem uma bênção para receber e algo está amarrado, algo está impedindo você de receber essa cura, esta bênção das mãos do nosso Senhor Jesus, nós vamos fazer um minutinho de oração. Estamos aqui com o irmão Miguel, com o nosso irmão Nilson e o nosso irmão Vanderlei. Cada um vai fazer um minutinho de oração, que o Senhor venha alcançar a tua vida, que o Senhor Jesus Cristo de Nazaré venha alcançar o teu lar e a tua família, porque você pode ter certeza que Ele garante a vitória, Ele garante a bênção, Ele garante o milagre. Meu irmão, minha irmã, para o nosso Deus, para o nosso Pai Celestial Todo-Poderoso, não existe, amados irmãos, algo impossível para Ele que não possa fazer. Tudo para Ele é possível. Para nós, às vezes, tem momentos que é impossível, mas para Ele não. Acredite, confie, porque o Senhor garante a vitória para o teu lar, para a tua família. Meu irmão, minha irmã, você que quer mandar um zap pedindo uma oração, pedindo um louvor, você vai anotar aí, ó, e vai mandar um zap para este número 42-3542-1832. Anotou aí? Manda um zap, manda pedindo teu louvor, manda aí pedindo uma oração, que nós estaremos tocando, colocando para adorar e honrar o nome do nosso Senhor Jesus. Quero desde já agradecer, glória a Deus, a participação, o apoio do nosso pastor setorial, pastor Daniel de Oliveira, ali da cidade de Prudentópolis, e o nosso pastor estadual, pastor Éder Mário, ali da cidade de Guarapuava. Deus venha abençoar grandemente o teu lar e a tua vida. Logo mais estarei passando os endereços das igrejas pentecostal, Deus e Amor, aquela igreja que abre as portas para receber, aleluia, você, porque a igreja é uma família. Deus abençoe grandemente, em nome do nosso Senhor Jesus. Já quero estar cumprimentando aqui, né, o nosso irmão Miguel. A paz do Senhor Jesus, irmão Miguel.
2: A paz do Senhor, irmão Anderson. A paz do Senhor, irmão Nilson, que está aqui presente também. A paz do Senhor, irmão Vanderlei, também, que está aí hoje no estúdio com nós, aí visitando aí. Glória a Deus, né, irmão? Irmão Vanderlei, uma bênção aí, né? Uma bênção através do irmão Vanderlei, que eu conhecia Cristo, né? Ele que me apresentou, né? A Deus, né? Sou grato a Deus pela vida do irmão Vanderlei, né? E também do pastor antes, do irmão Nilson, né? E também saúdo os irmãos que estão na escuta aí, né? Da Rádio Cidadão, né, irmãos? Hoje no programa Voz da Libertação, né? Uma bênção de Deus, né, irmãos? Daqui a pouco nós estaremos fazendo uma oração, assim que nem o pastor Anderson falou, né, irmãos? Para, né, reavivar a nossa fé, né, irmãos? Para conversar um pouco com Deus, né? Para agradecer, para pedir o perdão, né, irmãos? Pedir a proteção, né, que todos nós necessitamos, né, na presença do nosso Rei da Glória, Jesus Cristo, né, irmãos? E hoje, creio eu, né, irmãos, que como foi os programas passados, né, irmão, vai ser uma benção, né, irmãos? Você que está escutando, que tem um pedido de oração, você muitas vezes que tem uma causa, né, que tá difícil, né, tá impossível, né, coloque nas mãos do Senhor, né? Coloque nas mãos do Senhor, que Ele é o nosso advogado fiel, né? É Ele que nos dá a benção, é Ele que nos dá a proteção, né? E ore junto com nós, né? Na hora que nós estiver orando aqui, coloque a tua mão no teu coração, né? Entre no íntimo ali com o Senhor e ore junto com nós, né? Vamos estar todos orando, né? Fazer uma corrente poderosa de oração, né? Clamar a Deus, né? Que olhe por nós, que olhe pelos nossos irmãos, né? Na fé, né? Que olhe pela nossa igreja, né? Igreja de Cristo, né? Que olhe pelo nosso município, pelo nosso país, né, irmãos? E que o Senhor esteja presente conosco, né, irmãos? Que nós que somos cristãos, né? Nós que confiamos em Deus, né? Necessitamos da presença do Pai, né? Necessitamos da presença do Espírito Santo, né? E a oração, né, é um clamor, né, irmãos? A oração não deixa de ser um clamor, né, irmãos? Além de ser, né, uma conversa com Deus, também é um clamor, né, irmãos? Então vamos clamar o nosso Senhor para que esteja conosco, para que nos ouva, né, irmãos? Que nós todos somos falhos e pecadores, né? Mas o nosso Deus é bom, né, irmãos? O nosso Deus é misericordioso, né, irmãos? E creio que hoje vai ser um programa abençoado, hoje vai ser um programa, né, iluminado, né, que nem foram os anteriores, né, irmãos? E você que tiver aí um hino, né, pastor Anderson? Pastor Anderson já tá animado aí, já tá vendo os hinos já. Você que tiver um hino aí, peça aí que vamos tá colocando aí, né, vai tá tocando, né, irmãos? E vai ter oração, vai ter também a palavra, né? Hoje vai ter a palavra, não sei se vai dar tempo de escutar a palavra, vou ter que sair um pouco antes, hoje tem que trabalhar, mas espero que dê tempo de escutar a palavra, né, irmãos? E também agora eu vou passar para o servo do Senhor, irmão Nilson, aí para cumprimentar os irmãos que estão na escuta aí.
1: A paz do Senhor Jesus, irmão Nilson.
0: A paz do Senhor Jesus, irmão Anderson. Glória a Deus. A paz do Senhor Jesus. Boa noite para cada irmão, que está ouvindo a programação da Rádio Cidadão 88.1 no programa da Voz da Libertação. Glória a Deus. Vamos cumprimentar também, glória a Deus, o nosso irmão Vanderlei, que vai dar também uma palavra aqui, tudo para a glória do Senhor Jesus. A paz do Senhor Jesus, nosso irmão Vanderlei.
1: Paz do Senhor Jesus, irmão Vanderlei, seja bem-vindo em nome de Jesus.
3: A paz do Senhor Jesus, irmão Anderson. Glória a Deus. Fico muito feliz de poder estar aqui juntamente com os irmãos participando deste programa da rádio Voz da Libertação. Quero saudar também o nosso irmão Miguel, que está aqui conosco. Saudar também o meu irmão, glória a Deus, Nilson, e a todos os irmãos ouvintes da Rádio Cidadão FM. Que Deus abençoe os irmãos aí sempre, grandemente, em nome de Jesus. É uma alegria poder estar aqui participando juntamente com os irmãos. Primeiramente, eu quero agradecer a Deus pela oportunidade e também agradecer pelo servo do Senhor, pastor Anderson, que me fez o convite, e a todos os irmãos que se fazem presente aqui para a glória e honra do Senhor Jesus. Eu volto a palavra para o servo de Deus, pastor Anderson.
1: Glória a Deus. Meu irmão, minha irmã, você que está escutando, que está na escuta, coloque a tua mão no teu coração. Neste momento, pare tudo que você está fazendo e nós vamos fazer esse momento de oração. Você que precisa de uma cura, você que precisa de uma transformação, você que precisa de uma libertação para alguém do teu lar, da tua família, algo que está te impedindo de você ter um sono leve, um sono profundo, um descanso na noite, coloque as mãos no teu coração, peça para o Senhor, glória a Deus, transformar, entrar, aleluia, com essa bênção na tua vida. Com essa porta que você tanto precisa, peça ao Senhor. Coloque uma peça de roupa perto do teu rádio. Coloque as mãos na tua peça de roupa. Coloque as mãos na enfermidade. Peça para o Senhor Jesus agir. Agir na tua vida. E você vai ver o que o Senhor vai fazer. Eu vou iniciar a oração aqui. E cada irmão vai estar iniciando. Vai fazer uma breve oração. E o Senhor vai estar visitando, o Espírito Santo de Deus vai estar visitando o teu lar, a tua vida, vai estar visitando a tua família em nome do nosso Senhor Jesus. Feche seus olhos nesse momento e ligue teu pensamento com Deus. Senhor, meu Deus e meu Pai, poderoso Jesus Cristo, Espírito Santo de Deus, Senhor poderoso, Deus vivo, Deus de misericórdia, ó Senhor Jesus Cristo, só o Senhor para alcançar este lar, esta vida, esta família, oh Deus vivo, eu não sei o que ele precisa, o que ela precisa, mas o Senhor sabe a necessidade, o Senhor conhece a necessidade de deitar e levantar deste irmão, desta irmã, desta vida que está orando, está clamando, poderoso Deus vivo, alcança Senhor Jesus Cristo com a tua santa e rica misericórdia, é o Senhor que tem os braços estendidos e as mãos fortes. Eu não sei, poderoso Deus vivo, que esta vida está enfrentando. Tem momentos que ela tem vontade de desistir, de parar, de sumir, de abandonar. Mas é só o Senhor para alcançar, poderoso Deus vivo. É só o Senhor para colocar as tuas mãos poderosas, Senhor Jesus Cristo, e ajudar nesta decisão. Ajudar, meu Deus, meu Pai, nesta luta, nesta prova que ela está enfrentando. É só o Senhor para pelejar em favor desta vida, oh Deus Santo, Deus de milagre. É só o Senhor poderoso, Deus vivo, que vem abençoando os programas nas segundas, nas terças, nas quartas e também nas quinta-feiras, Senhor. Esse programa poderoso, Deus vivo, que alcança esses lares, essas vidas, essas famílias, oh Deus Santo, é o Senhor que vai libertando, vai transformando. É o Senhor Jesus Cristo de Nazaré, onde este casamento está acabando, aonde este casamento está terminando, porque não há mais, Senhor Jesus Cristo de Nazaré, não há mais sabedoria, mais entendimento, não há mais conversa. Todo momento que eles entram, poderoso Deus vivo, numa conversa, Senhor, há uma afronta, há uma desavença, há uma confusão, oh Deus Santo, mas é o Senhor que vai entrando com a divina providência e vem abençoando. Abençoa, Senhor, esta vida, abençoa este lar, esta família, vai abençoando o soberano Deus vivo.
2: Deus, glória a Deus. Continuamos esta oração. Senhor Deus Todo-Poderoso, eis-me aqui, ó Pai. Ó Senhor, eu sou falho e pecador, ó Pai, mas o Senhor é bom, o Senhor é misericordioso, ó Pai. Eu confio em Ti, maravilhoso Senhor Jesus Cristo de Nazaré. Primeiramente, meu Senhor, eu venho aqui lhe agradecer pela oportunidade, Pai, de estar aqui hoje na rádio, Senhor, junto com os meus irmãos, ó Pai, para fazer a Tua vontade, maravilhoso Deus, para levar o Teu Evangelho, Senhor Deus da Glória. Ô Senhor Todo-Poderoso, bendito Tu és, maravilhoso Senhor Jesus Cristo de Nazaré. Vai tocando, Senhor, nas famílias, ó Pai, que estão escutando este programa, ó Pai. Vai tocando, Senhor, em cada pai, em cada mãe, ó Senhor Deus e Pai. Vai tocando em cada filho, Senhor Deus da Glória. Vai tocando nas famílias, Senhor Deus e Pai, que é a base da nossa sociedade, Senhor Deus da Glória. Ô Senhor, o inimigo tem investido para destruir as famílias, ó Pai. Mas entra com o Teu sangue, meu Deus Todo-Poderoso, sangue precioso do nosso Senhor Jesus Cristo de Nazaré. Entra com o Teu poder, Pai, repreenda as obras do inimigo, Senhor Deus da Glória. Protege, Senhor Deus e Pai. Protege a nossa cidade aqui de Malé, Senhor Deus da Glória. Também protege as cidades vizinhas, Senhor. Rio Azul, Rebouças, Irati, ó Pai. Protege os irmãos da fé, Senhor Deus da Glória, que estão na linha de frente, Senhor, na peleja, Senhor Deus e Pai. Quantas obras do inimigo, Senhor Deus da Glória, nesses tempos difíceis, ó Pai, que estamos vivendo, Senhor, em que o inimigo tem trabalhado, Senhor Deus da Glória, cada vez mais e mais, Senhor Deus e Pai. Entra, Senhor, com a Tua proteção, Senhor, sobre os Teus filhos, Senhor, sobre aqueles que clamam, Senhor, muitas vezes, meu Deus, perdidos na depressão, ó Pai, perdidos nas drogas, Pai, Deus Todo-Poderoso, nos vícios, Senhor Deus e Pai, não conseguem sair, Senhor Deus da Glória. Entra com a Tua mão de poder, ó Pai. Entra, Senhor, com o Teu poder maravilhoso, Senhor Jesus Cristo, porque é só o Senhor que pode fazer a obra, Senhor. É só o Senhor que pode trazer o renovo, ó Pai. É só o Senhor que pode trazer alegria, Senhor Deus e Pai, para cada vida, Senhor Deus da Glória. É só o Senhor maravilhoso, Senhor Jesus Cristo de Nazaré. Por isso nós estamos aqui, Senhor, clamando a Ti, Senhor. Clamando a Ti, Senhor Deus e Pai. Olha pelos Teus servos, Senhor. Olha pelo Teu servo, pelas Tuas servas, Senhor Deus e Pai. Olha pelo Teu povo maravilhoso, Senhor Jesus Cristo de Nazaré. Fortifica a fé, Senhor. Faz um revivimento, Senhor Deus da Glória. Maravilhoso, Senhor Deus e Pai. É só o Senhor. É só o Senhor nas causas impossíveis, Senhor. É só o Senhor nas doenças, Senhor Deus e Pai, que são incuráveis, Senhor. É só o Senhor para fazer a obra. É só o Senhor para fazer o milagre, meu Deus e Pai. Nós confiamos em Ti, Senhor, e sempre confiaremos, Senhor. Os Teus servos sempre confiarão, os Teus filhos sempre confiarão, e sempre queremos estar na Tua santa e rica presença, ó Pai. Eu clamo, Pai, e Te agradeço e louvo em nome de Jesus, meu Senhor.
3: Senhor, grande Deus, poderoso Pai, que está no céu,

emprego, que se encontra neste momento dentro de um carro, dentro de um caminhão, Senhor, e está ouvindo esta programação, meu Pai, que o Senhor possa alcançar, meu Deus querido, pelo Teu Espírito Santo.

toca pelo teu sangue, Senhor, meu Deus e meu Pai, pelo teu sangue derramado na cruz do Calvário, Senhor, Senhor Deus querido, confirma, Senhor, meu Deus, a cura, meu Pai, repreende toda a enfermidade, repreende, Senhor, meu Pai, a dor alojada no corpo, Senhor, aquela vida que se encontra, meu Pai, com uma infecção alojada no corpo, que o Senhor venha repreender, meu Pai, que o Senhor venha curar, que o Senhor venha curar, Senhor, meu Pai, que do restaurando, meu Pai, a saúde, meu Pai, alcançando aquelas vidas que se encontram neste momento hospitalizadas, que se encontram num leito de dor, que se encontram acamadas, meu Pai, e necessitam da cura do Senhor, que o Senhor venha tocar, que o Senhor venha abençoar, que o Senhor venha confirmar o milagre, a cura, Senhor, alcança, Senhor, meu Deus e meu Pai, que está no céu, a vida de cada irmão, de cada irmã, Senhor, que está ouvindo esta programação, meu Pai, confirma, Senhor, meu Deus, um renovo espiritual, Pai, renova a fé, renova as forças, renova o ânimo, renova a motivação, meu Pai, confirma a graça, meu Pai querido, confirma a direção, a luz do Espírito Santo, meu Pai, Deus querido, Deus Santo, que o Senhor venha confirmar, ó Pai, as tuas bênçãos, meu Pai, os teus milagres, meu Pai, confirma, meu Deus querido, Deus amado, o toque do teu Espírito Santo, vai agindo, vai tocando, vai abençoando, vai confirmando as tuas misericórdias, os teus milagres, meu Pai, santificado é teu nome, Senhor, seja tudo para a tua honra e para a tua glória e para o teu louvor, Senhor da glória, Jesus querido, nós te louvamos, nós te engrandecemos, pois o Senhor é soberano sobre o céu, sobre a terra, e o Senhor é fiel na vida daqueles que eu clamo, daqueles que eu busco, daqueles que esperam no Senhor, a tua palavra diz, aquele que espera no Senhor, eles alcançam a resposta, eles alcançam a providência do Senhor, Jesus querido, Deus amado, Deus querido, Deus poderoso, confirma, Senhor meu Deus, a tua obra e o teu milagre, em nome de Jesus.

Glória a Deus, desejar já quero agradecer a presença de quem está ouvindo o programa Voz da Libertação, do irmão Jair, lá de Rio Claro, a igreja onde o servo do Senhor dirige. Glória a Deus, fica na rua João Pessoa, sem número. Os cultos lá é nas quartas, a partir das 19 horas, e no sábado, a partir das 19 horas. Também em Paulo Frontin, amados irmãos, a Igreja Pentecostal Deus e Amor, todo o domingo, a partir das 14 horas da tarde. Também em Malé, glória a Deus, os cultos é nas quarta-feira, sexta e sábado, a partir das 19 horas, fica ali na Avenida dos Trabalhadores, e o número é 751. Glória a Deus também ali em Rio Azul, meu irmão, todas as terça-feiras, estamos numa campanha lá do Salmo 91, todas as terça-feiras, a partir das 19 horas, fica ali na Vila Diva, o número é 1000. E também em Rebouças, meu irmão, minha irmã, fica lá na Vila Facine, na rua Manuel Barbosa Furtado, o número 48.

Os cultos lá é nas quarta-feira, sexta, sábado e domingo, a partir das 19 horas. Também lá em Irati, fica na rua Vitor do Amaral, número 1130, no bairro Estroparo, Irati. Glória a Deus. Deus abençoe meu irmão, Deus abençoe minha irmã. Desde já que também quero agradecer a presença dos irmãos lá da cidade de Porto União, da cidade de União da Vitória, lá os irmãos lá do distrito de São Cristóvão, União da Vitória, Deus abençoe grandemente em nome do nosso Senhor Jesus, os irmãos ali da cidade de Teixeira Soares, os irmãos, Deus abençoe em nome de Jesus, os irmãos ali de Fernando Espinheiros, de Irati, Deus abençoe fortemente em nome do nosso Senhor Jesus. Deus abençoe meu irmão, Deus abençoe minha irmã, em nome do nosso Senhor Jesus. Vamos soltando os louvores aí. Deus venha abençoar a tua vida, Deus venha abençoar a tua família, em nome do nosso Senhor Jesus Cristo.

Essa história é muito linda. Uma certa vez Jesus curou 10 leprosos de uma vez. Mas sabe o que acontece? Só um voltou. Só um voltou para agradecer. Quantos são agradecidos? Porque Jesus entrou na sua casa e fez um milagre em sua vida.

0: coração assim, ó.
1: Mas não vá embora.
0: Não vá embora, Pai. Fica, Jesus. Fica aqui.
2: Glória a Deus, glória a Jesus. Meus irmãos, também a participação do pastor Mário, lá da cidade de São Mateus do Sul. Glória a Deus, dirigente da igreja de São Mateus, lá no Jardim Santa Cruz, fica na rua Lauro Severino de Carvalho Ramos, número 185, São Mateus. Deus abençoe, irmão Mário. Deus abençoe a todos os irmãos lá que estão na escuta, também os irmãos de Palmeiras. Deus abençoe, meus irmãos, em nome do nosso Senhor Jesus. Quero pedir aqui também que Deus venha abençoar o irmão Cleverson, a irmã Ana Borcate, a Marisa, a Ana Paula, o Nilson de Amaral. Glória a Deus que pediu o hino, você foi escolhido. Deus abençoe, a paz do Senhor Jesus. Irmão Nilson, um forte abraço. O Senhor é maravilhoso na tua vida, na nossa vida, em nome de Jesus. Amados, quero soltar o louvor aqui e Deus venha abençoar você em nome do nosso Senhor Jesus. Deus abençoe, irmão Mário, pastor Mário, você e a tua família, em nome do nosso Senhor Jesus.

0: Glória a Deus, glória a Jesus. Quero também mandar um abraço, que Deus venha abençoar. Glória a Jesus, a irmã Inês, o irmão César, Deus abençoe lá da cidade de Teixeira Soares, o irmão Toninho, a irmã Dayana ali da Vila Maria, Deus abençoe grandemente, a irmã Inês, dirigente lá da Igreja Pentecostal Deus e Amor ali da Vila São João, Deus abençoe grandemente em nome de Jesus, o irmão Valdir, a irmã Cristiane, Deus abençoe em nome do nosso Senhor Jesus, a irmã Gabi também, a filha da irmã Cristiane, do irmão Valdir, Deus abençoe o irmão Michael, aleluia, Deus abençoe toda a tua família, em nome do nosso Senhor Jesus, Deus venha abençoar também a minha esposa que está na escuta lá, Deus abençoe em nome do nosso Senhor Jesus, o irmãozinho Emanuel, a toda a minha família lá da cidade de Porto União, Deus abençoe o irmão Jonathan, a irmã Vanessa, a irmãzinha Isadora, a dona Clarissa, o seu Antônio, o meu irmão Cleberson, a minha irmã Cléris, o irmão Júnior, Deus abençoe em nome do nosso Senhor Jesus, vocês que estão na escuta, Deus abençoe grandemente em nome de Jesus.
1: Deus abençoe, né, irmãos? Foi uma benção hoje o programa, né? E agora vai eu indo lá pro meu amigo Cleverson, lá da Vila Rural, lá, acho que é o Cleverson Kiveluk, né, irmãos? É o Kiveluk, lá que também já deve estar se preparando já pra trabalhar, né? Nós trabalhamos, os dois trabalhar hoje de noite, deve estar na preparação lá pro trabalho e também já se preparando, né? No espiritual, né? Já pediu um hino, Valor de uma Alma, um lindo hino, né? Hoje nós vamos colocar ele aqui no Mensageiros da Última Hora, né? O último programa foi com uma outra cantora, Aline Barros, acho que se não me engano, né? Hoje é com Mensageiros da Última Hora, né? Uma benção, né, irmãos? Então, vamos lá de louvor, né? Valor de uma Alma, Mensageiros da Última Hora. Vai lá pro nosso querido irmão Cristo lá, irmão Cleverson lá da Vila Rural. Deus abençoe, irmão. Um abraço.
0: Glória a Deus. Desde já também quero agradecer, que Deus venha abençoar o irmão Márcio, a irmã Sônia. Deus abençoe em nome do nosso Senhor Jesus, que estão na escuta lá. Deus venha abençoar em nome do nosso Senhor Jesus. Música.

Glória a Deus, né, irmãos? Lindo, lindo louvor, né, na voz do Grupo Mensageiros da Última Hora. Esse louvor especial tem um carinho por ele, né, irmãos? Eu gostava de escutar sempre ele com o meu falecido tio, né? Eu ia visitar ele gostava muito desse louvor e ele sempre colocava lá no DVD lá para nós escutar. E escutava, terminava, e começava a escutar de novo e terminava. E era uma benção, né, irmãos? E, infelizmente, hoje ele já se foi, né, irmãos? E também, eu tô falando isso mais, né, para você, às vezes, que tá escutando ali do outro lado do rádio, tem algum familiar, né, irmãos, que até tá ali junto, às vezes até falta oportunidade, às vezes, pra gente dizer, né, para uma pessoa amada, para uma pessoa da família, quanto a gente considera, quanto a gente ama, né, aquele familiar, às vezes a gente não fala, né, irmãos, e acaba, às vezes, né, que a pessoa se vai, a gente não tem aquela oportunidade, então você que tem ali essa oportunidade, chega e fala pra pessoa ali que você ama, quanto ela é especial para você, o quanto ela é amada por Deus, né. Leve uma mensagem de amor, leve uma mensagem do Evangelho, né, irmãos? Porque hoje nós estamos todos aqui, né, reunidos, né, mas amanhã nós não sabemos, né, o futuro só pertence a Deus, né, irmãos? Então, você que tem ali um ente amado, fale o quanto ele é especial, né, pra você nessa noite aí, de hoje, essa noite gelada, né? Nós aqui no estúdio aí tá quente, tem um negocinho aí, nem sei o nome, como é que é esse negócio de fazer calor, né? Tá um calor, eu tô puro esquimó aí, trabalhar daqui a pouco, mas já tô pensando em já ir tirando um pouco da blusa aí, né, pastor? Acho que tá... Tá bastante quieto, graças a Deus, né, irmãos? Irmãos, eu vou estar agora, nós vamos estar soltando um louvor aqui. Esse louvor vai especial lá pra minha irmã lá, que tá na escuta lá. Ela pediu esse louvor aí, peço que Deus abençoe você, minha irmã. Você é muito especial pra mim, que o Senhor Jesus esteja sempre presente com você, né, na sua vida, né? Também peço a Deus pela minha família, né, pela minha mãe, que tá escutando no radinho lá, né? Ela falou que ia se jogar embaixo das camas, mas ia levar o radinho e escutar lá. Que Deus abençoe a minha mãe, que Deus abençoe meu pai, lá que com certeza estão na escuta, né? Deus abençoe meu irmão, né? Minha sobrinha, né? E nós devemos sempre, né, irmãos, estar orando pela nossa família, né, irmãos? Que depois de Deus, né, irmãos, nossa família é o que mais nós temos de importante, né, irmãos? Então agora vamos lá, pastor de louvor. Vai lá pra minha irmã esse louvor.

Glória a Deus, que Deus abençoe grandemente aí os nossos irmãos, as nossas irmãs ouvintes, nossa irmã Ivalina, nossa irmã Edinara, o Léo, o Hugo, ali da cidade de Paulo Frontin também, na escuta do programa Voz da Libertação, nossa irmã Matilde, nosso irmão Ademir, irmã Jéssica, o Samuel, ali da cidade de Rio Azul. Glória a Deus, Deus abençoe grandemente os irmãos, Deus abençoe também a minha esposa Denilde, nossa filha Kimbra, o João Matheus, que estão ouvindo o programa aí para a glória do Senhor Jesus. Deus abençoe, irmãos.

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